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0: Barbudo. Maurício, quero ouvir a música com Lorenzo de Valverde. O destino nos juntou. É o destino nos juntou. Não é aquela o homem do rádio, não, viu, Celso? É outra. O destino nos juntou. Obrigado, obrigado, querida amiga.
1: De lá, o Maurício Rabelo. Eu sou o Renê.
2: E eu sou o Adriano. Nós estamos ligados aí com vocês, na Rádio Nacional de Brasília.
0: Um grande abraço. Opa! Bom demais, faltou. Arranja uma moda do Renê e Adriana aí pra nós, Celsão. É o Gleibe Oliveira, faltou. Eles

0: Unidos, no estado do Maranhão, ouvindo o programa, meu amigo Sebastião Tião e Dona Biba aí, todos ouvindo. Se possível, aí passa uma música aí de Barreirito, Carlos de Quijingue na Bahia, Farinha do Rádio na escuta.
1: Barreirito, cantor das Andorinhas, atendendo aqui o radialista.

0: você tem, né?
1: Uhum.
0: E terceiro você compra. Quando
1: muito
0: você
1: bem, seu Falcão. Você não tem nome de rei de Roma e é bom de charada também. Olha. Muito obrigado, viu? Pediu o jogo do amor, viu, Celção? Com a

0: Davi Monteiro de Manaus, e você que deve conhecer muito bem a Bola da Suframa, conhecer o Distrito Industrial. Conheço ela demais.
1: Conheço, mas parece que já conheço há tempos.
0: Cartas,
1: né? Que já virou amiga do coração, né?
0: Isso.
1: Mas não vai faltar oportunidade uma hora pra gente poder se conhecer, né?
0: Vai não.
1: Mas é isso, meu amigo. Vida longa, que Deus abençoe com muita saúde. A Maria Erandi e a todos os aniversários.

0: Arranjou uma
1: mochila. Tudo bem agora. Agora não mascute eu, não. Então, tô com a gata agora. Não,
0: rapaz, nova. Até a sua voz mudou.
1: Não sei
0: mudou.
1: Se eu vou dar conta, né?
0: Ah.
1: Nova, mulher. Bonita.
0: Empreitada, aí, perigosa.
1: Tá, ah, bom. Show, a mulher é tudo doida, né? Quando ele subiu no... Você é um fenômeno da nacional de...
0: É, né?
1: Na Rádio Nacional.
0: E você
1: boa
0: conta
1: noite,
0: a história,
1: com Deus,
0: né?
1: Beijo, Maurício.
2: Arrumando, ajeitando os cutião aí.
1: Boa noite.
0: Obrigado, meu amigo José, meu xará. José, o homem que é ex

0: É, o ex-cutião de Boa Vista, Roraima, ainda falou um trem aqui. Fala, José.
1: É, Marisa, o cara cutião é ruim demais. Eu passei uns meses sem ser cutião.
0: É, fica os cutião,
1: agora eu tô com a muchacha. Nós vamos ver uma nova bonita lá.
0: É, mas eu imagino que deve dar tremura, mal-estar, né? Então, tenha cuidado, meu amigo. Cuide dessa muchacha aí, muito bem cuidado, viu, meu amigo? Um grande abraço, muito obrigado, muito obrigado. Tem mais aqui, meu amigo Mauroni.

0: da Fazenda 3 em município de Feira Nova do Maranhão. Gostaria que você rodasse uma música com o milionário José Rico, seja qualquer um. Ofereço para todos que estiverem me ouvindo.
1: Lá em São Pedro dos Crentes do Estado do Maranhão. Obrigado, Antônio José. Obrigado, Josefa Moraes. Aí na Fazenda Três Irmãos em Feira Nova, Maranhão, Brasil. Muito obrigado, muito obrigado. Tem mais outra aqui, o Genilson, lá de Roraima, dizendo a

Bezerra, um grande abraço. Eike, o diretor também, muito obrigado. Um abraço do Maurício Rabelo no Eu de Cá, Você de Lá. Em nome do meu amigo Vanderlei da Sanfona, muito obrigado, muito obrigado. Tem mais aqui, o Vanderlei da Sanfona.

0: com uma mensagem, pode dar um problema, viu? Não, pode, pode dar namoro, né? Então.
1: Aham. 16 anos, completando. Todas as músicas do programa, pelas duas, principalmente. Boa noite, Fatinho, Celso e todos.
0: Aham. Beleza. Obrigado, então, parabéns pra.

0: conhecer pessoalmente, tá?
1: Topar,
0: Bater um
1: né,
0: papo
1: rapaz?
0: Legal.
1: Então
0: falou, meu amigo, tudo de bom, boa noite.
1: Ele ainda falou mal também.
0: Maurício Abilo, você manda meu áudio de volta, tá? Tranquilo, tá, beleza?
1: Tranquilo.
0: Legal. Então falou, meu querido, tudo de bom.
1: Tá bom, quer só ver qual é o nome da Júnior, né? É, só um minutinho. Obrigado, meu querido amigo. É o Pedro Juriti de Arraias do Tocantins. Obrigado, Pedro Juriti, pedindo a moda do Amaro Júnior, né? Mandando pra Carmen Lúcia, pra

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0: acontecer. Oh, opa!
1: Boa noite, Maurício Rabelo. Maurício, eu tenho uma grande gratidão pela Rádio Nacional da Amazônia, por você, pela Márcia Ferreira, pelo Renato. Em 2001, eu gravei um CD, Paixão da Minha Vida. Aham. E duas músicas se destacaram.

0: de Mato Grosso e Matias, oferece para minha esposa, Josiane Moura, com muito carinho, pelo nosso aniversário de casamento, que foi agora dia 28 de junho. 40 anos vivendo no paraíso com essa rainha.
1: Que coisa.

quanto a Rádio Nacional, aqui a nossa obrigação, nossa alegria, divulgar os talentos do nosso Brasil. Parabéns para vocês, que venham mais 38, né? Que coisa boa! Tem mais aqui, Reinaldo Neres, dizendo...

0: do Japão, e ele tinha falado assim:
1: bom dia, meu amigo, tudo bem, tranquilo, beleza, tudo a paz de Deus, firme?
0: Firme.
1: Tá bom, tô ouvindo o programa.
0: Rapaz.
1: Bom demais, o cara perdeu a bolsa.
0: É, foi
1: Nego
0: ontem.
1: Lima ajudou a encontrar.
0: Nego Lima ajudou. E grande advogada e gente muito boa, Ivanilson também, um abraço grande. Tem aqui a Cícera Marinho dizendo assim: Maurício, irei... Cadê? Oi, eu quero ouvir a música Conexão do cantor apaixonado.

0: Lidamos também com marcenaria. Trabalhamos no ramo de marcenaria.
1: Sei. Emílio de Ortigueira.
0: Trabalha eu e a minha esposa aqui, a Lenita.
1: Lenita, né? Olha, rapaz, marcenaria, né? Parabéns, um grande abraço. Muito obrigado, Emílio, em Ortigueira, no Paraná. Obrigado, dona Lenita. Parabéns pelo trabalho bonito com madeira, marcenaria. Muito obrigado.

0: Lourival Dias, lá no Nordeste do Brasil. Ele pedindo Caboclinha Malvada. Obrigado, Antônio Carlos. Celso Ribeiro, tem mais aqui. É um outro de Goiás.
1: Oi.
0: Gostei.
1: Pois é, moço, dá um alô aí pra moçada do assentamento Rio Bonito.
0: Aí, de noite. Em
1: Cavalcante, Goiás.
0: Cavalcante, né?
1: Estamos aqui ligadinho na programação da Rádio Nacional.
0: Tranquilo. Obrigado, obrigado, Altair Maia, no assento.

0: muito obrigado, muito obrigado. Tem a Maria Polônia, falou assim, Maria Polônia.
1: Saúde, felicidade para nós todos. Abraço, Maíra Nete, que eu estou mandando.
0: Uhum.
1: Rafaela.
0: Maria Polônia do Maranhão.
1: A netinha da avó Maria.
0: Sim.
1: A avó Maria ontem passou o dia todo fazendo remédio.
0: Fazendo remédio, né?
1: Para levar para cinco.

Aparecida do Oeste, em São Manuel. 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É, nesse

assim, ó, quem sabe dançar, o momento é agora. Tira o pé, tira o pé. Quero ver agora quem é que sabe dançar isso aqui. Essa é boa demais. Ah!

Cidades, Maria Aldir. E eu vou mandar agora para o casal aniversariante, né? A Josiane Moura e o João Grilo de Guaraí, no Tocantins.

0: Boa, né?
1: Tô gostando.
0: Eu também.
1: Aqui é o Zaquim de Boa Vista, Roraima, Brasil.
0: Aí, garotão. Muito obrigado, Zequinha. Boa Vista, Roraima, Brasil, como diz ele, né? Muito obrigado. Através do Cristiano, o meu parceirão lá de Goiânia. Ele tava num show barulhão, rapaz. E alguém falou lá no meu nome, do Cristiano, e ele mandou um áudio. Tô tentando achar aqui, mas não acho, não. Eu sou um homem muito sem tipo, né? Mas vai dar certo.

Qual eu, né? Mas tem, tem músicas muito boas do Nordeste, também o São João do Tocantins. Vou levar o rádio para ouvir você. Ô, menina Iranete, que coisa boa! Muito obrigado, viu, Iranete? Parabéns para você e o Evilson, né? O Murilo, lá dos Estados Unidos, tá me ligando.

0: 40 por aí.
1: Aham.
0: Tá escurecendo. 8h40.
1: Como é que tá o clima da Copa, os brasileiros aí? Você vê muita gente com a camisa do Brasil na rua, Maurício, ou o povo não veste a camisa aí pra não ter problema? A televisão transmite aí pro país todo.
0: É melhor, a emoção é melhor.
1: Eu já vi o jogo da seleção brasileira com a Argentina lá em Belo Horizonte. O dia que o Ronaldinho conheceu a Cicarelli. Naquele dia eu tava lá em Belo Horizonte, no estádio.

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1: 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E surgiu a mescla de los ritmos tradicionales brasileños, como el carimbó e el chorinho, com ritmos caribenhos, entre ellos el merengue e la

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0: Meia-noite e 40.
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0: Bah! Moron! Merengue! Branquinho! Negrinho! Pé de moleque! Aliás, pé de moleque com pouco amendoim!
1: É verdade!
0: Senão o Jean Louvet ficava muito nervoso, perigava.

0: Minha sogra, coisa engraçada.
1: O que houve? Não acredito, tá passando mal?
0: Não.
1: Vamos fazer o seguinte, a senhora frouxa a guaiaca, lá no fundo, perto do pé da laranjeira, cuidado, mas o cachorro tá amarrado, não tem problema.
0: Não, não, não é nada disso.

0: dia. A moça reparou que eu tô de bota nova?
1: Já. Credo, como é peludo e que cano comprido.
0: Vendo que tava agradando, o genro velho deu de mão por trás, assim, do sofá.

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Olha a hora, gente, olha a hora, 6:05 agora. Vem aí o nosso motivação para um dia melhor, hein? Fica ligado.

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As palavras de pedido se calam. Aquele que sonda seu coração e conhece cada detalhe da sua vida, como a palma da sua mão, sabe das suas necessidades antes mesmo que você as expresse, sabia? Mas há momentos em que a alma, ao invés de clamar por algo, eleva um hino de agradecimento, reconhecimento e bondade de que Deus que se manifesta em cada passo. Olha, você expressa com tanta verdade o que muitos de nós já sentimos. Quando tudo parecia desmoronar, quando o medo tentou roubar a paz e a escuridão parecia não ter fim, foi a mão de Deus que se estendeu. Não foi uma ilusão, mas a realidade de um pai que nunca abandona seus filhos. Olha, ele estava lá, e mais uma vez e outra vez, sem fidelidade, sua fidelidade se mostrou inabalável. Assim como Ana, que em sua profunda angústia clamou ao Senhor, e ao ser atendida, não hesitou em entregar o seu filho Samuel em gratidão, você também reconhece que as bênçãos vêm do alto. Ou como o rei Davi, que em meio a tantas batalhas e desafios, sempre encontrava motivos para louvar.

filho Samuel em gratidão, você também reconhece que as bênçãos vêm do alto. Ou como o rei Davi, que em meio a tantas batalhas e desafios, sempre encontrava motivos para louvar. Olha, mesmo quando não entendemos os caminhos, podemos confiar que ele está no controle. Tecendo um propósito maior para cada situação. Que essa chama de gratidão continue acesa em seu coração, iluminando cada novo dia. Lembre-se sempre que não importa o que venha, o Senhor é bom e sua misericórdia dura para sempre. Portanto, confie nele, pois ele cuida de você com um amor que transcende todo entendimento. Sua vida é um testemunho vivo de cada gratidão, de cada graça e do poder de Deus. Portanto, meu amigo e minha amiga, permaneça firme na fé, pois aquele que começou a boa obra em você é fiel para completá-la. Assim diz a palavra do Senhor, né? Sua bondade é rocha onde podemos firmar nossos pés e a sua esperança é a âncora para nossa alma. Olha, que a paz de Deus, que excede todo entendimento, guarde o seu coração e a sua mente em Cristo Jesus para sempre. Amém. Olha, o seu altar e a Lara Martins vão cantar uma música linda que fala gratidão. Ela fala exatamente sobre esta mensagem de hoje. Ouça essa canção, meu amigo, ouça essa canção, minha amiga. Bom dia para você, boa sexta-feira.

0: bem, tá aí Rio Negro e Solimões na programação do nosso Alvorecer, feito pra você, cafezinho, ó. Cafezinho tá servido, cafezinho Alvorecer. Ó, quem manda um recadinho pra gente aqui, deixa eu ver qual é o nome da pessoa aqui, Domingos, é isso? Domingos, deixa eu colocar aqui, deixa eu salvar. Não tá salvo aqui ainda. Tá dizendo bom dia, Léo Vieira, uma ótima sexta-feira pra você e sua família. Domingos, é isso? Nossa, quem é o Domingos? Quem é Domingos? Domingos e Ivani, é isso? Domingos e Ivani. Pelo menos tá aqui, ó, Domingos e Ivani, 49. Um abraço, viu? Obrigado pelo carinho da audiência, da companhia, tudo de bom. Deixa eu ver quem mais tá com a gente aqui, deixando um recadinho. Zacarias Martins tá aqui também com a gente. Abração, meu amigo Zacarias Martins, de Gurupi, curtindo o programa Alvorecer. A minha amiga Rita Mendes, da 704 Sul, é isso, Rita? Rita Mendes, tá dizendo bom dia, Léo Vieira, bom dia, minha amiga. Abração pra você também, viu? Obrigado pelo carinho da audiência, da companhia no programa Alvorecer. Nilson Mutz, fala, Nilson.
1: Bom dia, Léo Vieira.
0: Bom dia, meu amigo. Bom dia,
1: Nilson, ganha do PP. Léozinho, eu queria lhe pedir uma música, se fosse possível, aparecer pra você e pra todos os ouvintes, pra mim mesmo.
0: Qual é a moda?
1: É, Boi Soberano, que é um carreiro, oferecer. Será, Léozinho? Será se nós ganhamos esse título da Copa do Brasil, do Copa do Mundo, Zé?
0: Bora, bora pra cima, né?
1: Diz aí, dá uma opinião aí. Aquele dia eu botei 2-1 aí na rádio e nós ganhamos do Japão, 2-1, né? Se fosse...
0: É verdade.
1: Se fosse no bolão, tinha ganhado, Léozinho.
0: É verdade. Falou, Léozinho, um abraço. Com certeza, meu amigo. Abração pra você, tá bom. Ó, Boi Soberano, Tião Caíra e Pardinho. Ô, Nilson, é o seguinte, pelo menos da Noruega, nós precisamos passar, pelo menos da Noruega, viu? É, depois eu não sei o que pode acontecer, mas vamos lá, jogo é jogado, né? Obrigado, Nilson, tá no jeito, Boi Soberano. Deixa eu ver, agora mandou áudio aqui, deixa eu ver. Mandou áudio.
2: É, Ivani, Itaquara
0: Sul.
2: Eu quero
0: ver,
2: não sinal. Que Renan e Raí.
0: Tá bom, minha querida.
2: Parei no sinal, chorei no sinal. Toquei pra Maria e Levira.
0: Vai já já.
2: De Itaquariçu, Levira.
0: Isso.
2: Ivani de Itaquariçu, Levira.
0: Pronto, minha amiga, valeu. Falou
2: pra nós aí. Todos os flamenguistas. E os brasileiros de Itaquariçu.
0: Bem, obrigado, minha querida. Abração, tudo de bom, viu? Felicidades. Ô, Perigosão da 2, bom dia.
3: Bom dia, Léo Vieira, bom dia, meu companheiro, um alusão pra essa turminha toda, a todo o povo bom, é o Salve Décio, Maria Carneiro, o Nilson Moreira, Sulaninha Jojo, Zé da Jumenta, Rebuliço, e pra o Carlão em cima da serra, e pra todo esse povo bom, rapaz, o Filoso da Irmanduça, e a música é com Biagno Franco, Encontro dos Poetas, e ofereço pra todo esse povo bom. Valeu, cabecinha de jaca, aí já tá tão crescendo, já tão grande.
0: Aí, muito bem, o que mais?
3: Aí, Léo Vieira, o rapaz já pediu aí Encontro de Poetas.
0: Aham.
3: E aí eu passo pra mim aí com Pedro Bento Zé da Estrada, Ladrão de Beijo.
0: Pronto, valeu, meu querido, abração pra você. A minha amiga Eni tá aqui também, tá dizendo oi, Léo, bom dia. Olha, quero ouvir minha música, e a música dela é a da Alberto e Adriana, Atitude, né? Pra minha amiga Eni, tá lá no Morada do Sol 2. Obrigado, Eni, um abraço, tá bom, querida? Tudo de bom, felicidades e uma ótima sexta-feira, é bom final de semana. Então vamos lá, gente, as previsões tá chegando para os signos, vamos trazer as primeiras previsões, tá na hora.
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5: Áries, de 21 de março a 20 de abril.
0: Olha, hoje você pode pensar bastante sobre suas amizades e as pessoas, né, que fazem parte da sua vida. Talvez bata aquela vontade de receber mais atenção e carinho, mas nem todo afastamento significa que alguém deixou de gostar de você, viu? Olha, tenha calma, respeite o espaço dos outros e valorize quem realmente demonstra estar ao seu lado, tá bom? Os números da sorte para hoje são 09, 18 e número 37, a sua cor é vermelho.
5: Atenção, Touro, de 21 de abril a 20 de maio.
0: Olha, hoje você pode sentir um peso maior entre o trabalho, a família e as emoções. Antes de tomar qualquer decisão importante, vale a pena respirar fundo e pensar com calma, tá? Nem sempre dá para resolver tudo de uma vez, né? Escute o seu coração, mas sem deixar a razão de lado, ok, Touro? Os números são 07, 22 e número 41 e a sua cor é verde.
5: E agora, os astros falam para você que é de Gêmeos, de 21 de maio a 20 de junho.
0: Atenção, Gêmeos, hoje algumas conversas ou reencontros podem fazer você pensar melhor sobre a vida e os seus relacionamentos. Olha, nem tudo que volta precisa fazer parte do seu futuro. Às vezes, certas pessoas reaparecem apenas para mostrar o quanto você amadureceu e mudou, tá bom? Os números da sorte para hoje, 05, 16 e número 34. E a cor para hoje é amarelo.

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4: Muito bem, pessoal, estamos de volta. Excelente manhã para você. Sextou!

0: Olha a hora, gente, olha a hora. 6:36, 6:36. Pra você ligado aqui na nossa Unitins, ó, aquele abraço, hein?
1: Sexta-feira, hashtag graças a Deus.
0: É, graças a Deus, afinal de contas, ó.
2: Hoje é sexta-feira.
0: Chegou a sexta-feira tão esperada, não é isso, Rainha?
3: É. Claro.
0: Sexta-feira tão esperada por muita gente que acompanha a nossa programação. Obrigado você que já está indo aí para o seu trabalho. Obrigado pelo carinho da audiência, da companhia no programa Alvorecer, feito para você. Que legal, né? Ó, deixa eu trazer mais algumas mensagens e daqui a pouquinho tem Sertanejo News, tá? Manuel, tudo bem, meu querido? Bom dia.
4: Sexta-feira, bora, bora, meu amigo.
0: Sextou, bora, bora, bora.
4: Sexta-feira, bora, bora.
0: Isso.
4: Um bom dia de trabalho pra você, meu amigo.
0: Obrigado, meu querido.
4: A música pra nós ouvir, Renê Solimões, na Sola da Bota, meu amigo. Bom dia pra você, uma boa sexta-feira.
0: Valeu, meu querido. Abração, obrigado. Agora há pouquinho eu toquei o Frio da Madrugada com Rio Negro e Solimões. Se der tempo, a gente toca a sua também, viu, meu querido? Obrigado pela companhia, pela audiência. Alô, Rony!
5: Bom dia, Léo Vieira.
0: Bom dia, meu querido.
5: Obrigado no seu programa.
0: Opa!
5: Gostaria de ouvir a música com Divino Donizete, o Rei da Cana.
0: Valeu, valeu, Rony. Um abração pra você. Obrigado pela companhia, pela audiência. Curtindo também o nosso programa Alvorecer, deixa eu ver quem mais tá aqui, deixando um recadinho, vamos trazer mais mensagens aqui. Ó, o Marcos aqui, fala Marcos, e aí querido, bom dia, cadê o homem?
6: Bom dia, meu amigo, Léo Vieira, sextou, rapaz, com S de saudade, bom descanso pra você na próxima semana, meu irmão, passar uns 10 dias.
0: Obrigado, meu querido.
6: Descansando, indo lá na praia com meus peixinhos, pialzinho frito, né?
0: Só uma semaninha, rapaz.
6: Bom demais. Curtir a natureza, né?
0: Isso.
6: Os parentes, é bom demais.
0: Descansar, né?
6: Descanso merecido. Eu marcar a Silvestre Bela Vista, Marco Lapada. Põe aí, Milionário Zé Rico. É, entre lágrimas, tá bom? Muita saúde, muita paz, muita luz. Peguei a oração das 5, vou pegar agora das 6:00. Motivação pro dia melhor. Brasil. Domingo, hein? Você vê a Espanha
0: isso.
6: Lá, rapaz.
0: Bora,
6: você
0: tá, bora.
6: Você acertou. A Espanha, a França e a Argentina tá nas cabeças aí. Vamos
0: é
6: ver o que vai dar. Jogo
0: verdade.
6: Bom em Portugal e Espanha, hein?
0: Isso.
6: Então vamos. Beleza?
0: Valeu,
6: cadê o Negão,
0: querido?
6: É, Negão do Leite Derramado? O Léo vai viajar aí. Eu também vou pegar uns 10 dias de folga aí. Vamos chegar e nós ver o requeijão aí. Esse requeijão sai ou não sai? Tchau,
0: aí.
6: Tchau. Felicidade.
0: Hoje ele falou, viu, Marcos? Pra descer pro rumo de Paraíso, viu? Desce pro rumo de Paraíso. Que vai dar certinho pra sair lá na fazenda do Negão do Leite Derramado. Falou que é só ir lá que o queijo, o requeijão, doce de leite, tá tudo esperando, viu? Tudo esperando. Valeu, Marcos, um abraço, viu? E a moda, qual é, Milionário Zé Rico? Entre lágrimas, vai pra você já, tá bom? Obrigado pela companhia, pela audiência. Ô, Hilton, tudo bem, meu querido? Bom dia.
7: Léo Vieira, bom dia.
0: Bom dia.
7: Hilton Ribeiro.
0: Alô,
7: Léo,
0: Hilton.
7: Toca pra nós aí. Quando Lady Laura, Milagre do Caixa 7. O alô vai pro Márcio, aqui no Alto da Serra.
0: Uhum.
7: Quinta do Leite, Sebastião
0: certo.
7: Cândido, Silvio Boiadeiro.
0: Maravilha.
7: Todos estão ligados na Unitins FM. Bom dia.
0: Muito bem.
7: Bora.
0: Valeu, meu querido. Abraço. Alô, Tião. Tudo bem, querido?
8: Bom dia, Léo Vieira.
0: Bom dia, meu amigo.
8: Léo Vieira, é o Tião. Oi. Aqui de Silvanópolis. Tô passando por aí para lhe pedir uma música. Manda aí para mim, Meu Reino Encantado, com Daniel e Zé Camilo, e oferecer para vocês aí, para minha esposa Maria de Jesus, minha irmã Terezinha e assim todos que gostaram da música. Léo Vieira, uma ótima sexta-feira, meu irmão, que Deus abençoe nós todos, um bom dia.
0: Valeu, obrigado, abração, Tião, para você também, tudo de bom, uma ótima sexta-feira, obrigado pelo carinho da audiência, da companhia no programa Alvorecer, viu? Obrigado, tudo de bom. Ó, deixa eu falar aqui, vou trazer agora o Sertanejo News. Ai, falar um pouquinho de Zé Neto, da dupla Zé Neto e Cristiano, gente, no nosso Sertanejo News. Pois é, a fazenda milionária de Zé Neto é um verdadeiro paraíso no Tocantins. Sabia disso, gente, ou não? Sabia ou não? Pois é, o homem tem uma fazenda aqui no Tocantins, é um verdadeiro paraíso, Dona Maria.
2: O quê? Não acredito.
0: Olha, de acordo com o jornal O Globo, Zé Neto comprou a fazenda Paraíso, né, no interior do Tocantins, em 2021, viu? O local tem a criação de gado em uma grande área em meio à natureza. Olha que coisa boa, né? Além disso, a propriedade também possui uma área para pouso de helicóptero, que é o principal meio de transporte dele e também da família para chegarem até o local, viu? Na quarta-feira, dia 1º, Zé Neto e a sua família estão na fazenda, né? Nesta quarta-feira, aliás, estiveram na fazenda e a esposa dele, a Natália Toscano, mostrou imagens deslumbrantes aí da propriedade, né? Logo cedo, ela saiu para correr pela estrada, né? De terra da propriedade e foi até a placa, né? Da estrada, da entrada ali onde está escrito o nome do lugar, né? O nome do lugar lá na placa tem Fazenda Paraíso, né, gente? Olha que coisa boa, viu? Coisa boa. Deixa eu ver aqui essa placa, ó. Fazenda Paraíso, aí seja bem-vindo. Que legal, né? Legal, bom demais. Olha aí. Deixa eu ver. Dá pra ouvir ela aqui, produção? Dá pra ouvir ela correndo. Olha ela correndo aí, tá? A esposa do Zé Neto, aí da dupla Zé Neto e Cristiano. Cadê a mulher? Dá pra ouvir ela aqui? Dá pra ouvir, produção? É, não dá pra ouvir, não. Não tem áudio, né? Não tem áudio. Que propriedade linda, gente. Tô vendo aqui. Que lugar bonito, hein? Em que lugar é isso aí, gente? Do Tocantins. Deixa eu ver aqui. É, que cidade é, que região que é essa fazenda aí do Zé Neto, da dupla Zé Neto e Cristiano? Bom, aqui não fala, só fala que é no interior do Tocantins, né? Interior do Tocantins, e é uma fazendaça, gente. Coisa boa, né? Coisa boa é quem tem dinheiro pra comprar uma coisa bonita dessa daí, né? Que é uma fazenda linda. Eu também, se eu tivesse o Cascaio, o Dindinho, o Faz-me-Rir, eu compraria também uma fazenda e ia morar era pra lá, viu?
2: O quê? Não acredito.
0: Ia morar na fazenda do Maria. Rapaz, que eu queria com cidade, rapaz? Que eu queria com cidade? Era só mexer com boi, né? Só mexer com boi. Eita, coisa boa. Tá aí o nosso Sertanejo News. Sertanejo News. Ó, e eles vão cantar pra gente, viu? Zé Neto e Cristiano, Eu Te Amo Sexta-feira. Canta, meninos, aqui no programa, bora!

0: tá aí no nosso programa Alvorecer, Renan e Raí.
1: Alô, alô, você que é de Câncer, de 21 de junho a 21 de julho.
0: Muito bem, atenção, Câncer, olha, hoje as emoções podem ficar mais intensas e mexer com as lembranças ou sentimentos que estavam guardados. Olha, em vez de tentar esconder o que sente, encare os seus sentimentos com sinceridade. Aceitar as suas emoções pode ser o primeiro passo para superar algo importante, viu? Os números da sorte para hoje são 08, 21 e número 39. A sua cor para hoje é branco.
1: Atenção, leoninos! Chegou a hora do seu horóscopo, de 22 de julho a 22 de agosto.
0: Falando para você do signo de Leão, olha, hoje os relacionamentos podem mostrar o que precisa ser ajustado. Você pode sentir vontade de receber mais atenção, mas também é importante respeitar o espaço de quem está ao seu lado, viu? Pequenos desentendimentos podem servir para fortalecer a relação, desde que tudo seja resolvido com diálogo e equilíbrio, ok? Os números da sorte para hoje são 11, 27 e número 45. E a cor para o dia de hoje é dourado.
1: Atenção, virginiano e virginiana, de 23 de agosto a 22 de setembro.
0: Olha, hoje é um bom dia para diminuir o ritmo e cuidar mais de você, tá bom? O excesso de responsabilidades e cobranças podem estar deixando a sua mente e o seu corpo cansados. Olha, nem tudo se resolve trabalhando mais. Tire um tempo para descansar, ouvir o seu corpo e recarregar as energias, ok? Os números da sorte: 06, 24 e número 40. E a cor para o dia de hoje é verde claro. 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
3: O Centro de Idiomas da Universidade Estadual do Tocantins está com vagas abertas até o dia 14 de julho para os cursos de inglês, espanhol e linguagem brasileira de sinais. 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Os cursos serão na modalidade presencial ou virtual, a depender do módulo, com a oferta de 40 vagas por turma. Ao todo, são 13 turmas e a participação nos cursos será totalmente gratuita, não havendo cobrança de taxa de inscrição ou matrícula. Há vagas abertas para a comunidade e vagas exclusivas para públicos específicos. Os cursos presenciais terão encontros semanais realizados no Bloco B do Campus Palmas da Unitins. Já os cursos ofertados na modalidade virtual terão 6 encontros realizados semanalmente de forma online pela plataforma Google Meet. O início das aulas está programado para o dia 10 de agosto.
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0: a hora, gente, olha a hora. Agora 7:03, 7:03, de volta ao nosso programa Alvorecer, feito pra você.
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2: Que tá desanimado, rapaz? Hoje é sextou.
0: Desanima não, viu? Desanima não, porque a sexta-feira chegou. Sexta-feira boa. Dia 3, hein, gente? Dia 3. Quem tem compromisso pro dia 3, né? Quero dizer para você que chegou o dia, viu? Chegou o dia. Daqui a pouquinho nós vamos ter, nós temos, o nosso compromisso é daqui a pouquinho mandar os parabéns para quem tá aniversariando nessa data especial, não é isso? Ó, deixa eu trazer mais algumas mensagens aqui, mensagens do nosso WhatsApp, 63 99 15 62 34. Baixinho das redes, bom dia, meu querido.
3: Bom dia, meu amigo Léo Vieira, bom dia, baixinho da rede, Léo Vieira, mandar um alô pra toda a turma apaixonada pelo rádio.
0: Que legal,
3: a
0: que bom.
3: Todo que tá curtindo esse lindo, maravilhoso programa que é o Alvorecer.
0: Isso.
3: Um programa que mexe com você.
0: É isso.
3: Mandar
0: aí.
3: Mandar um alô pro meu amigo Zé da Jumenta, meu amigo Carlão Bonitão da região, meu amigo Mauro da comunidade de São Pedro, lá no Orem de Quatro. Alô, meu amigo Mauro, tudo beleza? Estamos por cá. Léo Vieira, hoje tem promoção lá no centrão da capital, viu? É, promoção lá no centrão da capital. Léo Vieira, mandar um alô pra minha amiga Jane Silva, Sussu, Jojo, a toda a galera que tá curtindo o rádio. Minha rainha lá do Orinho 3. Tamo junto, galera, baixinho da rede. Léo Vieira, toca uma cantiga pra nós, moço.
0: Qual é?
3: Troca degrau de escada com Chico Rei Paraná. Tamo junto, Léo Vieira, baixinho da rede, Léo Vieira.
0: Aí, assim que eu gosto, meu querido. Obrigado, viu? Tchau, obrigado. Baixinho das redes, gente boa, gente finíssima. Deixa eu trazer aqui mais uma mensagem. Deixa eu ver quem vai falar comigo. Alô, alô, alô, você, bom dia, bom dia.
4: Bom dia, Levi.
0: Bom dia, meu amigo.
4: Vamos que vamos. Um alô pra minha mãe lá em Rosalândia. Meus irmãos lá em Rosalândia.
0: Que isso?
4: E Aparecido do Rio Negro, meu irmão também. E em Itaquaruçu, em Goiânia, e em Brasília. Meus irmãos, todos. Meus amigos, todos.
0: É Adão, Santa Teresa. Adão Tito tá falando. Tem irmão em Santa Teresa também? Opa, maravilha, hein, Adão?
4: Vamos que vamos. Em Itaquaralto.
0: Vamos que vamos, meu querido.
4: Também tem.
0: Só em Itaquaralto.
4: Vamos que vamos. Alô pra isso tudo aí.
0: Valeu,
4: alô,
0: meu querido. Galeras. Abração pra ele, Adão Tino, tá com a gente. Ô, Sulani, bom dia, minha amiga.
5: Bom dia, Leozinho Vieira.
0: Bom dia, minha querida.
5: Com alegria pra todos nós.
0: Amém.
5: Estamos por cá ligadinho no Alvorecer.
0: Obrigado,
5: cheio no coração
0: querida.
5: De todos do grupo Galera da Animação.
0: Isso.
5: Tá chegando o dia 19, lá na casa do nosso capitão, nossa confraternização.
0: Muito bem.
5: Nosso amigo Pedrão caiu, quebrou o fêmur, tá hospitalizado,
0: gente,
5: Deus abençoe a vida dele.
0: Melhoras pra ele, né?
5: E tamo por cá ligado, tá, Leozinho?
0: Isso. Obrigado, minha querida.
5: Tchau, obrigado.
0: Valeu, Sussu, um abração, ó. Pra você e pro Jojo, aquele abraço. Obrigado pela companhia, pela audiência. Quem mais? Otílio, tudo
6: bom
0: bem?
6: Bom dia, meu amigo Delphi.
0: Bom dia, meu amigo.
6: Vocês aqui, muitas felicidades a todos, meu amigo.
0: Amém, meu querido, pra
6: e
0: todos
6: muita
0: nós.
6: Muita saúde, paz.
0: Isso.
6: E um bom serviço pra você, meu amigo.
0: Obrigado, meu querido.
6: Tá? Eu te desejo muita felicidade.
0: Valeu, valeu, nosso amigo Otílio. Gente boa, gente finíssima. Ô, Ivanildo Lobo, é você, mulher? Bom dia, bom dia. Ó, acho que ela só gravou o quê? Tá gravando o áudio, né? Tava gravando o áudio, deixa eu ver, é isso mesmo? É isso, né? É isso aí, ela só gravou o áudio. Ivanildo, um abraço, viu? Pra você e pro Juraci, pro Louro, aquele abraço. Já tomou um cafezinho já hoje ou não? Já tomou um cafezinho com o Louro? Ei, Louro, já tomou um cafezinho? É, o papagaiozinho da Ivanildo gosta de um cafezinho, viu, gente? Gosta de um cafezinho. Ivanildo, abração, minha querida. Pra você, pro Juraci, pro Louro, pra todos aí da região. Pessoal do PA City, pessoal da Fazenda Grota d'Água, aí um abração pra todo mundo, viu? Ô, Célia, você, minha amiga, bom dia.
7: Bom dia, Leozinho.
0: Bom dia.
7: Sextou, Leozinho.
0: Sextamos, minha amiga.
7: Já tô aqui no trampo, trabalhando,
0: já?
7: Leozinho.
0: Menino.
7: Cheiro, Leozinho, bom final de semana pra nós.
0: Valeu, minha querida, bom final de semana, tudo de bom. Viloneia, você, meu amigo, bom dia.
8: Bom dia, bom dia, bom dia, meu amigo Léo Vieira, Viloneia da Guadinha. Levantei agora há pouco, Léo, quase 6 horas. Puxa um café. Tomar aqui pra melhorar a voz.
0: Isso.
8: Deu dar uma lupa minha bichinha, Maiara de Abreu. Carla Morena cuidando da bebê Serena, Carlinha. Deus e mais, Jota Junho, Pepe, Eduardo, Léo Vieira, que é você e para todos aí da rádio. Uma boa sexta-feira, que Deus abençoe nós e te proteja.
0: Obrigado, meu querido.
8: E tamo junto, e até segunda, viu? Que Deus abençoe nós todos. Então, valeu,
0: valeu, valeu, valeu, grande Vilonei, direto de Taguatinga, 7:08, 7:08 agora. Gente, olha, pela primeira vez, mais de 90% dos brasileiros com 10 anos ou mais, né, utilizaram a internet, segundo os dados da Pesquisa Nacional por Amostra de Domicílio, divulgado na quinta-feira pelo IBGE. Olha, o levantamento mostra que 168,7 milhões de pessoas acessaram a rede nos 3 meses anteriores a essa pesquisa, né? O equivalente a 90,5% da população

0: e parentes, né? E também realiza compras online pela internet, tá bom? Apesar do avanço, né, da inclusão digital, cerca de 17,7 milhões de brasileiros ainda não utilizaram a internet. Entre os principais motivos estão a falta de conhecimento para usar a tecnologia, a ausência de necessidade e também o custo, né, dos equipamentos ou do serviço, viu, gente? Então tá aí, mais de 90% da população brasileira acessaram a internet nos últimos 3 meses. Olha aí, gente, é muita gente que acessa a internet, né, ô Rainha? Muita gente mesmo, né?
1: Claro.
0: Gente demais, e o tal do celularzinho tá na mão de todo mundo, né? Tá na mão até da criançada, viu, Dona Maria?
2: O quê? Não
0: acredito. Tá na mão da criançada, a criançada tem umas que não larga o telefone de jeito maneira. É, os pais têm até que ter cuidado, né? Tem que ter cuidado. Ontem eu tava vendo uma notícia que lá nos Estados Unidos, né? Uma pessoa que usa aí a internet, né? O celular o tempo todo, e aí ele usa as redes sociais, né? Usa demais as redes sociais, e ele tá processando a Meta, processando o TikTok, né? Porque a tecnologia tem mudado a mente do cidadão, viu? Tem mudado a mente do cidadão. E aí ele alegou que devido ao grande uso, né, das redes sociais, ele tem passado a ter ansiedade e várias outras complicações aí na vida. Que coisa, né? E aí ele tá processando a Meta, tá processando o TikTok, todas as redes sociais, né? Bobo nem nada, né? Ninguém obrigou ele a usar, mas ele agora mete o processo pra cima. Não é bobo nem nada. Ai, ai, ai. E parece, gente, que tá ganhando essa causa, viu? Parece que tá ganhando. Se eu não me engano, ele já ganhou de uma empresa e agora ele já tá com as outras empresas todas na justiça, né? E aí eu fico pensando, se essa moda pega, né? Se essa moda pega, aí todo mundo vai querer botar essas redes sociais na justiça, né? Mas claro, tem que ser comprovado, né? Não é só falar que você tá tendo esse problema, né? Devido ao grande uso das redes sociais. Você tem que provar clinicamente, né? Clinicamente você tem que provar que isso está afetando a sua vida, né? Brincadeira não, meu compadre. Agora são 7:12, 7:12. Nós vamos cantar parabéns agora, Rainha, é isso? Parabéns aos aniversariantes dessa data, data especial, né? Dia 3, mêsão de férias. A gente tem coisa melhor do que fazer aniversário nesse mês, hein? Mêsão de férias é mês bom, rapaz, para fazer aniversário. Tem gente que tá de férias, né? Tem gente que vai tirar uns dias de recesso. E é assim que acontece o mêsão de julho. É um mês maravilhoso, mês de férias e mês de praias também, né? Bom, vamos lá então, tá na hora, vambora. Olha, hoje nós estamos vivendo então uma sexta-feira, dia 3 de julho de 2026. Hoje é Dia Internacional Sem Sacos Plásticos. Hoje também é Dia Nacional de Combate à Discriminação Racial, Dia do Ministério da Justiça e Dia também dos Incrédulos, tá? Olha, os nascidos no dia 3 de julho pertencem ao signo de Câncer, regidos pela Lua, tá? São pessoas conhecidas pela alta sensibilidade, intuição aguçada e forte ligação à família. Olha, a astrologia destaca a busca constante por autoconhecimento e o potencial para liderança e equilíbrio pessoal, tá bom? Falando um pouquinho sobre a sua personalidade, você que nasceu nesse dia 3 de julho. E agora nós vamos aqui para o Facebook Léo Vieira, para a página Alvorecer, e os famosos também que hoje estão soprando velinhas nessa data especial. Para você, meu amigo, para você, minha amiga, ó, parabéns! Ó, quem tá aniversariando hoje? A Elisângela Aires tá aniversariando, parabéns para ela. Suelen Barbosa também é aniversariante dessa data, parabéns, felicidades. Elisângela Medeiros também tá aniversariando nessa data especial. Alencar Maurício também tá aniversariando hoje, parabéns, viu? A nossa amiga Morena de Taquaruçu tá aqui também aniversariando nessa data especial, parabéns. Meu sobrinho também tá aniversariando hoje, Felipe Natan Oleto. Felipe Natan tá aniversariando hoje, né? Formado recentemente dentista, rapaz, vai ser um grande profissional, né, ô Felipe? Parabéns, viu? Muitos anos de vida, saúde, paz pra você. A Maria Sampaio também está aniversariando hoje, parabéns, muitos anos de vida. O Elker Souza também está aniversariando hoje, parabéns para ele. Antônia Rodrigues também está aniversariando hoje, muitos anos de vida, muita saúde e muita paz, viu? Ó, os famosos, gente, são o ator Carlos Alberto Ricelli, está aniversariando hoje, o cantor e compositor

Edson Gomes, também está aniversariando hoje. Atleta de artes marciais, o Vanderlei Silva, né? O tal do cachorro louco, bicho, né? Esse aqui é porreta, viu, na luta, viu, Vanderlei Silva? Parabéns pra ele, viu? Felicidades. O cantor e compositor Silva também tá aniversariando hoje, e ainda a cantora gospel Jamile também tá aniversariando nessa data. Parabéns pra todos! Parabéns.

0: E felicidades a todos os aniversariantes dessa data de hoje, que papai do céu abençoe a sua data e repita ela por muitos e muitos anos na sua vida, viu? Que você receba muitos abraços, muito presente, afinal de contas você merece, parabéns! E agora, aô, segura meu Brasil, essa moda é boa, hein, rainha?
1: É claro.
0: Chico Rei Paraná, um degrau na escada. Alô, meu amigo, ó.
2: Bom dia.
0: Bom dia, simbora de moda.

0: A moda boa demais é aqui no nosso programa Alvorecer, feito pra você que acorda cedo com a gente, se liga, bebe aquele cafezinho virtual, né? O virtualzinho aqui do nosso Alvorecer, ó, tá aí, servido o cafezinho virtual. Você gosta ainda desse cafezinho ou não?
1: É,
0: ou não? Gente, olha essa história aqui, ó, atenção, essa daqui foi espertinha, mas a justiça já tá no calo dela, viu? Pois é, a justiça do Mato Grosso, de Mato Grosso, aliás, manteve a investigação contra uma ex-funcionária de uma lotérica de Sinop, né, lá no Mato Grosso, e o marido dela também, né, acusado de se apropriar de um bilhete premiado da Mega Sena no valor de 29 milhões. Olha, é, meu amigo, pegaram o bilhetinho lá e, ó, o Superior Tribunal de Justiça decidiu que o caso continuará sendo analisado pela Justiça Estadual, viu? Segundo o Ministério Público, o bilhete ficou guardado no cofre da lotérica após apresentar um defeito na impressão durante o atendimento, né, a uma cliente em agosto de 2023. Após o sorteio, a investigação aponta que a ex-funcionária retirou o comprovante e no dia seguinte ela e o marido pediram demissão, tá? Em seguida, o homem se apresentou como um dos ganhadores do prêmio. Olha aí, imagens de câmera de segurança e a existência de duas apostas vencedoras com os mesmos números foram reforçaram, aliás, a suspeita, né? O caso responde por furto qualificado mediante abuso de confiança, enquanto as investigações seguem na Justiça de Mato Grosso. Pensou aí, ô Rainha? Já pensou? Espertezinha, hein? Espertezinha, pegaram o bilhete premiado, né? De 29 milhões. E aí falou assim: ó, eu não quero mais trabalhar. Aí nem eu queria. Nem eu queria, mas não pegando o bilhete. O que não queria trabalhar mais era ganhando, de verdade, né? Pegar bilhete dos outros pra quê, rapaz? Mas que coisa. Pois é, e agora a justiça lá do Mato Grosso de Sinop tá no calo desse casal aí que deu golpe, né? No bilhete de 29 milhões de reais, viu, Dona Maria?
2: O quê? Não acredito.
0: São bobina é nada, hein? São bobina nada, mas deu errado. Deu errado que a justiça não vai deixar eles pegar essa grana, não. Que coisa, né, gente? Ou seja, nada roubado, viu, gente? Nada roubado não dá certo e não presta, viu? Bota isso na cabeça. 7:22, 7:22. Deixa eu trazer aqui mais algumas mensagens, muitas e muitas mensagens. Olha aqui o meu amigo Pedro, vai falar comigo.
3: Léo Vieira, eu tinha mandado a música pra aqui, rapaz, porque o rapaz tinha acabado de pedir, ó.
0: Ó, muito bem, deu certo.
3: Boa. E aí? Boa, eu quero ouvir. Muito bom, vou ficar aqui curtindo.
0: Maravilha, Pedro.
3: Mas aí também, se der mais tarde, toca aí.
0: Qual é?
3: Malu, com de Paulo e Paulino.
0: A Malu, de Paulo e Paulino, obrigado, querido, um abração, viu? Maria Lira, é você, mulher? Bom dia, seja bem-vinda.
4: Bom dia, Leandro.
0: Bom dia, minha amiga.
4: Aqui é Maria Lira, de cima da Sete Carvalho Sul.
0: Certo.
4: Passa uma música pra mim.
0: Qual é, Maria?
4: Oferecendo pro Lázaro,
0: certo,
4: meu esposo.
0: Olha
4: e
0: aí.
4: Todos aqui de cima da Sete Carvalho Sul e pra você.
0: Obrigado, querida. Qual é?
4: Ponteão, Carreiro e Pardinho, qualquer uma.
0: Qualquer uma?
4: Tá bom?
0: Tá bom. Eu acabei de tocar.
4: Então tá, fica com Deus, bom programa aí pra
0: você. Obrigado,
4: vocês.
0: Querida. Fica com Deus também. Acabei de tocar o Boi Soberano com o Tião Carreiro e Pardinho, viu? Um abração pra você, obrigado pela companhia, pela audiência. E vamos que vamos. Seguindo aqui no nosso programa Alvorecer, feito pra você. Quem mais, gente? Tem muitas mensagens aqui. Vamos lá. O Alberto tá aqui, tá dizendo: bom dia, meu amigo Léo Vieira, tudo bem com você? Olha, eu gostaria de ouvir música com o milionário José Rico, Sonho de um Caminhoneiro. Do Brasil e para todos os ouvintes, Sonho de um Caminhoneiro do Brasil e para todos os ouvintes aqui da Unitins FM, tenha uma ótima sexta-feira abençoada por Deus, cheia de bênçãos, paz e muita glória. Alberto de Itaquaruçu, obrigado, meu querido, abração para você, uma sexta-feira só de coisas boas, viu? Só de coisas boas aí a sua sexta-feira, viu? Sueli, tudo bem, minha amiga? Tá dizendo bom dia, a alegria do Senhor é a nossa força, é isso aí, um abraço, viu? Sueli tá com a gente também, deixando o recadinho dela. Valeriano, é você, meu amigo? Bom dia, seja bem-vindo.
5: Acertou, Léo Vieira.
0: Opa!
5: E aí, Léo?
0: Bom dia.
5: Gostaria de ouvir uma música aí com a Alanha Laguinha, do Escravo. Eu ofereço aqui pra minha esposa Luceni, vai pra Dona Irani, Dona Rosa Batista, Dona Zita, Solani Marujô, do Casal Raiz, Sobresse, Mulherão da Serra, Lucas Lopes, Malfina, Dona de Fina, Machaca Recanto dos Passos, Raimundinho das Armas, Genivano e creio nisso, né? Silva Nova, Isabel, no Jaú, Jane Silva e pra toda a galera da animação.
0: Muito bem, obrigado, querido. Abração pra você, tudo de bom. Valeriano de Porto Nacional, 7:24 agora. Tá na hora da gente trazer as previsões para Libra, Escorpião e Sagitário. Vamos lá.
1: Libra, os astros falam com você, de 23 de setembro a 22 de outubro.
0: Muito bem, atenção Libra, olha, hoje você pode ficar dividido entre querer mais liberdade e ao mesmo tempo desejar mais carinho e atenção, viu? Aproveite o dia para pensar no que realmente faz você feliz e também no que espera dos seus relacionamentos, viu? Olha, valorize quem demonstra respeito, carinho e reciprocidade, tá? Os números da sorte para hoje são 10, 23 e número 38 e a cor para o dia de hoje é rosa.
1: E agora, as previsões para o Escorpião, de 23 de outubro a 21 de novembro.
0: Atenção, Escorpião, olha, hoje assuntos do passado ou da família podem mexer com as suas emoções. Olha, antes de agir por impulso, procure manter a calma e refletir. Olha, um pouco mais de silêncio e paciência pode ajudar a entender melhor os seus sentimentos e evitar conflitos desnecessários, tá? Os números da sorte para hoje são 13, 20, 26 e 44 e a sua cor para hoje é vinho.
1: Alô, alô, Sagitário, de 22 de novembro a 21 de dezembro.
0: Atenção, Sagitário, hoje algumas conversas ou lembranças podem mexer com as suas emoções. Aproveite para esclarecer situações que ficaram mal resolvidas, mas evite tirar conclusões precipitadas, ok? Ouvir mais e falar na hora certa pode fazer toda a diferença, viu, Sagitário? Os números da sorte para hoje são 04, 19, número 36 e a sua cor para hoje é laranja.

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1: A Graça Aranha Silvânia, transmissora de energia, informa que o Instituto Brasileiro do Meio Ambiente e dos Recursos Naturais Renováveis, o IBAMA, concedeu a licença de instalação para a linha de transmissão 800 kV Graça Aranha Silvânia Instalações Associadas. As obras estão previstas para começar em breve. Neste primeiro momento, serão realizadas atividades iniciais como organização dos canteiros e adequação de acessos, sempre com acompanhamento dos programas socioambientais, garantindo cuidado com o meio ambiente e a segurança de todos. Se você busca uma oportunidade de trabalho, fique atento. As vagas estão sendo divulgadas pelas empresas responsáveis pelas obras. 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
1: Muito bem, pessoal, estamos de volta, 7:33, é hora do nosso Momento Informação, é hora de Viviane Goulart, aqui no nosso programa Alvorecer, não é isso, Vivi? Bom dia, minha querida.
2: Bom dia, Léo Vieira, bom dia pro pessoal que tá aí acompanhando a gente. Sexta-feira do mês de julho e o pessoal já tá aí com as mochilas prontas para acampar, né, Léo?
1: Verdade.
2: Inclusive, as praias dos municípios de Peixe, Rio Sono, Porto Nacional e Brejinho de Nazaré recebem neste final de semana as equipes do projeto Praia Consciente. Essa ação realizada pelo governo do Tocantins, por meio da Secretaria de Estado do Meio Ambiente e Recursos Hídricos, tem o objetivo de conscientizar banhistas, comerciantes e barqueiros sobre a destinação correta do lixo e a preservação dos rios de água doce. Até o dia 2 de agosto, a mobilização também vai passar por Casiara, Pedro Afonso, Pau d'Arco, Itacajá, Xambioá, Tupiratins e Araguacema. E mudando de assunto, Naturatins encerra dia 31 de julho o prazo para solicitar a licença de coleta e manejo do capim-dourado e do buriti. Vamos conferir mais informações agora com a Vilma Araújo.
3: Estamos de volta com a informação. O prazo para solicitar ou renovar a licença de coleta, manejo e transporte de capim-dourado e buriti termina no dia 31 deste mês. O alerta é do Naturatins e vale para artesãos, extrativistas e agricultores familiares. Autorização é obrigatória e garante o manejo sustentável dessas espécies, contribuindo para a preservação das veredas e campos úmidos do Tocantins. Quem descumprir a legislação pode sofrer penalidades. O pedido deve ser feito pelo Sistema Integrado de Gestão Ambiental do Naturatins, o SIGAM. Mais informações pelo telefone 992304170. De Palmas, Vilma Araújo.
1: Muito obrigado, Vilma, pela sua informação. Muito obrigada, Viviane Goulart. O Momento Informação volta às 8:30 da manhã.
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1: Olha a hora, gente, olha a hora. 7:35, 7:35, informou Josito. É o nosso galinho do alvorecer, hein?
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3: Hoje é sexta-feira.
1: É, sextou. Sexta-feira boa, né, Estelinha?
3: Sextou,
1: Estelinha. Vamos que vamos, vamos que vamos. Deixa eu ver aqui mais algumas mensagens. Mais mensagens aqui, meu amigo Israel Júnior. Fala, meu
4: bom
1: querido.
4: Bom dia, meu amigo Léo Vieira. Bom dia para todos os ouvintes da madrugada. Olha, eu por cá, cheguei. Israel Júnior da Rádio 44.
1: Tudo bem.
4: Léo Vieira de Opa. Quebra toca para nós aí.
1: Qual
4: IP
1: é?
4: Florido, meu amigo.
1: Rapaz, é modão,
4: manda
1: hein?
4: Um abraço para todos que estão sentindo sintonizado. A galera lá do grupo da Poli.
1: Isso.
4: A galera da animação.
1: Maravilha.
4: A galera de Porto Nacional.
1: Tudo bem.
4: Todo mundo, viu, Léo Vieira? Um
1: Valeu,
4: abraço,
1: meu querido.
4: Fim de semana para todos e tô
1: pra
4: por
1: todos
4: cá.
1: Nós.
4: Júnior da Rádio 44. Tchau, obrigado.
1: Alô, Israel, um abraço, querido. Tchau, obrigado. Felicidade pra você também, tudo de bom, uma ótima sexta-feira boa. Ó, pra você.
3: Tchau, obrigado.
1: Alô, goiano, bom,
5: bom dia,
1: meu querido.
5: Léo.
1: Bom dia,
5: obrigado.
1: Meu amigo. Ah, opa.
5: Sextou, né?
1: Sextou, meu amigo.
5: Bom.
1: Bora pra cima,
5: olha,
1: né?
5: Se conseguir, sapeca pra nós.
1: Qual é?
5: É Daniel e Zé Camilo, Mala Amarela.
1: Mala Amarela, tudo bem.
5: Pra Jane, Simone, Sônia.
1: Opa.
5: É, Assis, mão de cola, Raimundinha lá do Rio do Sono.
1: Certo.
5: Tamo junto, Neuduro, vamos que vamos. É
1: valeu,
5: nós.
1: Meu querido,
5: abraço. Até segunda.
1: Até segunda, um abração pra você que acompanha o nosso programa, sempre goiano de Barrolândia, obrigado pela companhia. Quem mais?
6: Olá, Léo Vieira, Dudé Manduce, bom
1: alô,
6: dia.
1: Dudé, bom dia, querido.
6: Quero pedir aí com Leandro e Leonardo, Cheiro da Maçã.
1: Cheiro da Maçã.
6: Estamos aqui nos Manduce, um dia abençoado pra nós todos, Leozinho, mandar um alô aí pro pessoal, os ouvintes da Unitinha FM.
1: Isso.
6: Essa moda vai pra você, mandar um
1: obrigado,
6: alô aí
1: meu
6: pro
1: querido.
6: Pai de Adalto.
1: Isso.
6: E Deus abençoe nós todos, um dia
1: amém,
6: abençoado.
1: Meu querido. Felicidades, viu? Obrigado pelo carinho da audiência, da companhia no programa Alvorecer, feito pra você. Deixa eu ver quem mais tá com a gente aqui, quem mais? Adelaide Oliveira, bom dia, minha amiga.
7: Eu acordei tarde, minha.
1: Acordou tarde hoje?
7: Eu acordei agora,
1: hein? Olha, gente,
7: eu não acredito. Academia agora, eu não sei se eu vou.
1: 6:44.
7: Isso é hora?
1: Rapaz, me acordou, viu, Dona Maria? Adelaide Oliveira acordou às 6:44, atrasadíssima, né?
8: O quê? Não acredito.
1: Se alguém tivesse avisado, a gente ia dar um jeito de acordar ela aqui, né? Choquinho, baldinho de água, mas ninguém não avisou, né? Ninguém não falou nada, né, Adelaide? Um abraço, viu, minha querida? Obrigado, tudo de bom. Adelaide Oliveira, tudo de bom. Quem mais? É o véio, é? É o véio Zé Caipira, viu, Dona Maria?
8: O quê? Não acredito.
1: Zé Caipira, olha aí.
9: Epa, Léo Vieira, bom dia, rapaz.
1: Bom dia, meu compadre.
9: Pra você, mais feio.
1: Isso.
9: Pessoal todo aí, o cara crachado da Unitinho, ué.
1: Isso.
9: Pessoal no ar da Serra lá, o compadre.
1: Maravilha.
9: É, o nosso amigo Bruno Mezenga, Buiuzinho, Negão das Onças, o pessoal todo aqui no Alto da Serra, seu Dilon, Goiozinho, pessoal lá no Bar do Papagaio, meu amigo lá na 122, é o Júnior Lorota, é o pessoal lá da borracharia, é Fonseca, meu bração rochado, feito povo todo, ué. E quero também mandar um bração rochado pra Pedão, ué. Pedão quebrou a perna, melhora, Pedão, pra você, rapaz, é nóis por cá, o pessoal do grupo da animação,
1: isso.
9: Pessoal feito todo, e é nóis tá por cá, sapeca um modão atrás do outro aí pra nós. Ué.
1: Falou, Zé Caipira, rapaz, esse, ô, velho, você vai apanhar do povo aí, chamando o povo de feio, viu, velho, Zé Caipira, você vai apanhar, velho. Ó, deixa eu ver quem mais tá comigo aqui, a Elisângela, e aí, Elisângela, hoje parece que não rolou a corridinha, bom dia, minha amiga.
10: Bom dia, Leozinho.
1: Bom dia.
10: E aí, Leozinho, as atividades de hoje já concluí.
1: Ah, corri já concluiu? Não, 6 km, gente do
10: corri
1: céu.
10: Corri não, hoje eu caminhei.
1: Caminhou hoje, né?
10: Tava mais...
1: É, tem dia que...
10: Sextou, né?
1: Tem dia que a gente
10: aí
1: tá desse
10: devagar.
1: Jeito. É verdade.
10: Tô por cá, Leozinho.
1: Valeu, minha querida.
10: Vambora, porque sextou, né?
1: Estamos, isso.
10: Final de semana, você bora... vai descansar, eu não vou
1: semana
10: não,
1: que
10: trabalhar.
1: Semana que vem, dá
10: bom descanso pra você e até a segunda.
1: Obrigado, minha querida, um abração pra você, tudo de bom, você vai ficar muito bem acompanhada com meu amigo Alcimar, aqui no nosso Alvorecer, tá bom? Maria Nogueira!
11: Bom dia, Léo Vieira.
1: Bom dia,
11: estou
1: minha amiga.
11: Estou passando seu programa com muita alegria.
1: Amém, minha querida.
11: Para lhe falar
2: que estou muito feliz com o Senhor Jesus.
1: Amém, meu querido.
2: Com certeza você também tá aí, já estou sentindo sua falta, Léo.
1: Sempre estou, viu?
2: Léo, fui na casa do meu irmão essa semana. Quando eu cheguei lá, ele falou bem assim: o Léo Vieira tá falando por lá, porque por aqui ele não tá falando, não. Aí a minha filha falou bem assim: também se o rádio tá estragado, e aí todo mundo tá aí na risada. Ô, Léo Vieira, mas ele arrumou o rádio, tá ouvindo você, Léo.
1: Qual o nome dele?
2: É Carolina, e a minha cunhada é Maria, lá no Rio Areia.
1: Olha,
2: vamos
1: aí,
2: que
1: gente.
2: Vamos, Léo, porque Jesus é bom.
1: Carolina e Maria, gente, abração pra eles, estão com o radinho ligado, agora eu tô falando aí, né, Carolino? Abração, meu querido, tudo de bom. Alvorecer. Bora de moda no nosso programa Alvorecer, gente, olha aí, Christian e Ralph, essa é boa, hein? Bom dia.

0: aí, moda boa é aqui, meu compadre. Moda boa é aqui no nosso programa Alvorecer, né não, rainha?
1: É claro.
0: Gente, ó, deixa eu trazer uma notícia pra você que gosta da Mega Sena. Eu falei agora há pouquinho sobre a mulher e o homem lá que roubaram o bilhete, né? Pois é. E agora tem notícia boa, olha, porque nenhuma aposta acertou as 6 dezenas da Mega Sena sorteada na noite de quinta-feira. Com isso, o prêmio acumulou e pode chegar a 33 milhões, né? No próximo sorteio que vai acontecer no sábado. Os números sorteados, para quem quer pegar, anota aí, viu? Os números sorteados do concurso 3026 foram 14, 19, 42, 45, 48 e 54. Gente, é incrível porque ninguém joga essa sequência, né? 42, 45, 48, né? E aí saem esses números. Olha, apesar de não haver vencedores, né, para o prêmio máximo, 40 apostas acertaram 5 dezenas e vão receber mais de 37 mil reais. Cada uma, né? Outros 2.517 jogos acertaram a quadra, né? E vão receber R$970. Muito bem, tá aí então, né? A notícia da Mega Sena.
2: Alô, você que é de Capricórnio, de 22 de dezembro a 20 de janeiro.
0: Olha, hoje é um bom dia para pensar se seus relacionamentos estão sendo equilibrados, né? Você pode perceber que tem dado mais do que recebido em algumas situações, viu? Nem toda distância significa falta de amor. Às vezes, ela apenas mostra que cada pessoa tem um jeito diferente de sentir e demonstrar carinho, viu? Atenção para os números da sorte. Hoje são 12, 28 e número 43 e a cor para hoje é marrom.
2: Atenção aquariano e aquariana, de 21 de janeiro a 19 de fevereiro.
0: Atenção aquário, olha, com a lua no seu signo, suas emoções ficam mais fortes e difíceis, né, de esconder, tá bom? Olha, hoje é importante encontrar um equilíbrio entre fazer o que você quer e entender as expectativas das pessoas ao seu redor. Respeite seus limites e seja sincero, sincera sobre o que sente, tá bom? Os números da sorte para hoje são 02, 17, número 35 e a sua cor para hoje é azul claro.
2: Atenção, você que é de peixes, de 20 de fevereiro a 20 de março.
0: Olha, hoje é um dia para desacelerar e prestar mais atenção aos seus sentimentos, ok? Algumas lembranças podem voltar, mas não há necessidade de resolver tudo de uma vez. Tenha paciência, pois algumas respostas chegam com o tempo, tá bom, peixes? Os números da sorte: 03, 20, número 42 e a cor para o dia de hoje é lilás.

0: Léo, o programa já tá acabando.
1: Tá acabando, meu amigo.
0: Vai dar tchau pra nós.
1: Vou dar tchau sim.
0: Ô, é difícil.
1: Ó, 7:51, 7:51. Muitas e muitas mensagens aqui, meu amigo Lalau de Santa Rosa. Tá dizendo bom dia, Léo Vieira, como está, meu amigo? Tá tudo na paz, meu querido. Tá tudo bem, graças a Deus, viu? Lalau faz aniversário hoje, Léo Vieira. É hoje, Lalau? Rapaz, Dom Maria, é hoje.
2: É, não acredito.
1: Lalau tá completando mais uma primavera. Parabéns pra ele, viu? Manda um alô especial pra nós, pra todos aí da Unitins. Manda um modão aí, qualquer uma. Obrigado, tudo de bom, meu amigo. É, bom trabalho, valeu, Lalau, parabéns, meu querido. Ó, não sabia, viu? Por isso que eu não falei nos aniversariantes, viu? Mais um abração pro Lalau, hoje completando mais uma primavera. Nosso amigo Flávio Galvão, tá dizendo bom dia, meu amigo Léo Vieira, partiu Palmas, saindo de natividade, olha aí, tava saindo de natividade, Flávio Galvão, muito bem, meu querido, seja bem-vindo, né? Seja bem-vindo aí e boa viagem, né? Uma viagem tranquila, que você chegue bem aqui na nossa capital Palmas, viu? Ô, Guilzinho, fala, meu querido. Bom
3: Sextou,
1: dia.
3: Sextou, Léo Vieira.
1: Sextou, meu amigo.
3: Tá aqui no outra semana que vem.
1: Na outra semana.
3: Semana tá de folga, né, Léo?
1: Essa semana que vem, isso. Verdade.
3: Com Deus, parceiro.
1: Obrigado, meu querido.
3: Mas não esquece de tu não, viu? Você é um cara 100% nessa rádio aí.
1: Que legal, obrigado.
3: Sem você aí fica fraco a madrugada, mas logo, logo você tá de volta.
1: Logo, logo,
3: isso,
1: a gente volta.
3: Seja um descanso abençoado. Isso. Vai aproveitar as praias, Léo.
1: Bora, bora. Dá uma descansadinha. Tá descansadinha, né, meu querido? Pelo menos a mente, né? Pelo menos a mente a gente descansa um cadinho, né? Descansa um cadinho a mente, é muita coisa, né? Na nossa mente, muito trabalho, mas é assim mesmo, né? Graças a Deus nós temos essa semaninha de folga aí pra descansar, tá bom? Deixa eu ver quem mais? A Rosa tá aqui, mandou duas mensagens de áudio. Rosa, bom dia, minha querida.
4: Bom dia.
1: Fala aí, minha querida.
4: Tô passando aí pra pedir a música de Paulo e Paulinho, Amor de Primavera.
1: Amor de Primavera.
4: Se for possível, você toca essa música pra mim.
1: Ué, mas é na hora,
4: né? Oferecer pra Lila, a Mauri.
1: Aham.
4: Oferecer pra Ju.
1: Certo.
4: Todos os ouvintes da Unitins FM.
1: É isso,
4: FM.
1: Minha querida. Obrigado.
4: Pois é, Deus abençoe, Leozinho.
1: Amém,
4: ótimo
1: minha querida.
4: Dia.
1: E aí, sonhou ou não?
4: Tudo de bom. Se for possível, você toca pra mim essa música.
1: Não, já tá no jeito. Já
4: um
1: tá
4: abraço,
1: no jeito.
4: Deus abençoe você.
1: Abraço,
4: seu dia.
1: Minha querida. Será que ela não sonhou, gente? Não acredito.
4: E essa música aí é boa demais, Renan e Raí. Eu amo as músicas de Renan e Raí, ó, Leozinho.
1: Ela ouviu, chorei no sinal. Maravilha, Rosa. Obrigado, viu? A mulher não sonhou, viu, Dona Maria? Não sonhou.
2: É, não acredito.
1: Não sonhou a Rosa, rapaz. Eita, Rosa, um abraço, viu? Tudo de bom. Quem mandou aqui? Fazendo, gostaria de pedir uma música, Meu País, Zezé de Camargo e Luciano, por favor, bom dia. Quem foi que mandou, gente, essa mensagem aqui? Diego Araújo, deixa eu agendar aqui, Diego, o seu nome, não tem aqui agendado, né? Agora sim, agora tá agendado, Diego Araújo. Não sei se vai dar tempo de a gente tocar a música, viu, meu querido? Já estamos no finalzinho aqui. Mais um abração pra você, obrigado pela companhia, pela audiência no Alvorecer Sertanejo. Maria de Nazaré do Aurini 3 mandou uma mensagem de bom dia pra gente. Bom dia pra ela, obrigado pela companhia. Jordana tá aqui dizendo bom dia, meu amigo. Bom dia, Jordana. Pra você e pra toda a família. Obrigado, pessoal da Fazenda Marcelina, né? Tudo de bom, Jordana, mamãe, toda a família aí curtindo o programa. Obrigado, tá? Quem mais? Ivone, fala Ivone, bom dia.
5: Bom dia, Leozinho.
1: Bom dia, minha querida. Amém.
5: Não vou pedir música, a música é tudo boa.
1: Oh, que maravilha.
5: Aqui quem tá falando é Ivone Souza.
1: Ivone Souza, um abraço, minha querida. Quem mais aqui? O Rodrigo Aires, né? Tá dizendo bom dia, Léo Vieira, bom dia, Rodrigão. Pra você também, tudo de bom, viu? Falei, Rodrigão, deixa eu mandar um abraço pro Rodrigo e a Cíntia do Lar que gastrou, né, gente? Estão ali na 712 Sul, ouvindo a gente agora. Rodrigão, um abração pra você, viu? Rodrigão tá abrindo novos estabelecimentos aí do Lar que gastrou. Eu não lembro agora, não recordo os locais que ele me passou, né? Mas já tem mais locais aí de mais estabelecimentos, mais pontos, né? Do Lar que gastrou o melhor lanche da capital, viu, gente? Melhor lanche é do Rodrigão. O menino entende, sabe o que tá fazendo, né, Rodrigão? Um abraço. Quem mais aqui? A Valdinete Galvão, um abraço pra ela, bom dia pelo carinho da audiência, da companhia, sempre um abraço pra ela. Quem mais aqui? A Sônia Sônia Barreto aí, deixa eu ver.
6: Bom dia, Léo Vieira.
1: Bom dia, minha amiga.
6: Divulga aí, Léo Vieira.
1: O que é, minha amiga?
6: O nosso arraiá aqui.
1: Arraiá?
6: Do reassentamento São Francisco.
1: Legal, minha querida.
6: Viu?
1: Tá bom. Arraiá.
6: Obrigada. E a Sônia. Assentamento São Francisco.
1: Legal, Sônia, obrigado, viu, minha querida? Obrigado, um abração pra você, tudo de bom. Não vai dar tempo da gente divulgar, mas é quando você quiser mandar mensagem falando, pode falar, viu, Sônia? Fica à vontade, pode falar do evento aí, do arraiar, né? de tudo que tiver dos eventos aí da região, pode falar pra gente com certeza, tá, minha querida? Obrigado. Ô, Dimas, tudo bem, meu amigo? Cadê o homem?
7: Bom
1: cadê?
7: Dia, Leozão.
1: Bom dia, Dimas.
7: Olha, que eu vi aí falando com você agora foi o Etinho.
1: Ah, o Etinho.
7: O Etinho é muito amigo meu.
1: É, gente boa, meu parceiro, né?
7: Ele, pode dar outro pra você.
1: Isso.
7: Você comenta que nós somos amigos há muito tempo. Que
1: legal.
7: Que Deus a proteja em todo momento da nossa vida. E amém, principalmente num radialista como você e o Adalto. Entendeu? Que
1: obrigado.
7: Deus abençoe. Que nunca falta o pão e saúde. E pra família toda.
1: Amém.
7: E a música é o que você colocar na hora aí com de Paulo Paulinho ou Tião Carreiro.
1: Vai um do de Paulo Paulinho
7: desde
1: agora.
7: Desde 5 horas. Tô aqui com Maria Rosa aqui. É o Dimas.
1: Valeu, Dimas. Coincidentemente, vamos encerrar com o de Paulo e Paulinho que você acabou de falar. Alguém pediu aqui a Amor de Primavera e vai ser a última de hoje, viu? Recadinho pra finalizar. Tá dizendo bom dia, Léo, sou a Edmei, de Luz e Mangues, um abraço pra ela, tá dizendo eu só te desejo um bom dia, né? E Deus te proteja, sou ouvinte do seu programa, que legal, um abraço, minha querida, tudo de bom, obrigado pela companhia, tá bom? Ô, Luiz Carlos Bordoni, bora fechar o programa então com aquela mensagem especial, vamos lá, tá na hora, né? Cadê? Agora vai.
8: Luz e paz para você. Olha, não importa o que aconteça hoje, pois nada é em vão. Se não for bênção, é uma lição. O importante mesmo é acreditar em você, confiar em você e viver o dia com autodeterminação. Abrace quem você é e não tema. Existe um plano bem maior para você, tenha certeza, tenha fé, creia, haja e que seja bem bom o seu dia.
1: Bem, mensagem especial aí de Luiz Carlos Bordoni no finalzinho do nosso programa Alvorecer. Agora sim, tô dizendo bye bye, viu, gente? Uma semaninha, nós vamos ficar afastado, mas semana que na outra semana a gente retorna, viu? Vou descansar um cadinho. Eu acho que é o Alcimar que vai te fazer companhia aí na semana que vem, tá? O Alcimar Almeida com o programa Alvorecer Sertanejo na outra segunda-feira, né? Dia 13, na outra segunda-feira o Léo Vieira retorna ao nosso programa Alvorecer, tá bom? Que todos tenham um bom final de semana, Brasil, ó, boa sorte, hein? Brasil, boa sorte aí no domingo. Vou colocar, ó, vai ser 1-0 pro Brasil, viu? Vamos passar apertadinho, mas vamos passar, viu? Vamos passar, valeu? Bração pra todo mundo! Ó, de Paulo e Paulina, Amor de Primavera pra fechar, Poliana Siqueira, vem aí o show da manhã. Obrigado, gente. Bom final de semana, tudo de bom, felicidade. Tchau, tchau.

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4: Em Augustinópolis, os alunos de Direito da Universidade Estadual do Tocantins realizaram um júri simulado inspirado em vivências que tiveram na comunidade quilombola Ilha de São Vicente, em Araguatins. O júri buscou aproximar teoria e prática jurídica com a simulação de um caso fictício relacionado a conflitos territoriais. A programação proporcionou aos alunos uma experiência voltada à aplicação dos conhecimentos adquiridos nas disciplinas de Direito Penal e Processual Penal, especialmente sobre como funciona o Tribunal do Júri. O caso debatido durante a sessão plenária foi construído a partir de diálogos e observações realizados durante visita à comunidade quilombola. A atividade representou uma etapa importante na formação dos alunos da Unitins, permitindo que eles vivenciassem na prática princípios fundamentais do Tribunal do Júri, como contraditório, ampla defesa e soberania dos vereditos.
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4: De volta para te contar que o WhatsApp é um dos principais responsáveis por ocupar a memória do celular. Fotos, vídeos e áudios chegam o tempo todo. E com o download automático ativado, tudo é salvo sem que o usuário perceba. A solução começa nas configurações. Desativar o download automático e impedir que arquivos apareçam na galeria já reduz bastante o acúmulo. O próprio aplicativo também mostra quais mídias poupam mais espaço, facilitando a limpeza. Outra dica é revisar grupos antigos, ativar mensagens temporárias e apagar backups antigos do Google Drive e do iCloud. Com pequenos ajustes, dá para manter o celular leve e evitar travamentos no dia a dia.
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4: Alimente-se bem, nesta sexta-feira, 15 de maio de 2026, vamos falar de zinco e selênio, minerais importantes. Além das vitaminas, alguns minerais são fundamentais para a imunidade, como o zinco e o selênio. Eles ajudam na resposta do organismo contra infecções e estão presentes em alimentos como castanhas, sementes, ovos e carnes. Pequenas quantidades no dia a dia já fazem diferença para manter o corpo forte e saudável. Gostou da dica? Pois é, são dicas importantes aí para você manter a imunidade sempre alta. Eu sou Kleber Salles e esse foi o nosso quadro Alimente-se Bem aqui na melhor programação. Até lá, hein? Até a próxima!
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4: Estudantes do primeiro período de Direito da Universidade Estadual do Tocantins, em Paraíso, realizaram palestras com foco na conscientização sobre direitos fundamentais, cidadania, inclusão social e desenvolvimento sustentável. Com a ação Direitos em Movimento, os alunos da Unitins produziram e distribuíram panfletos e cartilhas educativas para a população da cidade de Paraíso e de outras cidades do Vale do Araguaia. Um momento de diálogo, conscientização e compartilhamento de conhecimento jurídico foi realizado no auditório do Bloco B do campus da Unitins e reuniu palestras sobre saúde mental, violência digital contra crianças e adolescentes, igualdade de gênero, inclusão de pessoas neurodivergentes, proteção animal, preservação ambiental e promoção da igualdade étnico-racial.
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4: De volta para te contar que o WhatsApp é um dos principais responsáveis por ocupar a memória do celular. Fotos, vídeos e áudios chegam o tempo todo. E com o download automático ativado, tudo é salvo sem que o usuário perceba. A solução começa nas configurações. Desativar o download automático e impedir que arquivos apareçam na galeria já reduz bastante o acúmulo. O próprio aplicativo também mostra quais mídias poupam mais espaço, facilitando a limpeza. Outra dica é revisar grupos antigos, ativar mensagens temporárias e apagar backups antigos do Google Drive e do iCloud. Com pequenos ajustes, dá para manter o celular leve e evitar travamentos no dia a dia.
2: 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Você sabia? Pra você que é super curioso. Você sabia?
5: Você sabia que no Japão, uma espécie de macacos passou a encontrar moedas e usá-las para comprar comida em máquinas de venda? Pois é. Mas uma curiosidade agora falando sobre sonhos. É praticamente impossível controlar nossos sonhos. Desse modo, mesmo sem querer, nós sonhamos. Por isso, ao longo da vida, uma pessoa passa em média 6 anos de sua vida sonhando. E você sabia também que não só os humanos dão risadas? Isso porque os ratos são capazes de emitir sons parecidos com risadas quando sentem cócegas. E agora, falando sobre o nosso cérebro, ele é um super HD. Resumidamente, comparando o cérebro humano a uma máquina, o órgão é capaz de armazenar 1 quadrilhão de bits ao longo da vida. E agora, para fechar, uma curiosidade bem interessante. Você sabia que os dubladores originais dos personagens da Disney, Mickey e Minnie, realmente eram um casal e chegaram a se casar, além de seus personagens serem um casal? Bem legal, né? Em breve, o Bia Ibsen volta com mais um Você Sabia. Fonte, Segredos do Mundo, R7.com.
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2: Cidadão e cidadã do nosso querido estado do Tocantins, bem-vindos a mais um programa A Voz do Tocantins, edição de sexta-feira. O último da semana, né? Que bacana ter você durante todos os dias da semana aqui com a gente. Isso sim é sinal de prestígio. Obrigadão por reservar um tempinho da tua vida aí para nos ouvir, ouvir os recados que temos aqui sempre, né? Sexta-feira, 3 de julho de 2026. Fatos relevantes serão apresentados no seu rádio a partir de agora aqui com a Taíde Kojak. A Adriele não está presente aqui mais uma vez. Mas a gente fica na tua cola aí, tá bom? No dia de hoje, né, Kojak? Bem-vindo, boa sexta.

0: Sexta-feira para você também.
1: Olá, Thaíde Rodrigues, desejando recuperação aí para nossa companheira Adriele Michelin, que foi agravada aí por essa virose, né, Thaíde? Aliás, não é nem gripe, é uma virose, né? Porque...
0: Rapaz, na verdade são tantas sensações que as pessoas sentem, né? Alguns com tosse hiper seca, tosse seca o tempo todo. Outros com tosse seguida do catarro, né? Outros com febre. São sintomas que muita gente apresenta neste período e que requer, né, de repente, um diagnóstico. Acontece que muita gente não procura o seu médico, né, o seu postinho de saúde, se automedica e tal. E fica a dica para você que nos acompanha: cuidado com a automedicação, ela pode ser prejudicial à sua saúde. Está com algum sintoma diferente aí? Febril, catarro, tosse seca ou não? Coriza para todo lado, seja em você, no seu filho, no seu pai, procure a orientação de um médico, de preferência aquele que você mais confia, para ele te receitar aquilo que de fato vai ao encontro da sua necessidade momentânea, né? Cuidado com a automedicação.
1: É isso, é o caso que não é o nosso caso, da nossa companheira Adriana, que ela tem sempre procurado aí as unidades de saúde, né? A unidade de pronto atendimento aqui em Paraíso, pronto atendimento, né, até o hospital regional. Estamos nós aqui hoje, sexta-feira abençoada por Deus, sexta-feira ensolarada, muita gente de férias, né, o céu está claro, visibilidade boa, hoje ventos moderados, previsão de sol forte no período da tarde e também calor, porque pela manhã o clima está bem agradável, né, gente? Você acorda aí, a gente que faz as caminhadas matinais aí sabe, é que está um pouquinho, para a nossa região, um pouquinho frio, né? Mas que Deus continue trazendo esse clima agradável todas as manhãs. Portanto, a partir de agora eu convido vocês para chegar para pertinho do rádio, aumentar o volume, porque está no ar o programa da família tocantinense, A Voz do Tocantins.
0: Agora com as principais manchetes do dia.
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0: Aqui com o Gazeta do Cerrado, tribunal suspende lei que limitava protesto de contas de água e energia no Tocantins.
1: E ainda você vai conferir aqui, família aguarda mais de um mês liberação do suposto pé de estudante morto em acidente ali próximo à Aparecida do Rio Negro. O Jornal do Tocantins destaca essa matéria também.
0: Ministério Público dá 10 dias para prefeito de Lagoa da Confusão exonerar servidora por nepotismo e secretário por falta de qualificação técnica. É o que informou o Sou de Palmas.
1: Olha, trabalhador que morreu atingido por caminhão lá em Itacoaruçu tentou saltar da cabine para se salvar. O AF Notícia também destaca essa reportagem.
0: Aqui com o Bico 24 Horas de Notícias, Procon Tocantins orienta consumidores sobre seus direitos para a temporada de férias.
1: Lá em Lagoa da Confusão, o Ministério Público está recomendando exoneração. Você já deu essa matéria, né, Thaís?
0: Justamente.
1: Daqui a pouco a gente relata ela, porque está repercutindo muito na região aqui, não é isso?
0: Isso. Por fim, Porto Verão 2026 começa neste sábado com shows nacionais e programação gratuita. É o que informou o Surgiu.com. Tudo isso e muito mais no seu rádio a partir de agora.
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3: Olá, de volta com a informação. Com investimento superior a 20 milhões, o governador do Tocantins, Wanderlei Barbosa, assinou nesta quinta-feira a ordem de serviço que autoriza o início das obras de pavimentação asfáltica e de drenagem de águas pluviais da quadra Aço 103, antiga 1007 Sul, em Palmas, atendendo a uma reivindicação de cerca de 30 anos dos moradores da região. A obra contempla a execução de 12,4 quilômetros de pavimentação urbana e sistema de drenagem de águas pluviais, promovendo mais infraestrutura, melhoria da traficabilidade e mobilidade, segurança viária e qualidade de vida para a população local. A iniciativa integra o conjunto de investimentos do governo do Tocantins, que visam a ampliação da infraestrutura urbana da capital, reforçando o compromisso da gestão e estadual com o desenvolvimento, a melhoria da mobilidade e a valorização dos espaços públicos. Da Secretaria de Estado da Comunicação, Elobarce.
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1: Olá, meus amigos ouvintes do programa Voz Tocantins. Mais uma vez eu falo de Campos Lindos, aqui na capital da soja, na divisa do Tocantins com o Maranhão. Saudações a todos. Olha, uma novela que parece não ter fim. O TRE rejeita recurso de prefeito e vice e mantém a cassação da chapa. Apesar da nova derrota, a defesa ainda pode recorrer ao TSE. O Tribunal Regional Eleitoral do Tocantins, o TRETO, rejeitou por unanimidade os embargos de declaração apresentados pelo prefeito de Goiatins, Manuel Natalino, do Republicano, e pelo vice-prefeito Zé Américo Filho, mantendo a decisão que cassou os diplomas da chapa. Declarou a inelegibilidade do prefeito e determinou a realização de novas eleições municipais. O julgamento ocorreu nesta última quinta-feira, dia 2. Ao apresentar o voto, o relator, desembargador João Rodrigues Filho, afirmou que o recurso da defesa não apontou omissões ou contradições capazes de modificar a decisão anterior e que os argumentos apresentados buscavam apenas rediscutir o mérito do processo. Segundo o magistrado, as alegações da defesa não configuram os vícios que justificam a apresentação de embargos de declaração. Para ele, a suposta divergência com entendimentos do Tribunal Superior Eleitoral representa apenas inconformismo com o resultado do julgamento. Durante a leitura do voto, João Rodrigues destacou que a decisão que cassou a chapa está amparada em um conjunto de provas que apontou a participação do então candidato nos atos investigados. A decisão está firmemente fundamentada na convergência fatídica de que a posição do mandatário e seu vínculo íntimo com os atos permitiam o controle direto dos pagamentos ilegais de verba pública a cabos eleitorais, afirmou o relator. A defesa também sustentava que o tribunal não teria considerado depoimentos de testemunhas e que apontava a existência de uma prática administrativa já adotada pelo município. O argumento foi rejeitado. De acordo com o relator, o acórdão enfrentou expressamente essa tese e concluiu que o eventual costume administrativo não afasta as exigências da legislação eleitoral, especificamente em relação aos programas sociais executados durante o período eleitoral. Outro ponto questionado dizia a respeito à diferença de apenas 16 votos entre os candidatos. A defesa alegava que esse aspecto teria sido utilizado de forma inadequada para fundamentar a gravidade das condutas. No voto, o desembargador declarou que a margem apertada não foi considerada isoladamente como fundamento para a cassação. A apertada margem de 16 votos não constituiu em presunção matemática isolada e gravidade, mas foi expressivamente debatida como delineador de gravidade quantitativa com as condutas ilícitas praticadas pelo gestor. Ao final, João Rodrigues votou pelo conhecimento e rejeição dos embargos, mantendo integralmente o acórdão anterior. O entendimento foi acompanhado pelos demais integrantes da corte sem divergência. Com a decisão, permanece válida a cassação dos mandatos e declaração de inelegibilidade de Manuel Natalino e determinação para a realização de eleições suplementares em Goiatins. O próximo passo será a publicação do acórdão. Depois disso, a Justiça Eleitoral dará andamento ao cumprimento da decisão. Apesar da nova derrota, a defesa ainda pode recorrer ao Tribunal Superior Eleitoral, TSE, por meio de recurso especial eleitoral e solicitar efeito suspensivo para tentar impedir a execução imediata da decisão até o julgamento do recurso. Da Rádio Itamaraty FM em Campos Lindos,

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2: Já estamos de volta. Parabéns aos aniversariantes do dia. Seja muito feliz. Seu dia seja produtivo e alegre. Parabéns às pessoas que contribuem para o desenvolvimento desse estado, né? As pessoas nas repartições públicas aí, mandando ver, trabalhando muito pelo crescimento do Tocantins. A gente quase não parabeniza a classe política, né? Mas entendendo que tem os bons políticos a nível municipal, estadual e federal, aí vai nossos parabéns também pelos recursos destinados, né, para os municípios. As obras edificantes acontecendo aí também são muitas. Então, parabéns ao bom político que está na política para bem servir o seu povo, né? Parabéns para vocês também. Ó, faltam 181 dias para a chegada de 2027. E o tema agora, mais uma vez, como nós estamos falando sempre no início do programa, ou até no meio, né? A Copa do Mundo. Copa do Mundo FIFA 2026, que traz muitas emoções. Prepare-se, porque no domingo a seleção brasileira de futebol entra em campo mais uma vez, dessa vez contra a seleção da Noruega, pelas oitavas de final da Copa do Mundo. Hoje a Argentina também entra em campo contra Vozinha e companhia, né? Seleção de Cabo Verde. Ontem, Croácia deu adeus à Copa do Mundo, Kojak, é isso?
3: Isso. Aliás, teve um gol lá que foi polêmico, né? Bem no finalzinho. Mas Cristiano Ronaldo deu a vitória aí para Portugal, foi substituído. Mas é isso. Eu, particularmente, não estava torcendo. Eu era Portugal desde pequeno, viu, Thaí?
2: Claro, eu também.
3: Porque eu já tenho aquela rixa da Copa do Catar, viu? Então, a gente geralmente, Thaí, quando o Brasil não joga, a gente torce pro mais fraco. Você já observou isso? Não é? Tem muito torcedor que torce pro time mais fraco.
2: Geralmente é assim, né?
3: Geralmente, né? Mas ontem eu não estava torcendo para a Croácia, não. Estava torcendo para Portugal, né? Então ontem classificaram mais três equipes, né? Mais três equipes aí. Hoje mais três jogos. Aliás, diga-se que hoje a Argentina entra em campo, né, Thaíde? Cabo Verde, não é isso?
2: Sim. Então, às 19 horas.
3: 19 horas, né? Então vamos prestigiar esse jogo, porque geralmente quando tem Messi em campo e quando tem um time igual a Argentina, embora a gente também não torce para a Argentina, né, Thaíde? Mas a gente torce pelo Messi, porque é um jogador, além de eficiente, é um jogador muito humilde, né? Você nunca viu Messi entrando em polêmica, já viu, Thaíde?
2: Não.
3: É um camarada do bem, né? Então, hoje teremos Austrália e Egito às 15 horas, Argentina e Cabo Verde às 19. Essas duas partidas são hoje, as últimas partidas dessa fase. E 21 horas, Thaíde, teremos a Colômbia e a Gana. Logicamente a gente vai torcer aí para a Colômbia, porque tem alguns jogadores da Colômbia que jogam no futebol brasileiro.
2: Né? Ainda isso. É pela fase 16 avos, né?
3: 16 avos,
2: isso. Né? Todos buscando uma vaga nas oitavas.
3: A Suíça venceu a Argélia. Thaíde, a minha preocupação no jogo de domingo entre Brasil e Noruega é o retrospecto, viu? O Brasil nunca venceu a Noruega. Né?
2: Houve derrotas e empates, né?
3: Empates, são quatro jogos, né? Duas vitórias. Aliás, duas vitórias da Noruega e dois empates. Isso preocupa. Aliás, times europeus, o Brasil tem dificuldade de vencer aí quando é mata-mata. É. Mas tudo tem a primeira vez, né, Thaíde?
2: Isso, chegou a vez deles perderem.
3: Chegou, né? Agora, expectativa é isso. O Ancelotti tá tentando aí. Eu acho que ele vai entrar em campo com o Danilo, viu, Thaíde? Substituindo o Paquetá. É porque, veja bem, embora o Brasil não vai entrar em campo desesperado pela vitória, mas ele vai ter que ter aquela... É porque os zagueiros vão estar colados no grandão, né?
2: Sim.
3: Então, o Brasil tem que se precaver o meio de campo, porque tem também outro jogador bom, aquele capitão da Noruega, um jogador muito, muito completo, né? Ele joga, faz tudo dentro de campo. Então, o Brasil... Aí, o primeiro tempo vai ser isso. O Brasil conseguir marcar aí pelo menos um gol no primeiro tempo, aí sim o Brasil pode começar um pouco, porque no segundo tempo é que não pode deixar aquele rala só, viu? Porque você viu contra a Costa de Marfim, o que ele fez? Ele quase que entrou com bola, só foi um toquezinho, né? Porque os caras vacilaram, não é isso? É o futebol, futebol africano, ele é muito displicente, né? Inocente também. Então, nós temos que ficar atentos aí do rala, né? Porque tem um jogo aéreo muito bom. Mas enquanto isso, as zagas deles são muito displicentes, né? Eles batem muito a cabeça, eles tocam muita bola para a linha de fundo. E aquele lateral direito que vai marcar o Vini Júnior, porque o lateral direito deles está contundido, né? Aonde é que eles vão ter que fazer a diferença? Então, eu acredito muito no potencial desses jogadores do ataque. O Rayan pela direita, Vini pela... É porque o Brasil não tem o centroavante, o 9, né? O centroavante fixo, o centroavante nato. Eu não tenho, infelizmente, nós não temos por opção do técnico, né? Mas há uma expectativa muito grande do Brasil quebrar esse tabu e vencer aí a Noruega e partimos aí para as oitavas de final. Ataíde, já com esses resultados de ontem, já o chaveamento, caso o vencedor do jogo de domingo já tenha adversário já definido, você pode me informar isso ou não?
2: Como?
3: Se o Noruega vença, o Brasil vença, já tem o adversário definido já?
2: Não consigo te adiantar.
3: O produtor sabe,
2: posso
3: produtor?
2: Checar.
3: Cadê o produtor? É. O Brasil provavelmente vai jogar México e Inglaterra. Aliás, comenta-se lá nos Estados Unidos, tá aí, e no México também, no Equador, que diz que facções criminosas do México ameaçaram jogar 4 jogadores do Equador, viu, Ataíde? Isso, a FIFA está investigando esse caso, viu? Que é um caso sério, né? Você sabe como é que é o México, né? Aqui, como aqui no Brasil tem o PCC e tem o Comando Vermelho, tem outra facção do Rio de Janeiro, né? É o terceiro comando, não sei das quantas, lá no Rio de Janeiro. Então, segundo informações, hoje cedo, eu estava lendo no UOL, há essa informação de que jogadores do Equador, 4 jogadores foram...
2: Encontrei aqui, viu?
3: Ah.
2: O adversário sairá do confronto entre México e Inglaterra, que também jogam no domingo, dia 5, às 21 horas.
3: Então tá aí. E outro...
2: Em caso de vitória sobre a Noruega, o Brasil disputará as quartas de final da Copa do Mundo no dia 11 de julho, às 18 horas.
3: O interessante, se o México vencer a Inglaterra, o México não joga mais no México, né? O México vai jogar agora nos Estados Unidos. Isso é vantagem para o Brasil. Embora dos Estados Unidos tem muito mexicano, né? Mas o brasileiro também prestigia a seleção. Então, já menos ruim para o Brasil. O pessoal fica... voltar ao Azteca, né? Desde que o Brasil sagrou em 70, com Pelé e Companhia Limitada, mas... Do jeito que está acontecendo, a pressão dos torcedores mexicanos é muito grande, faz a diferença. Agora, aqui nos Estados, voltando aqui para os Estados Unidos, não, o Brasil vai jogar de igual para igual e a torcida também, né? Porque o Brasil também tem muita. A torcida do Brasil é imensa nos Estados Unidos.
2: Nós vamos jogar agora domingo, que será dia 11, dia 5, perdão. Aí, se vencermos a Noruega, o próximo jogo do Brasil será num sábado, dia 11, às 18 horas. Horário bom para se ver uma partida de futebol também, né?
3: Isso. Então, bacana. Vamos lá. A expectativa é muito grande. Segunda-feira a gente traz mais informações com relação a esse jogo. É sempre bom a gente estar fazendo esse bate-bola, porque o torcedor também, ele gosta de ficar, ouvir, né, várias opiniões, Ataíde, para que chegue no dia do jogo, chega mais confiante, né? Porque claro. É muito natural a gente ficar nervoso, né? Porque nós queremos e estamos torcendo para que a seleção chegue até o dia 19, né, Thaís? Para a gente consolidar esse título. Sabemos que é difícil, mas não é impossível. E outrora, a gente estava em outra situação, né, Thaís? 94, e o Brasil saiu daqui do Brasil desacreditado. Em 62, 70, em 58, lógico que a gente não pode afirmar nada, porque a gente não acompanhou. Mas de 94, 2002... A gente já tem aí mais ou menos uma noção do que é uma expectativa aí para esses jogos aí da seleção brasileira e a Copa do Mundo em si.
2: Só a critério a título de curiosidade aqui, ó, essa Copa do Mundo vai terminar e independentemente de quem vença, tomara que seja o Brasil, né, o próximo vencedor não chegará a 5 títulos também. É uma observação que a gente precisa dar aqui. Por quê? A Alemanha tem 4 títulos, né? 54, 74, 90 e 2014. Só que ela já está eliminada, então ela não chegará a 5 títulos. A Itália sequer está na Copa do Mundo, também tem 4 títulos. E a Argentina está em disputa, porém ela tem 3 títulos. Pode no máximo chegar a 4. A França, ela tem 2 títulos, pode chegar a 3. A Inglaterra, que ainda está confrontando, tem 1 título da Copa do Mundo, pode chegar a 2 títulos. E a Espanha, que também está disputando ainda, né? Ela tem uma Copa do Mundo, que foi a de 2010, e pode chegar a 2 no máximo. Então, independentemente do resultado final, o Brasil continuará sendo o maior campeão das Copas do Mundo, né? 58, 62, 70, 94 e 2002. E que venha mais um título aí, mais uma estrela, que é do ano corrente 2026, nos Estados Unidos, México e Canadá. Boa sorte. Só questão de curiosidade, viu, Rojac?
3: Isso é bom, né? Tranquilo.
2: De repente tem alguém pensando aí, será que alguém vai empatar conosco? Sem chances, pro presente momento.
3: É isso, né? Daqui a pouco a gente vem com o Jonício, porque ele bateu papo ontem com o ministro do Portos e Aeroportos, né? E vai falar de vários assuntos. Aliás, tem dois assuntos que ele vai também relatar aqui dentro hoje, né, Ataí? Daqui a pouco, nosso companheiro Jonício Santos, direto da capital Palmas.
2: Mas a gente pode trazer agora o pastor Hermivaldo, que fala sobre lá de avanços, o desenvolvimento está chegando lá em Palmirante.
3: Isso.
2: Vamos nessa?
3: Vamos, porque daqui a pouco o Jonício bateu papo com o ministro Tomé Franca, né? E a gente traz também hoje. Hoje o programa está recheado, né, Ataí? De muitas informações.
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4: Olá, Taíde Rodrigues, Kozak, Adriele Michelin. Essas vozes que já estão marcadas nos rádios tocantinenses, né? A notícia de hoje é para falar sobre a VLI e a ETG Fertilizantes. Elas anunciam parceria estratégica em Palmeirante. E com isso vai impulsionar o desenvolvimento mais ainda no estado do Tocantins. A VLI, a Companhia de Soluções Logísticas, que opera ferrovias, portos e terminais, e a ETG Fertilizantes anuncia uma parceria estratégica para a implantação de uma nova unidade industrial no complexo VLI em Palmeirantes, Tocantins. Conectando a Ferrovia Norte-Sul, o projeto marca a chegada da ETG ao Brasil e reforça o papel do Tocantins como um importante polo de crescimento do agronegócio nacional. A nova unidade contará com a capacidade de produção de até 200 mil toneladas de fertilizantes por ano, além de uma estrutura moderna de armazenamento com capacidade de 45 mil toneladas. O investimento estimado é de aproximadamente 26 milhões. A iniciativa contribui diretamente para o fortalecimento da produção agrícola na região, ao ampliar o acesso a insumos e reduzir custos para o produtor rural e aumentar a competitividade do agronegócio do Mato Piba. Além disso, o projeto deve impulsionar a geração de emprego e renda, criando oportunidades para a população local e consolidando Palmeirantes como um polo estratégico de desenvolvimento. A parceria com a ETG reforça o compromisso da VLI de impulsionar o crescimento dos setores que mais movimentam a economia brasileira, como o agronegócio, destacando também nossa operação no Corredor Norte como um vetor de desenvolvimento regional. Ao conectar a produção e mercado com eficiência, contribuímos para aumentar a competitividade dos nossos clientes e fomentar o desenvolvimento econômico local de forma sustentável. Diretamente dos estúdios da Rádio Palmeiras, para o programa A Voz do Tocantins, pastor Hermivaldo Costa. Kozak, Ataíde, Adriele.
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5: Olá, de volta com a informação. O governador do Tocantins, Wanderlei Barbosa, inaugurou nesta quinta-feira em Palmas a nova sede da Agência de Metrologia, Avaliação da Conformidade, Inovação e Tecnologia do Estado do Tocantins, órgão delegado do Instituto Nacional de Metrologia, Qualidade e Tecnologia. Localizado na quadra 1301 Sul, o novo prédio possui 1.790 metros quadrados de área construída em um terreno de 12 mil metros quadrados. O espaço foi projetado para abrigar as atividades de verificação metrológica e gestão administrativa desenvolvidas pela agência. A nova estrutura proporcionará melhores condições de trabalho aos servidores, ampliará a capacidade operacional da agência e fortalecerá as ações de avaliação da conformidade e proteção ao consumidor, beneficiando diretamente a população e o setor produtivo do Estado. Da Secretaria de Estado da Comunicação, Elô Bárcia.
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2: Seguimos noticiando aqui. O Porto Verão 2026 terá início neste sábado em Porto Nacional. Além disso, a programação ocorrerá nos circuitos Beira Rio e Praia de Luz e Mangues. Promovido pela Prefeitura de Porto Nacional, o evento reunirá atrações nacionais e regionais durante toda a temporada. Com isso, moradores e turistas terão acesso a uma programação gratuita de música, cultura e entretenimento. O circuito Beira Rio, lá, a abertura contará com o show da banda Forrozão Tropicália. Além da atração nacional, o público acompanhará apresentações de Rafa Souza e Liberou Geral. Em Luz e Mangues, a programação começa com shows de Alana Macedo, Netinho Balachic e Maiquinho Top. Dessa forma, os dois circuitos oferecerão atrações para diferentes públicos já no primeiro fim de semana. O prefeito Rony Von Maciel convidou moradores e visitantes para prestigiar o Porto Verão 2026. Segundo ele, a programação foi preparada para oferecer lazer às famílias e incentivar o turismo. Além disso, o evento contribuirá para movimentar a economia local. O município espera beneficiar hotéis, bares, restaurantes, ambulantes e pequenos empreendedores. Ao mesmo tempo, a estrutura das praias foi preparada para receber visitantes com mais segurança e organização. A programação continuará aos sábados e domingos. Entre os destaques estão os shows de Miriam Lima, Felipe Ferrari, Vitinho Imperador e Forró Boys. Além disso, diversos artistas regionais subirão ao palco ao longo da temporada. Por fim, a prefeitura convida moradores e turistas para aproveitar as praias, a programação cultural e as atrações musicais preparadas para todas as idades.
3: É, você falando aí, né, nessa festividade de Porto Nacional, da praia, né, Thaís? Mas tem um evento aqui próximo a Paraíso, né, a 8ª edição da Festa do Peão de Monte Santo, viu, que vai acontecer no Sindicato Rural, ali em Campina Verde. E as atrações já estão confirmadas, viu, Thaís? Jean Giovanni e Léo Magalhães. Vira?
2: Demais.
3: É, então,
2: principalmente tá, Jean Giovanni, sou muito fã.
3: 10 e 11 de setembro, viu?
2: Aqui em Monte Santo.
3: Monte Santo, né?
2: Estarei lá.
3: Que coisa boa, né, Thaís? Aí a gente fica perguntando, esses shows caberia aqui na festa agropecuária que terminou recentemente, não caberia? Seria um show bastante apreciado, né?
2: Sim.
3: Porque Léo Magalhães, ele que é lá de Minas Gerais, não é isso? E Jean Giovanni, que é de Franca, no estadão de São Paulo, né? A capital da sola, né? A capital dos calçados, que é Franca, né? Em São Paulo. E Léo Magalhães é de Teófilo Otoni, não é isso? Ali da região sul do estadão de Minas Gerais. Faz grande sucesso em todo o Brasil, né? Qual o ritmo do Léo Magalhães? Qual que é, Thaís?
2: Rapaz, num passado aí, não tão próximo assim, ele era um ritmo mais dançante, brega, né?
3: Sim.
2: Aí com a chegada do sertanejo universitário, ele deu uma migrada boa pro universitário romântico, né?
3: Tem uma música dele que chama Oi, é?
2: Aquela, se não estou enganado, é do Robério, não? Só que ele interpreta também.
3: Também, né? Oi, né? Toda vez que eu... É mais ou menos assim, né, Tati?
2: Isso.
3: Eu já vi um show dele aqui em Chapada de Areia, em Outrora, viu?
2: É bom.
3: E já Giovanni dispensa comentário, né, Tati?
2: Isso.
3: Desde os anos 90 aí que surgiu aquela dupla que eles continuam no auge aí, não é isso? Sim. Então tá aí, gente, a 8ª edição da Festa de Peão aí em Monte Santo, né? Agora é Festa de Peão, Vaquejada, Festas Agropecuárias,
2: Praias
3: e Política, né?
2: Também.
3: P de Praia, P de Política. E o que mais, Ataíde? Festa do Peão, quase que, né, também. É mais ou menos assim. Então,
2: e S de shows.
3: Shows, né? Tem shows a perder de vista.
2: Muito.
3: Aliás, esses cantores levam o dinheiro nosso aqui do Tocantins pra fora, mas gasta também, porque fica hospedado nos hotéis, né? Por exemplo, essa...
2: Não, isso aí se engana.
3: Esse fica onde? Ah,
2: tudo isso aí é por conta de quem contrata.
3: Ah, então...
2: Tem cláusulas contratuais que destacam...
3: Mas o dinheiro fica aqui, só vai o do show.
2: Sim, sim.
3: É?
2: O do show, geralmente.
3: Mas fica a pontinha aqui pros empresários, né?
2: Quando eles fecham um contrato com o contratante, no caso as prefeituras aí, eles exigem, né? Hospedagem, alimentação... No camarote deles lá tem que ter um negocinho pra eles tomarem, né?
3: Se fosse do Roberto Carlos, teria queijo, né? Ele gosta de queijo.
2: Isso.
3: Aliás, até de programação também, a Expop 1 hoje tem show de Murilo Huff, né?
2: Murilo Huff.
3: É hoje, sexta-feira. Amanhã tem aquela batidão...
2: Como Manu é? Batidão.
3: É, Manu Batidão tá por aqui também, viu?
2: Tá.
3: Ela vai cantar em várias cidades aqui.
2: Convidar o pessoal pra estar presente lá na Expop 1.
3: É, você que tá nos acompanhando aí através da Rádio Natureza FM. Eu tive com o Dimas recentemente, viu, Thaí? No dia do aniversário de Pio, e Aldi Matos.
2: Eu conheço muito o Breno Franco, só não sabia que ele estava presidente do Sindicato Rural de Pio, né, rapaz?
3: É, ele é filho do deputado Nilton Franco,
2: menino,
3: né?
2: Menino bom, educado. Gente boa aquele menino.
3: A cavalgada.
2: Assim como o pai dele, né?
3: A cavalgada esse ano sai lá da Fazenda Buritirano. Você sabe onde fica?
2: Município de Pio.
3: É, chegando em Pio.
2: É.
3: A cavalgada vai começar lá.
2: Isso.
3: Né? Então tá aí, gente, hoje tem Murilo Huff. Ele vai, provavelmente ele deve estar se hospedar por aqui, né, Thaís?
2: E se desloca. Deve ser em Paraíso.
3: É.
2: Ou já vem direto, né? Geralmente a banda vem por baixo, o cantor vem de avião, pousa ali em Palmas, pega um carro e vai pro município de Pium.
3: Ou, então
2: ou encosta aqui em Paraíso mesmo.
3: Ou de helicóptero Sete Esporão também.
2: Também, esse povo. O Murilo Huff diz que tem uma vaca de não sei quantos milhões, né?
3: Isso.
2: O cara tem as condições aí, né?
3: Recentemente ele deu um carro de presente pro servidor dele, viu?
2: Bonito.
3: Esses
2: bonito.
3: Camaradas são humildes, né? Vocês têm um coração grande, né, Thaís? Ele também ganha dinheiro pra caramba, né?
2: Muito dinheiro.
3: Né? Aquele cantor lá, o Pablo, comprou um avião agora por 38 barão aí, viu, bicho? Né?
2: Muita grana.
3: Esse cara ganha, pô. Né? Eu tava conversando com o vereador lá de Pio ontem, perguntando quanto que dá mais ou menos um show de Murilo Huff, ele não soube responder. Mais ou menos quanto tá aí do cachê?
2: Eu acredito que, dependendo da circunstância, uns 400 mil.
3: 400,
2: 380 é. Mil, por aí.
3: É para duas horas de show, tá aí. É muito dia.
2: Não, duas horas não. Uma hora e meia.
3: 12 músicas.
2: 15 músicas aí, 12 no máximo, né?
3: Que coisa, né? Muito dinheiro, rapaz.
2: Dinheiro bom.
3: É igual jogador de futebol, aquele Endrick que tá com quantos anos? 19.
2: O Hendrick?
3: É, o Hendrick.
2: 18, 19 anos.
3: Quando ele estiver com 30, é? Já ganhou muito dinheiro, já tá aí?
2: Muito dinheiro.
3: Que coisa, né? Então é isso, gente. É o programa A Voz do Tocantins, que além de informação também tem entretenimento, não é isso? Vamos pra onde agora?
2: Vamos pra capital, falando novamente com o Joanilson, né?
3: É, o Tomé Franca teve ontem, que é o ministro de Portos e Aeroportos, né? Seminário internacional que aconteceu no auditório do Palácio Araguaia, né?
2: São duas sonoras aqui, eu tenho que entender qual que é essa que você está chamando aí, por gentileza.
3: Tem duas, né? Vamos ver aí, porque, olha...
2: Uma de 6 minutos e outra de 5.
3: É, os assuntos que o Joanilson vai abordar hoje, eu vou repetir novamente aqui, ele fala sobre o debate, seminário internacional para discutir o futuro logístico do Tocantins até 2045. Esse que aconteceu no auditório do Palácio com a presença do ministro Tomé Franca. O outro é aquele que nós anunciou ontem, né? Que o Ministério da Saúde anunciou aí cerca de 600 milhões de reais de investimento em saúde aqui de Tocantins. Esses, portanto, são os dois assuntos que o João Nilson traz aqui dentro do programa A Voz do Tocantins.
2: Vamos começar com esse de essa sonora de 5 minutos, onde ele aborda esses temas, os que você citou aí, né? O governo do estado promoveu no dia de ontem em Palmas o seminário internacional para discutir o futuro logístico do Tocantins até 2045. O seminário contou com a presença do ministro de Portos e Aeroportos, Tomé França. Essa é a primeira passagem do Joanilson Santos aqui no programa A Voz do Tocantins.
6: Olá, amigos ouvintes do programa A Voz do Tocantins. O futuro da logística do Tocantins está em debate. O governo do estado realiza um seminário internacional Tocantins Logística 2045. O governo do estado, por meio da Secretaria da Indústria, Comércio e Serviços, em parceria com o Instituto Brasileiro de Administração Pública, promove o seminário internacional Tocantins Logística 2045.
7: Perceptível pelo Brasil a localização estratégica do nosso estado. Hoje nós somos cobertos pela ferrovia Norte-Sul, por rodovias que fazem escoamento também tanto para o norte, para o extremo norte do país, quanto para o Brasil Central e o extremo sul. A ferrovia Norte-Sul, ela serve aos portos de Itaqui e o porto de Santos. Toda a produção do Mato Piba e mais o Pará faz o escoamento por essa grande parte, por essa ferrovia. E estamos ampliando isso e projetos estão sendo definidos para contemplar o território tocantinense. Então a vinda do ministro é muito bem-vinda, porque nós vamos poder intensificar essa discussão. Nós queremos que o Tocantins, que está no centro do Brasil, que tem 6 estados que fazem limitação e que servem a esses estados para escoamento através da sua rede de ferrovia, de rodovia. E também nós estamos na expectativa da hidrovia Tocantins-Araguaia em fase de licenciamento, que vai ser um outro modal muito importante para o nosso estado e para o Brasil. Então a vinda do ministro é justamente para isso, para que a gente possa aprofundar nessa discussão o que é que precisa ser melhorado dessa infraestrutura. E a gente vai fazer aí junto com o governo federal, mas claro, a iniciativa privada também faz parte dessa discussão. O Tocantins ampliou e está melhorando as parcerias público-privado em vários setores, e o setor de transporte, de escoamento produtivo, é muitíssimo importante ser discutido agora. Então eu quero dar as boas-vindas ao ministro e colocar toda a nossa equipe à disposição do ministério para que a gente possa fazer essa discussão. Agora há pouco eu falava para o ministro da importância, por exemplo, para a área turística, que nós vamos daqui até no máximo outubro tá inaugurando um aeroporto, que parte do recurso é do governo federal, do Ministério do Turismo. Mas claro que o Ministério de Portos e Aeroportos será convidado para que a gente possa estar fazendo também juntos essa inauguração e melhorando o setor turístico, que é uma das bases da nossa economia.
6: O evento reúne especialistas, empresários e representantes do poder público para debater projetos e estratégias que possam fortalecer a infraestrutura de transportes e impulsionar o desenvolvimento econômico do estado nas próximas décadas. A programação contou com a presença do ministro de Portos e Aeroportos, Tomé Franca, que participou dos debates sobre investimentos, integração dos modais para fortalecer a logística do Tocantins até 2045.
8: Discutindo o futuro da logística em Tocantins. E discutir a logística de Tocantins significa discutir a logística do Brasil. Tocantins é um estado posicionado entre os estados do Norte, Nordeste e Centro-Oeste, portanto, uma localização geográfica que é estratégica para todo o país. Então, aqui quando a gente fala do crescimento das rodovias, das hidrovias, do porto, né, a gente está falando também do crescimento da eficiência logística do Brasil. Portanto, é uma oportunidade de discutir com quem produz, com quem investe no estado de Tocantins, a eficiência logística, a competitividade e a infraestrutura desse estado.
6: Onde você quer chegar, ministro, com essa discussão desse seminário?
8: Olha, a gente tem vivenciado um momento de crescimento do Brasil, do crescimento do estado de Tocantins, que a infraestrutura no setor do crescimento econômico, ela é fundamental. A gente não pode falar de crescimento econômico e oportunidade para o nosso povo, de geração de emprego, de geração de renda, sem falar de investimentos em infraestrutura. quando a gente fala em investimento em infraestrutura, a gente fala da capacidade do poder público de fazer investimento com o orçamento público, com o orçamento da União, como nós temos feito, mas também da parceria público-privada através de concessões, como foi feito aqui recentemente no aeroporto de Palmas, como a gente vai fazer no aeroporto de Araguaína, investimentos que têm como objetivo atrair o capital privado para que ele possa complementar esse crescimento da infraestrutura. A gente vive no Brasil o maior ciclo de investimento em infraestrutura. Isso com investimentos públicos através do orçamento do governo federal, mas também através da parceria com o setor privado, através de concessão, através de MBPs, e a gente tem que consolidar esse ciclo, atraindo novos investimentos, apresentando bons projetos, garantindo segurança jurídica para quem acredita no Brasil, para quem acredita em Tocantins, para que a gente possa gerar mais uma oportunidade para esse estado e para todo o país.
9: Eu sou Joanilson Santos, para o programa A Voz do Tocantins. 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
9: Olá, amigos ouvintes do programa A Voz do Tocantins. Representando o ministro da Saúde, Alexandre Padilha, o secretário adjunto da Gestão do Trabalho e da Educação na Saúde, Gerson Timóteo, cumpriu agenda em Palmas nesta quinta-feira, marcado pela entrega de veículos e equipamentos, além do anúncio de novos investimentos para fortalecer a rede pública de saúde no estado.
10: Sim, hoje estamos aqui num dia muito especial para o SUS do Tocantins. São entregas de veículos, nós como chamamos os caminhos da saúde, veículos para as pessoas que precisam fazer sua hemodiálise, fazer radioterapia ou algum tratamento eletivo. São 45 veículos, então é a monta desse investimento. O anúncio também de duas construções de unidades importantes para o estado, a maternidade regional em Araguatins, o investimento do Brasil, do governo do Brasil, da ordem de 150 milhões de reais, que vai ser executado pelo governo do estado, o dinheiro está na conta. E o outro, o Hospital da Mulher, esse que vai substituir o Hospital Dona Regina, um investimento da ordem de 270 milhões de reais, uma parceria público-privada, eu não tenho dúvida, vai fazer a virada de chave no Tocantins para cuidar mais e melhor das mulheres e dos recém-nascidos do estado. Hoje é o marco inicial, a ordem de serviço para a construção da maternidade em Araguatins. O governo do estado já licitou a empresa, então esse é o ato simbólico de início das obras. A gente vai fazer aqui um ato solene em Palmas e o Hospital da Mulher de igual forma. Nós conseguimos captar esse recurso, 270 milhões de reais, com o setor privado, de forma que já vai se somar aos esforços da construção do Hospital da Mulher, que já começou aqui no estado. Então, já está tudo começando, vamos dizer assim. Está falando no total de 649 milhões de reais. O dinheiro já na mão do estado, na mão do município, construindo o BS, em compra centralizada que o Ministério fez, vocês estão vendo aqui esses micro-ônibus, vans, o Ministério fez uma compra centralizada. Nós reduzimos o custo do veículo e conseguimos descentralizar para os municípios. O impacto é mais cuidado, reduzir o tempo de espera, reduzir o número de urgências e emergências. Se essa pessoa, esse paciente, por exemplo, que precisa de uma hemodiálise, né, dia sim, dia não, se falha o transporte da prefeitura, se ele não tem recurso financeiro para pagar o transporte do Uber ou do táxi, ele pode agravar e bater em uma urgência. Então esse recurso ele vem para dar mais dinamicidade, mais acolhimento, mais qualidade do cuidado do SUS. E os hospitais, nós esperamos que daqui 18 meses, que é o prazo de construção da obra, elas estejam prontas e o presidente Lula venha inaugurá-las aqui.
9: O secretário estadual da Saúde, Carlos Filinto, ressaltou que a parceria com o governo federal é fundamental para viabilizar os investimentos necessários e ampliar a qualidade de assistência à população tocantinense.
11: O governo do estado tem, na Secretaria Estadual de Saúde, tem firmado parcerias com o Ministério da Saúde em relação à questão da saúde pública no estado. Hoje o Ministério está fazendo a entrega de 52 veículos, né, dentre micro-ônibus, vans e unidades odontológicas móveis, assim como, né, faremos aqui a assinatura da simbólica da ordem de serviço do início das obras da maternidade regional no município de Araguatins. É um trabalho feito pela Secretaria Estadual de Saúde, com recursos do PAC, processo licitado, tudo pronto, ordem de serviço não, já será dada hoje. E o Estado Tocantins trabalhando, sempre buscando, né, o governador Vanderlei, priorizando a saúde pública nos investimentos, né? E temos aí o Hospital da Mulher em pleno andamento, o Hospital Regional de Araguaína, onde de todo o montante já investido, mais de 80% do que já foi investido na construção da obra do novo Hospital Geral de Araguaína, são dentro da gestão do governador Vanderlei. Isso tem demonstrado o compromisso da gestão do governador em relação à infraestrutura e à ampliação de serviço para a sociedade tocantinense.
6: Durante a solenidade, foram entregues 39 ônibus, 6 vans, 22 unidades odontológicas móveis e 183 equipamentos destinados à saúde bucal, ampliando o atendimento à população em diversas regiões do estado. O secretário anunciou 247 milhões para a construção do Hospital da Mulher e Maternidade do Tocantins. A Prefeitura de Palmas também foi beneficiada com 23 milhões do Fundo Nacional de Investimentos em Infraestrutura Social. Representando o prefeito Eduardo Siqueira Campos, o chefe de gabinete, Carlos Júnior, falou da importância dos recursos para o município.
12: Sem dúvida, e nós estamos extremamente agradecidos ao governo federal, Ministério da Saúde, ministro Padilha, nosso presidente Lula, por esse olhar pelos aqueles que mais necessitam. Governo Lula, governo do presidente Lula, é um governo voltado para os mais necessitados, assim como também é o do prefeito Eduardo Siqueira Campos, que venceu as eleições afirmando que governaria para os mais necessitados. E assim ele tem feito. Então, esta parceria posta do governo federal com o governo estadual e o governo municipal, quem ganha é a população. Então a população de Palmas tem sentido os resultados, tem sentido as benfeitorias e melhorias em ter um prefeito que incansavelmente busca sempre o apoio do governo federal, da nossa bancada federal, e a população de Palmas já sentiu isso, já sentiu a melhoria e já sentiu a mudança na cidade de Palmas.
6: Outra ação anunciada foi a assinatura simbólica da ordem de serviço para as obras do Hospital Regional de Araguatins, considerado uma etapa importante para a ampliação da assistência hospitalar no Bico do Papagaio. O prefeito de Araguatins, Aquiles da Areia, destacou a entrega da ambulância para reforçar o atendimento no município. Ele também ressaltou a importância das obras do Hospital Regional, que vão beneficiar todo o Bico do Papagaio e cidades vizinhas.
13: É uma alegria imensa, satisfação imensa receber uma obra da magnitude dessa, um hospital materno infantil, que não vai servir só para Araguatins, vai servir para toda a região do Bico do Papagaio, é sul do Pará, sul do Maranhão e para o estado do Tocantins. Agradecer aqui de coração ao presidente Lula, ao nosso querido ministro Padilha, ao nosso querido governador Wanderlei Barbosa, ao secretário Filins, pelo empenho que foi dado maciço para que nós fizemos o que nós estamos fazendo hoje aqui.
6: As medidas fazem parte dos investimentos do governo federal, voltados à ampliação da infraestrutura e melhoria dos serviços oferecidos pelo Sistema Único de Saúde no Tocantins.
9: Eu sou Joanilson Santos, para o programa A Voz do Tocantins. 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
5: Olá, de volta com a informação. O governador do Tocantins, Vanderlei Barbosa, assinou nesta quinta-feira a ordem de serviço que autoriza o início das obras da alça rodoviária de Itaquaruçu. Com investimento superior a 48 milhões, a obra prevê a implantação de 19 quilômetros de rodovia interligando o entroncamento da TO-030 ao entroncamento da BR-010, criando uma nova alternativa de acesso ao distrito e permitindo o desvio do tráfego de veículos pesados da Serra de Itaquaruçu. Além de ampliar a segurança viária, a nova ligação reduzirá a circulação de veículos pesados na serra, melhorando as condições de tráfego para motoristas e turistas, fortalecendo a logística e integração entre Palmas e o distrito de Itaquaruçu e a região da BR-010, contribuindo para o desenvolvimento econômico e turístico da região. Da Secretaria de Estado da Comunicação, Elô Bárcio.
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2: A temporada de praia e as férias chegaram, e para aproveitar bem esse período, o Procon Tocantins traz orientações sobre os direitos do consumidor, destacando atendimento em estabelecimentos, cobranças de taxas indevidas e a qualidade dos alimentos. O superintendente do PROCON Tocantins, Euclides Correia, destaca que os consumidores não devem aceitar práticas abusivas e, no caso de ter os direitos desrespeitados, podem procurar os canais de atendimento do órgão. O diretor de fiscalização do PROCON Tocantins, Magno Silva, reforça que as orientações do órgão visam garantir que clientes e comerciantes tenham uma relação de consumo justa. Os preços nos estabelecimentos devem ser fixados e estarem escritos em cardápios, cartazes, cartolinas, entre outros meios de sinalizar ao cliente o valor dos itens vendidos. Sobre a cobrança de cover artístico, o consumidor deve ser comunicado previamente, de forma clara e evidente, preferencialmente já na entrada do local. Também deve ser informada de maneira clara os eventuais descontos oferecidos em função do prazo ou do meio de pagamento utilizado pelo cliente, como dispõe a Lei Federal 13.455 de 2017. Essa diferenciação nos preços de bens e serviços é permitida, mas a informação precisa ser de conhecimento prévio do consumidor. Em relação à taxa de 10% cobrada em cima da conta, o estabelecimento não pode exigir e nem obrigar o consumidor a realizar o seu pagamento, sendo facultativo. Alguns estabelecimentos podem não aceitar uma forma específica de pagamento, no entanto, isso deve ser amplamente divulgado para que todos os clientes tenham conhecimento antes de consumir. Bares e restaurantes também não podem cobrar um valor mínimo de consumo do cliente, o que implica em prática abusiva. A cobrança de valor mínimo também não pode ser realizada quando o consumidor fizer o pagamento via cartão de crédito ou débito. E além disso, o estabelecimento não pode recusar pagamentos feitos com dinheiro em espécie. Na demora excessiva e sem justificativa de um pedido, o consumidor tem o direito de fazer o cancelamento sem nenhum custo. E quando o estabelecimento funciona com o sistema de comandas, não pode cobrar multas caso o cliente perca a comanda, pois o dever de ter controle do consumo é do fornecedor. Ainda sobre o controle de consumo, a taxa de desperdício é considerada ilegal pelo Código de Defesa do Consumidor. A responsabilidade de monitorar o consumo continua com o fornecedor, portanto ele não pode transferir o risco do seu estabelecimento para o consumidor. Nós temos uma série de regras a serem seguidas aqui, eu busquei uma das fontes boas que temos aqui, você pode ter o complemento dessas informações para o consumidor, de forma mais fácil, no portal Bico 24 Horas de Notícias. Dá uma visitadinha no portal. Ou você pode também procurar o próprio PROCON, através do, se preciso for, né, para tirar alguma dúvida ou para fazer alguma denúncia, através do 992-16-6840. E tem o telefone para denúncia 151. Esse outro é o WhatsApp, 63992-16-6840. Que você não precise, que tenha o mês de julho tranquilo, sem nenhum imprevisto aí no ambiente que você escolheu para passar férias, folga, fim de semana, enfim, que seja tranquilo o seu mês de julho. Mas se algum imprevisto acontecer e for necessário, ligue 151, que é o órgão de defesa do consumidor que vai te defender.
3: Ataíde, depois que o governo Donald Trump anunciou aí que esses grupos, essas facções do Brasil aí, Comando Vermelho, PCC, se tornou aí grupos de terroristas, né? O governo brasileiro já tomou providência, a gente vê campanhas publicitárias aí, e que a Polícia Federal está combatendo essas facções criminosas, não é isso? E hoje, cedo, a Polícia Federal, uma operação gigantesca lá em São Paulo, para coibir aí de lavagem de dinheiro, né? De empresas de fachada, essa coisa toda, tá? O cerco a moita tá fechando, né? Como de lá no interior do Piauí.
2: E o Estado jamais pode perder para criminalidade, né?
3: Pois é, porque recentemente teve dois empresários que tiveram, né, dos Estados Unidos, bem piorado, essa coisa toda. Então a moita tá fechando, né, gente? Essas facções. E aqui no Tocantins não é diferente de São Paulo, embora menos, mas você vê aqui como é que está acontecendo em Miracema. É uma preocupação muito grande das autoridades, principalmente das forças de segurança, do que vem acontecendo em Miracema, porque tem uma mulher e um homem que estão foragidos da justiça porque estão com mandado aberto, né? Mandado de prisão e aberto, de forma que é preocupante isso, porque eles estão, essas facções estão, elas estão ramificando membros em todo o território nacional, né? Principalmente jovens, esses adolescentes aí que estão em busca de oportunidades, esses caras estão

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2: 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Dicas importantes para o seu animalzinho de estimação. 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
3: 6 dicas para o seu pet se hidratar melhor. Assim como para nós, a água é fundamental para manter cães e gatos hidratados. Aumentar o consumo de água dos pets é importante, pois traz diversos benefícios à saúde. Como fazer o pet beber mais água? O material faz diferença na hora de servir a água do pet. Prefira potes feitos de alumínio ou cerâmica, pois deixam a água mais fresca. Para os felinos, o bebedouro deve ser largo e raso para que os seus bigodes não esbarrem nas laterais. Deixe sempre mais de uma opção de bebedouro para o seu cão. Lembre-se sempre de trocar a água também. E na hora de escolher o local, não deixe perto do local que ele faz suas necessidades. Ofereça também ração úmida. Como eu já disse por aqui, ela pode variar entre 60% a 84% de água. Fonte: petlove.com.br.
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0: minha amiga Poliana Siqueira, se ligar aqui de novo.
1: Ê, Sirlei.
0: Faz isso não, Poliana, faz isso não, essa mensagem. Tu...
1: Linda, né, Sirlei?
0: Mandou ela direto pra mim, não foi?
1: Olha, a Adriana mandou uma foto dela aqui, muito emocionada, chorando. Que mensagem linda, Poli. Eu vou colocar essa mensagem, inclusive, lá no Instagram, tá? Mensagens da Poli. Bom dia, Poliana. Meu coração não aguenta. Que mensagem linda. Você fala com o coração, Poli. É a Tânia. Beijo, Tânia. O Maurício Venâncio. Poliana, Deus abençoe esse recesso seu, né? Que Deus traga tudo de melhor pra você. Se tiver como enviar essa mensagem, manda sim. Um abraço, viu? Oi, Maria Helena.
2: Bom dia, Poliana. Poliana, não vou fazer igual os outros, questionar a sua ausência, não. Só aproveite as suas férias. Poliana, aí tá uma qualidade que eu tenho, Poliana. Eu não deixo de falar eu te amo pra ninguém.
1: Muito
2: pra
1: bem.
2: Pra quem me faz bem, pra quem Sim. eu gosto, pra quem eu conheço, pra meus filhos, pra meu marido. Eu não deixo de falar eu te amo. Agora, às vezes, eu não perdoo tão fácil se alguém me magoar. Eu guardo aquilo ali pra mim, sabe? Isso uhum. não é uma boa qualidade. Mas o eu te amo, o obrigado, a gratidão que eu tenho pelas pessoas, eu não deixo de expressar e eu acho isso uma qualidade em mim. É a única qualidade que eu acho que eu tenho.
1: A única não, você é maravilhosa, são várias qualidades, viu? Inclusive uma delas é uma pessoa muito solidária, eu acho lindo esse seu lado humano solidário, viu, Maria Helena? Trabalhadora, mulher aguerrida. Ê, minha filha, não é à toa que Deus e mãe apaixonadosão, Opa. Menina.
3: Bom dia, Poliana.
1: Seu Valeriano. Bom dia.
3: Mensagem bonito, né?
1: Aham.
3: Isso aí é a realidade mesmo. Do dia a dia, da corrida, a gente esquece das pessoas que estão do lado da gente, da pessoa que é nossos filhos. Tem vez que a gente tem a correria, esquece da esposa, de mãe, de pai. Mas o que tu falou aí é tudo verdade. Corre, aproveita, enquanto tá do nosso lado, que o dia da manhã não nos pertence. E peça uma música aí, com Rick Renner. Filha, e oferecer para todos os filhos que tem, todo mundo que está ouvindo o programa, para todos.

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1: A Graça Aranha Silvânia, transmissora de energia, informa que o Instituto Brasileiro do Meio Ambiente e dos Recursos Naturais Renováveis, o IBAMA, concedeu a licença de instalação para a linha de transmissão 800 KV Graça Aranha Silvânia Instalações Associadas. 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

música linda, não é? Uma declaração aí feita pelo cantor Rick, a sua filha que completou 15 anos. É uma música que ele fez exclusivamente para a filha dele, mas que quando o Brasil ouviu, falou assim: epa, a gente quer emprestada, né? Queremos essa homenagem aí. E a música se tornou uma das mais tocadas em todo o Brasil. Mas pudera, né? Uma verdadeira declaração, aquela que sai do coração, ó.

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1: Ah, tem hora que faltam palavras, né?
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1: Linda essa música.
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1: Olha, eu já tô com saudade, gatona. Boas férias pra você, Patrícia. Beijo, Pati. Bom dia, meu amor. Lá em Cristalândia.
2: Linda, maravilhosa. É um bom, vai sentir muita falta nesse horário. Espero que seja um locutor que atenda todos os pedidos, né? E bom descanso. Qual for o dia que você tiver, qual o dia que você vai ficar, e descanso, tá? E um cheiro e um abraço. Gostaria de ouvir a música com o Roberto Carlos, Mulher Pequena. Só pra curtir.
1: Beijo pra você, Ivanilde. Obrigada, meu amor, pela companhia, viu? Fernandinha Peara, um beijo, Fê. Poli, eu tô aqui desejando bom descanso, porque você merece, lindona. Obrigada. Bom dia, Poli. Que Deus abençoe o nosso dia com a proteção dos seus anjos. Eu vou sentir saudade demais de você, do seu programa. Mas você merece essa folga. Passeia bastante, aproveita, né? Com muita saúde. Ofereça todas as músicas pra você e pra todos nós. Você mora no meu coração e não paga aluguel. Ô, coisa linda. Márcia Rocha, um beijo pra você, Marcinha. Muito obrigada pela companhia. Pediu a mensagem aqui. Aliás, a mensagem já está disponível lá no Instagram, que é só de mensagens. Mensagens da Poli, tá? O Instagram, mensagens da Poli, Poli com Y. Você encontra todas as mensagens que a gente lê diariamente aqui na Unitins FM. Poli, que mensagem linda. Eu tô aqui me acabando de chorar. Você é muito abençoada por Deus. Você tem alegrado muito os meus dias. Bom descanso, vou sentir sua falta. A sua alegria é contagiante. Maria do Carmo, do Jardim Laila. Um beijo, Maria. Obrigada, meu amor, pra você, viu? Alô, Gaúcho. Um abração pra você, Gaúcho. Tá ligado com a gente lá em Gurupi. Um abraço pra você. Bom dia pra Digé. Também tá ligada. Um abraço, viu? Você podia vir aqui em casa comer um franguinho, Poli, na sua folga. Ó que eu vou, Ivanilde. Ó que eu vou, viu? Um abração pra você, viu? Bom dia. 11h48 agora na Unitins FM. O nosso show chegando praticamente ao final aqui, né? E eu queria, assim, agradecer demais a sua companhia. Agradecer o carinho que eu recebo diariamente aqui. As pessoas falam pra mim assim, Poliana, você faz com tanto amor, né? Você passa tanto carinho, mas vocês não têm noção do carinho que eu recebo diariamente aqui, né? Todos os dias eu entro aqui nesse estúdio com sentimento de responsabilidade, acima de tudo. Porque eu sei que aí do outro lado do rádio tem alguém me ouvindo em casa, tem alguém que tá no trabalho, tem alguém no caminhão, na cozinha, começando mais um dia. E eu sei também que tem pessoas que acordam com tantos problemas, com contas para pagar, não sabe de onde vai tirar o dinheiro para pagar uma conta de água, de luz, de energia. As dificuldades são tantas, né? Então, assim, saber que de alguma forma a minha voz, né, uma mensagem que a gente lê aqui, ou uma música, deixa o seu dia mais leve, né, coloca um sorriso no seu rosto, é um, assim, dos maiores presentes pra mim, tá? Eu sou muito feliz por fazer parte da sua rotina, você que me recebe aí do outro lado, porque o rádio cria, né, essa conexão que é difícil da gente explicar. Muitas vezes a gente não conhece a pessoa, mas parece que já faz parte da família. E esse carinho que vocês demonstram todos os dias aquece o meu coração, tá? Me deixa feliz, aumenta a minha responsabilidade, não é? Diariamente, eu sei que aumenta, porque a gente chega assim, meu Deus do céu, tem muita gente esperando, né, uma mensagem de conforto, uma palavra de conforto, né? E aí eu vou tirar uns dias pra descansar, recarregar as energias e voltar muito mais animada ainda, tá? Mas já tô com saudade. Obrigada, viu? Por cada mensagem, por cada ligação, por cada companhia, né? Por cada manhã que você escolhe passar aqui comigo, tá? Que Deus abençoe a vida de cada um de vocês, cuide da sua família, encha os seus dias de muita paz, de muita saúde, livre você de todo o mal. Aproveita, cuide de você, tá? Sorria, agradeça, logo eu tô de volta, se Deus quiser, tá? E a gente se encontra novamente aqui no mesmo horário, com a mesma alegria de sempre. Um beijo no seu coração, fica com Deus e até qualquer hora, tá? Eu tô tentando o meu melhor. Henrique e Juliano, pra encerrar a nossa manhã aqui na Unitins FM.

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3: O governo federal anunciou mudanças para simplificar a recuperação de contas do gov.br. 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

0: tarde, muito boa tarde pra você que está sintonizada do outro lado do rádio, pra você que está aí ligadinho. Tudo bem com você, meu ouvinte querido?
1: Nanã?
0: É, minha ouvinte é maravilhosa. Agora sim, estamos juntos, aí dá certo.
1: Não, aí dá certo.
0: Pronto, comadres, que dia é hoje, meu bichinho?
2: Hoje
0: é sexta-feira! É, isso mesmo, gatinho. Olha aí, acertou de primeira. Tá tudo em ordem, meu compadre?
3: Aqui tá tudo em ordem.
0: Então pronto, vamos começar então o nosso programa Hora da Notícia, meio-dia e sete. Coisa boa. 3 de julho de 2026, eu sou a Carla Morena, te faço companhia até 1 hora da tarde com o nosso programa Hora da Notícia. Aquele momento em que você fica bem informada, fica antenado com o que está acontecendo no nosso Tocantins, tem aquela dica na sexta-feira do final de semana, pra você que tá aí já naquele clima programando aí um acampamento, pra você que não vai folgar nesse mês de julho, vai trabalhar bastante. Para todos os gostos, modelos e horários, nós estamos aqui com você, viu? Obrigada a você que dá carona pra gente aí no veículo, onde você estiver, seja trabalhando, seja viajando, seja no corre-corre aí do trânsito. Obrigada a você que leva a gente aí para a sua casa, para a sua chácara, para a sua fazenda. Obrigada a você que deixa a televisão ligada só para ouvir a gente no 13.2 ou que leva a gente aí pelo celular, no aplicativo, no nosso site, onde você nos ouvir na nossa rádio multiplataformas. Obrigada pela sua parceria, pela companhia de todos os dias, tá bom? Vamos juntos, tá faltando você por aqui. A gente sabe que você deixa a gente entrar aí no seu dia a dia, então vem pra cá também, vem pro estúdio com a gente, de forma virtual que seja, né? Mande mensagem aí no nosso WhatsApp, é o 99915-6234, por aqui a gente te espera pra mandar aquele alô, falar seu nome, mandar um beijinho especial, às vezes tocar uma música ou outra, a gente não consegue aí, né, atender o pedido de todo mundo, mas aqueles que chegarem primeiro aqui, a gente consegue atender, tá bom? Equipe completa por aqui, Deusimar Bispo, boa tarde, tudo bem com você?
4: Olá, boa tarde, tudo bem, tudo tranquilo, sossegado, na paz sempre, sempre,
0: na
4: sempre.
0: Na paz sempre. Hoje, Deusimar, nós estamos colocando aqui no status um desafio aí, um quiz, né, para os nossos ouvintes. Quiz. Já ouviu falar num quiz, Deusimar?
4: Já vi falar.
0: Então, é um desafio. Coisas de Deusimar, desafios de Deusimar.
4: Isso,
0: coisas que
4: isso.
0: Só o Deusimar pensa, às vezes, né?
4: Esses aí que... Esse aí, muita gente acha que vai acertar.
0: Vai acertar? Então, vai, pronto. De vez em quando, a gente traz aqui uma fruta, um legume, alguma coisa diferente, assim, que a gente conhece por um nome e, às vezes, você conhece por outro. Mas a gente hoje tá perguntando pra você, Deusimar. Eu encontrei um negócio, entreguei pra Deusimar. Ele falou, não, isso aqui eu sei o que é. Será que os ouvintes vão saber? Então, se você quiser participar com a gente, vá lá no nosso status, tá? Tem um negócio
4: só
0: lá.
4: Só besteira.
0: Só besteira, né, comadre?
1: Só besteira.
0: Né? Não, tem notícia. Para, Deusimar. Você tá mancomunado
4: com
0: essa comadre. Não,
4: o quiz. É só besteira.
0: É uma enquete. Não, tem notícia também, mas também tem brincadeira aqui no programa, porque hoje é sexta-feira, é um dia mais leve, Deusimar.
2: Hoje é sexta-feira.
4: É, início de férias.
2: Hoje é quinta.
0: Olha, menino.
2: Hoje é sexta-feira.
0: É, pronto, aí. Vamos que vamos. Dona Maiara Abreu, que é a outra banda deste programa, também está por aqui. Hoje o time tá certeiro aí. É, tudo bem com você, Maiara Abreu? Boa tarde, como você está?
5: Olá, boa tarde para você, boa tarde para os nossos ouvintes aqui do Hora da Notícia. Tá tudo bem? Cadê a alegria? Eita, como estão alegres. Vocês estão felizes
1: não.
5: Assim mesmo? Por quê?
1: O quê? Não acredito.
5: Ah, porque hoje é... Eu não ia nem falar que era pra ele não aparecer. Mas pelo menos você acertou hoje. Deu certo, acertou?
0: É, acertou.
6: Acertou.
5: É, ele
6: acertou.
5: Demora.
6: Como não foi que você acertou?
0: Acertou, acho que de tanto porque insistir. Ele fica de segunda a sexta. Aí no dia que chegar a sexta, aí ele acerta, né?
5: É, aí ele acerta. Então, exatamente. E também ele percebe que tem gente aqui da equipe que vem trabalhar mais feliz no dia de hoje. E aí... Ele já sabe, ele, hoje é o dia
0: quem
5: que eu apareço.
0: Será, né? Quem
5: tudo
0: será?
5: Bem, Deusimar Bispo?
4: Tudo bem, não entendi a relação não, mas tudo bem.
5: Não, eu dei boa tarde
0: entendi
5: pra você.
4: É, né, não entendi essa indireta falando
5: Deusimar, então quer dizer que você hoje trouxe um desafio para os nossos ouvintes? Meu filho, eles vão aparecer agorinha porque eles são ali 10 de 10, eles já
4: não,
5: sabem o que é.
4: Não, também acho que ninguém erra, não.
5: Inclusive, tem uma que agora e aparece falando que já usou, que já vai ensinar um remédio com esse negócio aí.
0: Exatamente, é um negócio aí que
4: medicinal.
0: Serve... Medicinal, exatamente. Ele chegou aqui, inclusive, na redação para ajudar
4: esse
0: uma pessoa
4: fim, né?
0: aí, para esse fim. Lembrando, né, gente, que ele é um apoio aí no tratamento. Você não pode substituir aí o natural também pelo remédio que o seu médico passa, tá bom?
5: Tá bom, então.
0: Vamos que vamos, então.
5: Vamos, nós temos, ó, programação cultural, nós temos... foi a folha lá hoje. Nós temos programação cultural. Ô, Taquaruçu, hoje, esse final de semana tem muita coisa aí pra acontecer.
0: Tem dica boa aqui de atendimento odontológico itinerante também aqui na Zona Rural de Palmas.
5: E
0: muito
5: tem
0: legal.
5: Prazo...

0: Saúde, e nós vamos saber agora os detalhes. Diga lá, Maiara Abreu, por favor, conte mais.
1: Pois é, Carlos, o município aqui de Palmas recebeu, então, do Ministério da Saúde, uma unidade odontológica móvel, que será utilizada, gente, para ampliar o atendimento em saúde bucal na zona rural aqui da nossa cidade. Outros municípios, durante essa cerimônia que aconteceu aqui em Palmas, também receberam aí veículos e alguns equipamentos que são destinados à área da saúde, tá? Segundo a Secretaria Municipal da Saúde, a unidade será destinada, então, aos moradores da região rural e vai ficar vinculada à unidade de saúde da família lá no distrito de Taquarussu Grande. Nossa, Taquarussu Grande, nós temos uma audiência topada aí, então fiquem atentos para vocês aí da Serra. Alô, Guiuzinho da Serra, avisa o pessoal aí, então, que tem essa novidade com a unidade móvel que foi entregue, então, pelo Ministério da Saúde para o distrito de Taquarussu e toda a região aí. Olha, a expectativa é que os atendimentos itinerantes comecem após a conclusão de um planejamento operacional e também da organização de um cronograma de funcionamento. Segundo o município de Palmas, esse cronograma já está aí em fase final, ele já vai ser apresentado nos próximos dias, então, tudo encaminhando para poder já começar, tá bom? A unidade odontológica móvel, ela integra a Política Nacional de Saúde Bucal e é, gente, com um equipamento que consiste em um veículo, um tipo furgão, sabe, adaptado, como o consultório odontológico. E aí os serviços serão os mesmos que são disponibilizados nos consultórios odontológicos das unidades de saúde da família. E tem o principal objetivo de facilitar o acesso da população rural aos cuidados em saúde bucal, que a gente sabe que às vezes não consegue ir lá na unidade básica, tá ali na correria, então essa unidade móvel consegue chegar mais perto, fazendo então os mesmos serviços, com a mesma qualidade. Então é para você mesmo se organizar e não deixar de cuidar da sua saúde bucal, o que a gente sabe que é muito importante também.
0: Muito bem, a gente vai seguindo por aqui com o nosso programa. Tem muita gente chegando aqui. Henrique Carvalho disse que nós estamos com a camiseta bonita. É o Esporte Mais, viu, Pé?
1: É, patrocínio Esporte Mais, junto com a HL Esporte.
0: Gilmar, aí. Orlan, Ademar e Lula. É, menina, essa equipe maravilhosa aí do Esporte Mais, que daqui a pouquinho tá por aqui também,
1: pois
0: tá?
1: Pois é, eles fizeram essa camiseta, gente,
0: comemorativa da Copa
1: aí,
0: do
1: né?
0: Mundo, né? E presenteou aqui o pessoal da Unitins FM, né? Muito legal mesmo. E nós viemos todos juntos hoje tirar a foto coletiva.
1: Coletiva.
0: É, daqui a pouquinho a gente coloca aí no status também, né?
1: Uhum.
0: Vamos que vamos, então, seguindo por aqui com a informação. E agora a gente traz notícia para o pessoal lá de Araguaína. As inscrições para o concurso da prefeitura, não só para o pessoal de Araguaína, né? Quem mora aí na região norte, ou às vezes você que está aqui na capital também, quer fazer um concurso público e quem sabe, né, e morar lá na região norte aqui do nosso estado. Esse concurso está com inscrições abertas, são 1.533 vagas. Na próxima segunda-feira é o último dia para você se inscrever, mas quem vai trazer os detalhes para você agora é a nossa repórter e jornalista Mara Santos. Boa tarde, Mara.
1: Mara Santos, boa tarde.
2: Boa tarde para você, Carla Morena, Maiara Abreu e todos os ouvintes. Uma excelente tarde de sexta-feira para todo mundo. Gente, termina na próxima segunda-feira, dia 6, o prazo de inscrição para o concurso da Prefeitura de Araguaína. Estão disponíveis 1.533 vagas para níveis fundamental, médio, técnico e superior, com salários de até R$16.458. As principais oportunidades são para professor, com 507 vagas, e assistente administrativo, com 450 vagas. Há vagas também para enfermeiro, técnico em enfermagem e outras áreas. Do total, 73 são reservadas a pessoas com deficiência. A inscrição é feita por meio do site do IDIB e as provas objetivas estão marcadas para serem aplicadas no dia 23 de agosto. Mara Santos para a Unitins FM.
0: Obrigada, Mara Santos, pelas informações. E olha, a gente traz dica agora para você aqui da capital, das cidades em volta, aí de Taquarussu. Vai ter uma programação bem legal neste final de semana, começa hoje e segue durante todo o fim de semana, a 8ª edição da Feira Jardim Encantado. Esse evento acontece na Praça Tarcísio Machado, em Taquarussu. Se você, como eu,
1: conheça alguém que não vai perder aí essa oficina.
0: Se você, como eu, é mãe

0: planta, né, Deusimar?
1: Exatamente.
0: Deusimar também gosta, falo... Maria Helena.
2: Maria Helena que gosta,
1: eu não,
2: né?
1: Falei isso, não.
0: Você, como eu, é mãe de planta, se você é aquela pessoa da planta lá em casa, eu não posso chegar com nenhuma planta mais. Já tem planta até dentro da casa. Só falta ter planta no quarto, entendeu? Se você é aquela pessoa que não pode ver uma planta...
1: Eu já vi no lugar que tem do banheiro.
0: No banheiro, né? Pois é, tem esse evento então, que é a 8ª edição da Feira Jardim Encantado. Acontece nesse final de semana na Praça Tarcísio Machado, em Taquarussu. Serão várias atividades voltadas a jardinagem, artesanato, cultura e gastronomia também. Valorização da natureza com a programação que vai ter oficinas práticas, exposição de sementes do Cerrado. A abertura oficial da feira vai ser às 5 horas da tarde de hoje, lá em Taquarussu. E ao longo dos 3 dias de evento, os moradores e os visitantes vão participar aí de atividades que você vai poder cultivar plantas, fazer produção artesanal, técnicas manuais, conferir produtos e atrações relacionadas ao universo das flores e do paisagismo. No sábado, a programação começa às 10 da manhã com a oficina de mini arranjo desidratado. É isso aí. No domingo, a programação terá durante todo o dia a exposição de sementes do Cerrado. Além dessas atividades práticas, a feira também vai proporcionar ali um ambiente familiar, de convivência, valorização da produção artesanal, reunindo expositores e amantes da jardinagem. Então tá aí, bem legal essa dica de final
2: esse
0: de semana para você.
2: Esse das sementes eu achei assim, todos são muito interessantes, mas
0: muito
2: o das
0: legal.
2: Sementes eu achei muito diferente, assim, é. Bem legal o quanto o nosso Cerrado é rico nessas sementes e o quanto tem como fazer possibilidades com elas.
0: Muito legal mesmo. Uma programação imperdível aí pro final de semana. Diferente de... Né, uma programação assim que não é todo dia que você vê. Então vale a pena curtir e aproveitar, tá bom? Vamos seguindo por aqui. Daqui a pouquinho tem outras informações pra você. Já. Ó, a gente vai falar daqui a pouco de circo aqui. Tem programação pra criançada aí no final de semana, né? A gente vai falar também do pessoal
2: lá em Paraíso,
0: da
2: torcida. Deu certo.
0: Pois é, moço. O Brasil vence mais um desafio. E no próximo domingo, a torcida de Paraíso tem um encontro aí na feira coberta. Muito legal. Você vai estar lá, Mayara?
2: Então, estarei por aqui. Mas vou acompanhar a galera. Já avisei pra minha família
0: participar.
2: Mas não
0: tinha um plano de ir pra lá?
2: Mas é só domingo, depois do horário.
0: Não vai dar, né, pra acompanhar. Mas o pessoal aí da região vai poder aproveitar. Daqui a pouquinho a gente traz a dica. Porque agora é aquele momento no nosso programa que o pessoal procura, assim, a gente.
3: Cadê vocês? Eu tô indo
0: ao
3: rádio.
0: Nós também.
4: Uns dizem que não vão.
2: Você vai sim, Carlson. Inclusive, fiquei sabendo que você foi fazer ontem o exame, o neném não quer abrir o braço, não quer fazer as coisas pra poder mostrar o sexo, tá só enrolando a gente.
0: Meu Deus do céu.
1: Isso quando essa é a menina, né?
0: Eu acho que é um menino homem.
2: Eu acho que é a menininha que vem
1: aí. Que fica
2: com
1: as pernas cruzadas.
0: Lá em casa não funcionou não, que Serena tava daquele jeito.
2: Que ela dorme assim, com a perninha assim na...
0: Com o derriê pra cima, mostrou, foi no primeiro exame, viu, Deusimar? Não tem isso não. Então, nesse caso, Serena é chanhada, né? Ela mostrou, foi logo.
2: Olha,
0: não tem isso, não.
2: Carlson, você fica dizendo, não me chame não, que eu não vou não, pois seu filho ou filha tá já escutando aí,
0: tá
2: ó.
0: Tá ouvindo, Carlson, é bom você começar a achar bom a gente te chamar, né? Mas vamos que vamos, muita gente chegou por aqui, nessa farofa toda que a gente faz, que uns falam que é besteira.
2: Sim.
0: Não é não, é muito
2: não.
0: Carinho e amor pelos nossos ouvintes, né, comadre?
3: Não, não.
0: Porque é assim que dá certo a receita do Hora da Notícia. Isso. Então vamos que vamos pro nosso cheiro no cangote. Tem almoço, tem convite de almoço, tem tudo aqui hoje pra você.
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10: Lobo, todo mundo, até pro seu Raimundo, tchau, obrigado.
11: Cheiro no cangote de cada um.
12: Acabei de almoçar com feijão trepa-pau, com... costela de vaca,
2: feijão trepa-pau,
12: de toicinho,
2: não, amigo, isso
12: laranja
2: tudo.
12: E banana e farinha de puma.
0: Meu Deus do céu,
2: não,
0: Ave Maria.
2: Escapa não, maior. Certeza. Maior, Deusimar? É, maior.
0: Deusimar do céu, Maria.
2: Olha, Carla, Deus e Maiton fez a presepeira de hoje, colocando o que é que ele trouxe, o que, que não é.
0: Sim.
2: E aí, o nosso amigo aqui, querido, Cristiano Matos, esposo da Lu e nosso talentosíssimo cantor aqui de Palmas.
0: Oi, Cristiano,
2: também.
0: Da dupla.
2: Cristiano Matos e Daniel.
0: Ele
2: participou aqui e falou o seguinte: menina, isso aí é mangará de banana. Sou da roça e conheço, menino.
0: Menino entende da bananeira.
2: Olha lá, os dois velhinhos lá, ó.
0: Oh, meu
2: um velhinho
0: Deus
2: e dois
0: céu.
2: Velhinhos.
0: Um cheiro, Rosiane, Jerônimo e Zeca Nascimento.
2: Zeca
0: um
2: do Pombo.
0: Um abraço pra vocês. É, aí então, Deusimar não tá podendo falar, não. Ele tá negociando.
2: É, ali. Orlando Tavares tá negociação
0: um mouse
2: com ele.
0: É, exatamente.
2: No aterro sanitário, nós temos ali o Manuel, o Manelão. Já deixou o recado dele. Boa tarde, amigo.
0: Cheiro, Manel. Valeu aí a parceria de todos os dias. Um abraço também pra Natália Alves, lá em Santa Teresa. Ela mandou aqui o vídeo do Alessandra aprontando todas.
2: Deusimar, e os refrigerantes ainda.
8: Olá, Maiara de Abreu.
2: Tudo
0: Oi,
2: bem?
0: Alessandro.
8: Rapaz, se você souber onde é que tô aqui hoje, ó.
2: Ah! Uma alegria!
8: Comendo aqui um bolinho de chocolate. É. Chega
0: e
8: pra
0: era
8: cá,
0: de madrugada.
8: Ó.
2: E esse
8: no
2: frio?
8: Se vocês virem aqui em Santa Teresa, vocês me ligam que eu vou mandar preparar um bolo desse aqui pra vocês, ó.
2: Ah, você vai filar boia e ainda leva a gente.
8: Doce de
0: batata
8: de mel,
0: doce.
2: Ah. Doce de mel, não, amigo.
8: Bebe pra mim uma canção de. É. Amado Batista. Princesa.
2: Princesa.
8: Porque esse bolo aqui parece com as princesas, né?
2: Ah.
8: Ele é bonito, então as princesas bonitas. Valeu,
2: Carla. Ainda bem que foi só bonita, né, amigo?
1: Meninas, deixa eu fazer um. Deixa eu mandar um abraço aqui e um sentimento pro meu amigo de coração, Samuel Muniz, que ele hoje à tarde vai. Um casamento dele, vai se casar.
0: Meu Deus, eu tô vendo.
2: Eu vi, não, ele falou pra assim, meus sentimentos iam feliz. Eu falei,
1: não, é pelo aproveitar. As últimas pescadas que ele teve foi essa que ele foi com a gente. Jogar bola.
0: Deusimar.
1: Se ele jogou bola.
0: Não, Deusimar.
1: Nunca mais vai jogar.
0: Não, Deusimar. Pode, casamento não é isso, não.
1: Aquele caiaque seu eu compro pela metade do preço.
0: Qual é o nome dele, Deusimar?
1: Samuel Muniz.
2: Não
1: Samuel,
2: é assim, não.
0: Não é assim, Samuel.
2: Casamento é bom.
0: Casamento você não vai perder nada, você vai ganhar. Viu,
1: casamento
0: Samuel?
1: É bom, já fui nos quatro.
0: Não, Samuel, não vai nessa onda aí, não. Que sentimentos, Deusimar. Tem que dar os parabéns. Parabéns a ele, não é meus sentimentos, não. Que
1: o sentimento
0: é isso?
1: É uma coisa boa que tá vindo.
0: Pergunta
1: na vida
0: pro
1: dele.
0: Meu marido Bruno, tanto que é boa a vida dele.
2: E ele vai falar que
1: na
2: não
1: sua
2: é.
1: Frente ou vai perguntar na sua
0: não,
1: frente?
0: Não, sem ser na minha frente. É. Pode perguntar. Olha, vê se tem condição a coisa dessa. Não brinque com coisa séria, não, rapaz. Um beijo, Alessandro.
2: Um cheiro com cangote pra você. E bom lanche aí, Deusimar. O bolo de chocolate com refrigerante pequenininho do lado pra dar a quantidade do pedaço de bolo.
0: É só pra descer, né?
2: Isso, só pra desentalar.
0: Ó, domingo tá ligado com a gente também, mandou aí uma foto dele no capricho, hoje ele não mandou áudio, mas ele tá lá sintonizado só na escuta.
2: Só na escuta.
1: Ele foi o primeiro a responder aqui pra mim a enquete.
0: Foi, né? O que ele disse, Deusimar?
1: Ele disse que é umbigo da banana.
0: Umbigo da banana?
2: Umbigo da banana, uai.
0: Rapaz, olha aí, ele mandou aqui.
13: Só na escuta, mangará de banana também, eu falei pra Deusimar aí, viu? É umbigo de banana.
0: Umbigo de banana, aí ó, será, aí. Gente? É isso mesmo? Será que esse povo tá por dentro? Vilonei Soares tá lá na Taguatinga,
2: um
0: ligado
2: cheiro,
0: com a gente.
2: Vilonei.
0: Dá um beijão, ó.
2: Carla, nós tivemos aqui todo mundo jogando aí, né, as respostas. E o João Batista, que está no Monte Santo, respondeu bem tecnicamente. Ponta de um cacho de banana.
0: Olha.
2: Ele é importante na formação, mas inútil na alimentação.
0: Olha aí, Deusimar.
2: Suta, menina.
0: Foi mais ou menos o que o Deusimar falou ali.
1: Exatamente.
0: Também.
2: Que... E ótimo para remédio medicinal, é.
0: Olha aí, ó, tá vendo?
1: E o Domingo falou uma coisa que eu já tinha vindo falar, que o pessoal come ele refogado.
0: Refogado? Uhum. Tem gente que come?
1: Tem gente que come até aquela bucha que tem que o pessoal.
0: Sim, a bucha, né, vegetal. Sim, o Antônio Neves falou que fizeram nugget num festival.
1: Sim.
0: E o pessoal comeu e adorou.
1: E a gente come esse coração de banana aí também.
0: Olha aí,
1: sim.
0: Né? E Monte Santo é nossa galera lá de Monte Santo?
2: É, nossa galera lá de Monte Santo.
0: Sintonizada, família lá,
2: sintonizada.
0: Né,
2: alô, João Batista, aquele abraço pra você. Sintoniza aí sempre pro pessoal ouvir também o Nitins FM.
0: Muito bem, é isso aí, ó. Goiano tá na Barrolândia, ligado com a gente. Vai um beijão.
14: Bom dia, dupla.
0: Oi, Goiano.
14: Tô ligado.
2: Tudo bem com você, amigo?
14: Sim, beleza. Eu tô curtindo Léo Vieira.
2: Ah.
14: Depois a Poli.
2: Certo.
14: Depois é a Poli mesmo.
2: Sim, a Poli de novo.
14: Agora vocês. Tamo junto.
2: Agora, Maiara Abreu.
14: Finalizando a banjeria aqui, meu Deus, tô de boa.
2: Deus e Marbis, Maiara, pro Carla Morena.
14: Carla Morena.
2: Oi, amigo.
14: Deus e Mar dos Teclados.
2: Opa, sim, vamos. Esse toca nós. Muito forró.
14: Se possível, eu quero ver a da boa. A gente tá ligada. A Simone tá ligada. A diga Sônia. Aí. Raimundinha lá do Rio do Som tá ligada. A Cis. Mão de cola tá ligada também.
2: Mão de cola também. Na marmita. Meu, tá certeza bom? Que ele tá pegando a marmita essa hora. Hein?
14: Mas, tá se possível, só pega uma. Aquela da boa. Pode ser. O Zé Ramalho. Hoje eu quero ouvir o Zé Ramalho.
2: Tá bom.
14: Vila do Sossego. Todo mundo tá ouvindo e ofereço aos ouvintes.
2: Tá bom.
14: Tamo junto, meninas. Cheiro no canal das duas.
2: Um cheiro. Abração
14: pra Deus e Mar.
1: Opa, abração.
14: Ótimo final de semana.
2: Pra você também, querido.
14: E até segunda.
2: Até segunda, querido. Um cheiro, vamos nessa.
0: Cheiro no cangote pra vocês também. E ó, cheiro no cangote muito especial aqui do Lázaro, que tá sempre sintonizado.
15: Bom dia, Dozimar Bispo, a Marmara Labeu e Carla Morena.
2: Oi, Lázaro. Tô aí.
15: Alqueirão de saudade.
2: Tá.
15: A seleção joga depois da manhã, né?
2: Sim.
15: Vocês podem rezar, porque.
2: Meu Deus, que não, Lázaro, vou bloquear você aqui até segunda-feira. Tchau.
15: Será que vai ser a primeira vez?
2: Não, Lázaro, semana passada você. Antes da segunda-feira,
0: não,
2: você
0: Lázaro.
2: Falou a mesma coisa, que o Brasil não tinha condição. É. Ele
0: pode
2: falou,
0: rezar.
2: Né? Pode guardar as camisetas do Brasil, que não vai adiantar mais nada. Agora, aí quando o Brasil ganhou, ele veio e falou: olha, menina, deu certo. Aí agora tá negativo de novo, Lázaro.
1: Nunca duvidei quando ganhar.
2: Ah, não, Lázaro, aí não, né?
0: Vou mandar um cheiro no cangote do Johnny, que tá aí no vai e vem, né, da Capital não. Palmas. Foi aniversário dele ontem.
2: Um beijo,
0: ele que
2: Johnny.
0: É pagodeiro, resenheiro, um cheiro no cangote pra você.
2: Um
0: viu?
2: Abraço, Johnny, tudo de bom, muita saúde, felicidades.
0: Carolzinha pediu seu alô, Carla, tá lá.
2: Carol, tá ligada
1: Carol
2: aí,
1: com
2: sintonizada, ó. Carol, esse beijinho aqui é pra você,
0: dá mais
2: viu?
0: Trabalho que com cada,
1: dá mais trabalho.
2: Um cheiro, Carol, valeu a parceria aí de todos os dias. É bom é assim,
0: e ela
2: né?
0: disse que hoje vai lá na Margarida.
2: Vai.
0: Fez três clientes lá vendendo creme de cabelo.
2: Carol, vamos pedir um fígado lá com, como é
1: pede
2: que é?
1: A carteirinha,
2: pede né?
1: a carteirinha com pra Maiara, Carol, que ela tem.
2: Fígado com gilosinho. Pena que hoje não vai ter a minha garçonete preferida
0: não
2: de
0: tem.
2: Lá, que é aí de Cristina. Né? Mas
0: tem o outro lá. O outro, descobri que ele dança. Ele atende
2: que
0: até uma da
2: mesmo.
0: Manhã e depois de uma ele vai dançando.
2: Mas é porque você não conversou com a Margarida, porque quando ele vai ser contratado lá o garçom, ele já tem que ter...
0: Ah, é um dos
2: requisitos. É saber dançar forró com as clientes,
0: entendi.
2: Né? E bandeja na mão e vamos nessa.
1: E
2: vamos
1: a pessoa nessa. Chega lá na mesa, o que a senhora deseja?
2: Uma dança. Partida. Eu quero uma partida.
1: Aí o cara não vai atender? Você tem razão.
2: Dance uma parte comigo, né, Deus e Mar?
0: Na comunidade Barra da Arueira, se vocês acertarem quem está por lá...
2: Não é o Jonathan?
0: Ele tá lá?
2: Jonathan. Certeza.
0: Não?
2: É certeza ele.
6: O quê? Não acredito.
0: Essa fotinha do perfil, Jonathan.
2: Todo, né? Um cheiro pra você, Jonathan, ó.
0: De pertinho.
2: Excelente final de semana aí pra toda a galera na Barra da Arueira. E segunda-feira a gente conta com a audiência de vocês de novo, tá?
0: Também. Lá em Luzimangues, Deus e Mar, quem bate o ponto lá?
1: O grande Djalma.
0: Aí, ó.
1: E
0: só falar. Leva.
2: Menina,
0: Francisca
2: aí,
0: junto.
1: Francisca e a Francisca.
2: É, Djalma e Francisca. Ele falou, os meninos de férias vão mandar eles pro Tabocão. Meu Deus.
1: Mas é pra Fortaleza?
2: É pro posto lá pra eles almoçarem. Por conta do Djalma e da Francisca.
0: É, pra cada um pedir um bife daquele lá que o tio Djalma vai pagar.
2: Olha,
0: vai
2: meu Deus
0: sim.
2: Do céu. Quem tá lá em Tabocão que pode cuidar deles, hein? Diga aí. Que
0: quem
2: a gente...
0: é, Desimar, que mora em Tabocão? Fazer igual o Jota agora. Você conhece Tabocão? Quem mora lá?
1: Ah, esqueci do nosso amigo lá que veste com jogo, com esporte lá. Esqueci o nome
2: dele. É verdade.
1: Um jogo lá pra
2: Baiano
1: gente.
2: Tá só de olho aí, né? Vendo aí qual é a dica que o Deusimar deu aí da fruta, do objeto, da planta. Não sei que lá que é isso que tá apostado aí. Diga lá também, tá? A Luiz Feitosa tá ligado por aqui.
16: Bom dia, Carla
2: Oi, Luiz,
16: Morena.
2: Tudo
16: bom
2: bem?
16: Bom dia. Maiara,
2: eu tô bem
16: dia,
2: por aqui.
16: Doutor Deusimar.
1: Opa, tá Luiz
16: tudo bom?
2: Tudo bem. Sagrado.
16: Rapaz, tô passando por aí pra me pedir uma música, Fruto da Terra.
2: Sim, música boa demais.
0: Nosso amigo Genésio Tocantins.
16: Eu ofereço pra vocês todos.
2: Tá bom, meu amor.
16: E tenha um bom dia e uma boa tarde.
2: Que assim seja.
16: Roda aí antes de meio-dia. Antes de meio-dia.
0: Não, pô, então deixa Napoleana Siqueira, amigo. Que aí é ela que começa antes do meio-dia. A gente começa meio-dia e dois, então já perdeu
2: não
0: o tempo
2: jeito,
0: aí na
2: não.
0: música.
2: Não, meu bichinho.
0: É.
2: Vamos seguindo, ó. O Sávio tá ligado também.
0: Tá
2: só rindo
0: de você.
2: Aí, das
0: presepada do Deusimar. Jane Silva tá ligada. O que, que ela disse?
2: Não, Deusimar? Aí vem o povo tudo chique, não sei o que lá. Ah, é a barriga, é o coração. É, é um aí a Jane. Isso é a flor da bananeira. Não, Jane, é aqui no Brasil, moço.
1: Isso, pode falar do jeito bem dizido.
2: É,
1: mesmo.
2: Como é que tu conhecia quando morava lá no interior?
0: Flor
2: como
0: é que da era? Bananeira, é? É o que, Deusimar? Você conhece como o quê?
1: Eu não conhecia como umbigo, não. Já, pra falar a verdade, eu tinha ouvido falar, mas eu conheci bem como coração da banana.
0: Coração da banana,
1: por isso
0: banana
1: que eu falei,
0: né?
1: que o parente dele serve pra fazer um tira-gostozinho, um coraçãozinho.
0: Coração da bananeira. É. Oh, mas aí foi longe, não, né, meu Deus?
2: O parente dele serve pra fazer frito.
0: Eu fiquei pensando nisso, falei o que que era.
2: Quem que é?
0: Olha, vê se tem condição.
2: A Aparecida falou o seguinte, eu
1: apareceu,
2: não tenho nem
1: Aparecida.
2: Ideia.
0: Ela diz, não tem nem ideia do que seja isso aí, Mayara.
2: Ela falou, amiga, é o coração da banana, segundo Deusimar Bispo. Ele não serve pra comer, mas serve pra o desenvolvimento da banana e depois pra algo medicinal, tá bom?
0: Olha o Calisson, gente, isso é um cacho de banana sem banana.
1: Mas conhece, menina, isso aí.
2: Eu gostei, Calisson.
1: É o agrotop.
0: O cacho de banana sem banana é só o talo.
2: É só
0: isso aí, não.
2: Não, cara, essa aqui foi a melhor resposta até agora.
1: Ganhou mas... o prêmio, pode vir buscar, pode vir buscar, horário comercial.
2: Você vai ganhar esse cacho.
0: Ai,
2: aqui, ó.
1: Dois
0: Deus.
1: Cascudos.
0: Tá se vendo que de banana, Carlson, você não entende nada.
2: É, tomara que Natália pelo menos entenda, né?
1: Tá mais perdido que vegano em churrascaria.
0: Só falta ele dizer que a banana vem lá do supermercado. Ô, meu Deus do céu.
2: Ô, Márcia, um beijo pra você. Ela falou, boa tarde, trio do meu coração. Então, eu conheço como búzio de cacho de banana.
1: Olha aí, menino.
2: Búzio, tá, arrasou, amiga.
0: Menino, Marabá Bife tá ligado lá.
1: Búzio, pra mim, era Rio de Janeiro.
0: Não, aí é búzios, né?
1: É porque é muito, e era só um.
2: Deusimar, dá aqui essa banana, né?
0: Deusimar, pelo peixe aí que o Marabá tá comendo... Empanadinho aí no almoço. Você sabe qual é aí o tipo de peixe? Qual
2: aposta, que é esse peixe? E ele como é conhecer?
1: Não sei não. Tá parecendo um surubim.
0: Ó, é o quê? Tá parecendo mesmo.
1: É um surubim.
0: E salada é muita, menina. Olha que coisa boa.
2: Achei pouca farinha, assim, pro peixe.
0: Dá pouca mesmo.
2: É porque o pessoal gosta de comer um peixinho com espinha, olha lá, o 39,40 lá.
0: Uai, já? Meu Deus.
1: Mas aquele
0: do
1: tanto
0: céu.
1: Que passa,
2: aí o povo gosta de comer o peixe e jogar a farinha do lado, que aí se finhar a espinhazinha, não. Desce com a farinha, não é, Deusimar? Assim?
0: É, exatamente. Come o peixe com a farinha, que é pra espinha descer junto.
2: É,
0: isso
2: descer
0: mesmo.
2: Junto.
0: Olha, menino, tá vendo? Tá,
2: quem já
0: menino pilucha que
2: quem
0: sabe
2: já
0: disso.
2: Engasgou com espinha, sabe, moça.
0: Ó, um beijo pra Poli Ferreira, que também tá sintonizada. Ela falou, meus amores, estou na correria me arrumando pra sair uma hora. Mas não vou deixar de ouvir jamais. Ó, beijo.
2: Pois um cheiro no cangote pra você, Poli. Vamos então pro rápido intervalo, Carlos. Já é 12h36.
0: Ixi, mas tem gente
2: tem.
0: Aqui.
2: Daqui por a pouco a gente fala. Ah, o Henrique Carvalho que falou assim: ei, eu tô sintonizada e essa camiseta é muito bonita.
0: Sim, pois é. Veio lá do Esporte Mais, viu?
2: Isso. É. Se for, tipo, se for pedir, pede pra eles.
0: Vamos nessa?
2: Vamos. Você não quer almoçar com a Ivanilde, não? Lá tem macarrão. Tem um. Deusimar, o frango que sofre é com a Ivanilde.
0: Canelinha
2: lá.
0: Canelinha amarela. Deusimar.
2: Que parte do corpo é essa aí que ela pegou?
0: É uma costelinha, né? Não sei. Tá parecendo aí o...
2: Qual é,
0: o chassi do frango, Deusimar. Tá parecendo o chassi do frango.
2: É, ela falou com a gente. Oi, princesa.
0: Cadê, menina?
1: Costelado, que a gente chama.
17: Bom dia, bom dia, bom dia. Flores do
2: tá
17: dia.
2: Tá tudo bem, meu amor?
0: Oi, linda.
17: E a rosa do deserto, que é o Deusimar.
2: Olha!
17: Tá. Arroz, hein? Integral, frango caipira.
2: Aquele frango que tá gritando lá atrás é de medo, moço.
17: Macarrão integral e alface. Esse é meu cardápio
2: esse
17: de hoje.
2: No próximo é eu, vou já sair daqui. Amiga, um cheiro amiga. Pra você. E já vou aproveitar pra mandar um beijo especial pra nossa ouvinte, dona Eversina Moura. Ela me mandou mensagem hoje. Maia, você não esqueça de mim, não.
0: Ô, dona
2: Faz
0: Eversina.
2: Tempo que você sumiu, não fala mais meu nome. Dona Eversina, um cheiro pra senhora.
0: Pra senhora, viu?
2: Um beijo também pra Simone Moura, pra Adriana, pra Marisa Moura também.
0: Tem chuva aí, dona
2: aqui?
0: Eversina?
2: Não, acho que...
0: Aqui,
2: tem
0: né?
2: Não. E toda a
0: um
2: família
0: cheiro
2: Moura.
0: Pra vocês, viu? Família Moura sempre na escuta, dona Eversina, ó.
2: Cheiro beijão. No cangote. Dara Moura também tá sumida, mas vale o beijo aí pra ela.
0: E ó, o Pedro Antônio, nosso ouvinte também, que tá sempre sintonizado, ele diz que é o coração da banana, Deusimar. Ele diz igual você aí, viu?
2: Pedro Antônio, pronto. Cheiro no seu cangote.
0: E falando em fruta, coração da banana e tudo mais, vamos com Frutos da Terra, aqui, música do querido Genésio
2: Tocantins. Você combinou?
0: Combinei, pois é. Vamos nessa, rapidinho, a gente tá de volta, agora é 12h38.

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1: De volta por aqui no nosso programa Hora da Notícia, 12:43 agora, e a gente já volta com o repórter e jornalista Antônio Neves, voltando a falar sobre Taquarussu. Prepare o sorriso e a criançada, porque Taquarussu já entrou no clima do circo. O Festival Internacional de Circo começa com uma programação gratuita para todas as idades, reunindo artistas do Brasil e do exterior. E quem vai trazer essa programação excelente para o final de semana é o Antônio. Boa tarde, Antônio.
2: Boa tarde, Mayara. Boa tarde, Carla. E ouvinte, exatamente, sextou. Itaquarussu já vive o clima do picadeiro. De 2 a 5 de julho, a 13ª edição do Festival Internacional de Circo de Itaquarussu oferece programação gratuita com espetáculos, oficinas, cortejos, performances, shows e atividades para toda a família. Mais de 40 artistas do Brasil e da Argentina participam do evento, que será realizado no Centro Cultural Circo Uscaco e na Praça Tarcísio Machado. Entre os destaques estão a Noite de Gala e a Noite da Palhaçada, o espetáculo internacional Yoi Sui Américo e apresentações de grupos nacionais e regionais. A expectativa é receber cerca de 4 mil espectadores durante os 4 dias de festival. Eu fico por aqui. Um bom final de semana a todos. Antônio Neves para o Hora da Notícia.
1: Obrigada, Antônio Neves. E olha só, gente, tem notícia boa aí pra galera de Paraíso. O Brasil venceu mais um desafio. Próximo domingo aí estaremos torcendo novamente. E a torcida paraisense já tem um encontro na feira coberta. Dê a dica aí, dona Mayara. É isso mesmo?
3: Pois é. Depois de uma classificação, não precisa ser emocionante igual foi a última, não, viu? Conquistada aí nos acréscimos, gente. A torcida paraisense que estava ali a todo vapor torcendo para o Brasil contra o Japão, já tem também data e local para voltar a vestir verde, amarelo, azul e branco. Neste domingo aí, dia 5, às 5 da tarde, a Prefeitura de Paraíso organizou novamente uma transmissão da partida da seleção brasileira. Vai ser, sabe onde? Lá na Feira Coberta, Joaquim Júlio Peixoto. Quem comparecer vai encontrar aí um ambiente preparado para receber toda a família, com atrações pensadas para públicos de todas as idades e uma estrutura que une esporte, cultura e lazer.
1: Muito
3: então,
1: bem,
3: uma ótima opção para quem não tem, às vezes, onde assistir ali, né? Quer assistir com os amigos, então, Paraíso do Tocantins, então, com essa programação.
1: Bom demais, é isso aí, vamos seguindo por aqui com o nosso programa até 13h, 12:45, muitos ouvintes acompanhando o Hora da Notícia, participando. A gente colocou lá no nosso status hoje, no WhatsApp, um vídeo mostrando, né, uma parte lá, uma planta, um negócio lá, para você ir lá e ajudar a gente a identificar o que é. E muita gente já sabe o que é, já conhece, né? Tão comentando lá. A Rosa tá aqui com a gente. Oi, Rosa.
4: Bom dia, Mayara Abreu.
1: Tudo bem, minha linda?
4: Que Deus abençoe o seu dia, que Deus abençoe a sua vida, que Deus
1: também
4: abençoe a sua casa, minha gata.
1: Que assim seja.
4: Eu quero que você toque a música pra mim, Escolta de Vagalume, com Rick e Rena, gata.
1: É bonita essa música.
4: E um abraço pra Deus e Mar, pra outra amiga sua que eu não dei conta de decorar o nome dela, mas que Deus abençoe cada um da sua equipe aí,
1: e
4: da
1: Mayara
4: Abreu,
1: linda.
4: Que Deus abençoe cada um e toma providência divina, combatendo todo mal, livrando de tudo que é ruim. Um cheiro, Mayara Abreu.
1: Um beijo.
4: Bota meu nome
1: princesa
4: na sua agenda, gata.
1: Coloquei aqui.
4: Todo dia, na hora de começar o programa, você manda um alô pra mim.
1: E você vem também. Tem que vir, Rosa. É difícil a gente conseguir falar o nome de todo mundo, né? Um beijo pra você. Alain Maranhão tá ligado
3: esse
1: também.
3: Aqui, por exemplo, ele some de segunda a quinta.
5: Aí
3: ele perde o celular mais 15 dias.
5: Tô aqui fazendo almoço ainda.
1: Tá, eu queria fazendo.
5: Tem um cheiro no cangote. Eu gostaria que você sacasse um de Leandro Leonardo pra mim, das mais antigas aí.
1: Amigo.
5: Eu apareci pro Gilmar. Bixiniga, Pocotchô,
1: Mamãezona,
5: Mazinha, a galera em peso,
1: Perfume
5: Latinha,
1: de Morcego,
5: o irmão lá de cima da serra,
1: sim,
5: o Lucas, Farinha, Barrão, lá da Ouro Verde, Valdir, esqueci o nome da outra rapaziada, é isso aí mesmo, Perfume de Morcego, o Sororo Formário, entendeu? E é isso aí mesmo, tchau, obrigado, cheiro no cangote das duas. É, Eu lembrei agora, é Jari Manão.
3: Ah, o Manão, ficou faltando.
1: Pronto, cheiro pra vocês. Deus e Mar, como é que foi ontem? O menino chamou o irmão lá, saco de preguiça.
0: É, saco foi? De preguiça foi.
3: Uhum. Saco de preguiça, nossa, já foi embora, tá de recesso.
1: Oh, meu Deus do céu. Não, não tem ninguém de recesso, não.
3: Tem não?
1: Tem não.
3: O jovem
1: aprendiz, trabalhando aqui. Todo mundo trabalhando aqui semana que vem, normal, é. Não tem negócio disso, não, é.
3: Ah, então tá bom.
1: Muito bem, todo mundo trabalhando normal.
3: O Zé da Jumenta bateu o ponto por aqui, tá sorrindo da presepada do Deus e Mais.
1: É, sorrindo lá e ligado. O Anicésio Filho também tá aqui com a gente, né? Ele falou no Maranhão conhece como Mangará do Cacho da Banana. Aí, Deus e Mais.
3: Olha aí.
0: É, exatamente.
1: Muito
0: também
1: bem.
3: Conhece assim também?
0: É. Oh, então... conhecer como umbigo.
1: Ah, umbigo da banana?
0: Nunca devia falar, não.
1: Ah, entendi. Ó, a Perpétua tá ligada também na Fazenda Cabeceira Verde. Ela é nossa ouvinte de todos os dias. Conhece de fazenda. Ela diz que é coração da banana, o mangará da banana. Aí, galera,
3: pois
1: muito
3: pronto,
1: bem.
3: Pronto,
1: é isso aí.
3: Perpétua.
0: Acertou.
1: Muito bem, acertou.
3: Como é que
1: como
3: você acertou?
1: Acertou? Conhece,
6: acertou.
1: Né? É.
6: Acertou. Como foi que você acertou?
1: Pronto. É. Simone Pereira, né, tá ligada.
7: Bom dia, bom dia.
3: É, cadê Nayara? O bolinho frito?
7: Mas a Carla Morena, eu pra mim, quando Deus e Mar falou meus sentimentos, eu pra mim com a parte perdida era um amigo.
1: Não, eu também.
7: O pai, a mãe, o irmão.
0: Perdeu a liberdade.
7: Mas, cara, Deus e Mar, basta meus sentimentos. Eita. Ei, Deus e Mar, quando for
1: Deus
7: meu casamento, o que que tu vai
1: dar?
0: Aí eu vou dar um sentimento pro Goiano.
7: Um cheiro pra você.
1: Deus e Mar.
0: Aí meu sentimento vai pra vítima, no caso do Ian.
1: Ô, menina abençoada.
0: Você Galvão... vai casar contra quem, Simone?
1: Ana Rosa, vai contrair o matrimônio,
0: vai
1: né, Deus?
0: Vai casar contra quem?
1: Ana Rosa Galvão tá ligada também, ela também acertou. Ela falou, é mangará da banana, que tira do cacho pra banana engrossar. Tá aí, ó. Zé Caipira tá lá ligado também, Michico, Ana Cecília, os Lorota, né? Um beijo pra
3: um
1: vocês
3: um cheiro
1: aí,
3: pra
1: viu?
3: Vocês. Zé da Manga, tava meio sumido,
1: ai,
3: Zé da Manga.
1: Ai, ai. A Wanda tá ligada, mandou um beijo aqui pra gente. Um cheiro, Wanda. O nosso amigo Cacá, Lucena, não tá aqui nessa foto, viu? Um cheiro pra você. Maria Helena Reis tá ligada. Ó, oh, cadê aqui o áudio dela?
8: Boa tarde, criança. Todos
1: boa
8: três.
1: Tarde, princesa.
8: Carla, Mayara e Bispo.
1: Tá tudo bem?
8: Isso aí se chama mangará. Quando eu era criança, era conhecido assim.
1: Como?
8: Porém, hoje, como tudo é civilizado e muda de nome,
1: você viu,
8: né,
1: lá, Jane?
8: É conhecido como coração da banana. E falando sobre coisas que o Bispo
1: sobre
8: gosta
1: coração.
8: De fazer, o Bispo gosta de trabalhar, e aí vai trabalhando o resto da vida.
1: É.
8: E comer muito, muito mesmo. É, servir muito.
1: É, serve muito.
8: Dormir muito.
1: Oi, não, tudo é muito, né, amiga?
8: São maravilhosos.
1: Ai, é. Eita, como... se declara.
0: É o coração da banana.
1: Moço do céu, é isso mesmo. Deus e Mar é um rapaz que gosta de trabalhar, de ajudar os outros, servir, né, as pessoas que ele ama, a família, os amigos, e que gosta de comer.
3: Comer.
1: É, isso aí, resumiu bem, né, Deus e Mar? Viajar, Deus e Mar?
0: Não. Diz que é comer,
1: só se for trabalho.
0: É o mais fácil, é comer, dormir e trabalhar. Tô sem dinheiro, cheio
1: tá
0: de sono
1: e com fome o tempo todo,
0: entendendo.
1: Né, Deus e Mar? Algo de errado, não,
0: algo
1: está
0: errado
1: certo.
0: Não está certo.
1: Essa matemática não fecha.
3: Pois bora no mão de cola, que eu
1: Janito
3: acho que lá...
1: tá ligado.
3: Ele tá com uma marmitinha,
9: bom
3: tem
9: dia,
3: não?
9: Bom dia, bom dia.
1: Oi, Janilton.
9: Grupo do Miquins, como é que tá a Carla Morena?
1: Tudo bem, meu amigo,
9: como
1: você?
9: É que tá a Mayara? Como é que tá, Deus e
3: tá
9: Mar?
3: Tá tudo bem por aqui, amigo. E a marmita não tem hoje, não?
9: Tem uma boa sexta-feira. É, Carla Morena, hoje Deus e Mar tá todo alegre, né? Que sextou, né?
1: É, você viu que ele vem mais feliz?
9: Tá doidinho pra ir pros garapé. Nesse
1: tá,
9: tempo
1: tá
9: quente,
1: doidinho.
9: Hein? Se cuida, Deus e Mar, Deus e Mar.
0: Opa, tô por cá.
9: Deus e Mar, deixa eu te falar, nós conhecemos essa peça que tu tá mostrando aí, que chama Mangará da Banana, né?
0: Sim.
9: Que é o seguinte, aí é o encaixe da banana, do mangará, né? O encaixe do mangará, que chama-se mangará de banana.
1: Específico,
9: eu
1: né,
9: conheço
1: amigo?
9: Como assim, mangará. Prato de banana.
1: Pois é, tá bom, mesmo, amigo, meu um querido. Beijo. É isso mesmo. Um cheiro, viu, viu, Janilton?
3: Bora correr pra falar com a Daniela na Barrolândia, que ela falou assim: sou a Daniela de Barrolândia. Oi, e eu Daniela. Amo você.
1: Ô, Daniela, que coisa boa ter o seu carinho. A Barrolândia aí sintoniza. Barrolândia é a terra do Léo Vieira, né?
3: Verdade. Isso.
1: Beijo pra você, ó, Daniela.
3: O Rodrigo falou: boa tarde, Carla Morena, Maiara Abreu.
1: Peraí, deixa eu farrear o nome dela.
3: É o quê?
1: Daniela. Pronto. Beijo, Daniela.
3: Agora e a Juliana, Carla?
1: Eu, a Juliana.
3: Tá sem sambar até hoje, não apareceu mais.
1: Não. Tadinha da Juliana, de tanto vocês pegarem no pé dela, né, Juliana?
3: Uai, mas ela não sambou.
1: Rodrigo Aires tá ligado, né? Um cheiro pra ele, tudo de bom, meu
3: a
1: querido.
3: Tia Luzia tá lá em Paraíso, ouvindo, falando assim que, ó, isso aí é mangará de cacho de banana. Não, sabe aquele trem que fica embaixo ali das bananas? Pois é, é isso aí.
1: Tá de parabéns, viu, Tia Luzia? Tá
3: Acertou.
1: Ó, quem mais tá ligado?
3: Quem também tá sintonizado é o nosso amigo Bruno, conhecido como Uma Vez na Semana.
1: Oi, Bruno.
3: Uai, pegou a estrada?
10: Vocês achou que meu áudio tava com problema, né?
3: Ô, Bruno,
10: é, sexta-feira, chegou a ver o mais feliz.
1: Dia
10: boa tarde, meu povo. Mas feliz assim, tô um pouco triste ainda, porque não fui chamado pro aniversário da Maiara.
3: Quase que nós paramos o áudio e continuamos.
10: Saber que quando o amigo Deus e Marco comemorar o dele na festona que ele faz.
3: Ele vai de aniversário não, convidado. Amigo.
1: Bruno, aí. Tá vendo,
0: Maiara?
1: Ele tá magoado.
3: Não, se eu fosse colocar o tanto que ele me deixa magoada, Carla. Nós
1: Ei, Bruno,
3: ficar
1: e foi
3: até
1: tão
3: um...
1: bom, Bruno. Tá por
3: Olha,
1: fora.
3: Você para de ficar cutucando ferida. O José Ribamar sai de Riba.
0: Sai de Riba.
1: Ele tem tá almoço. Ligado, né? Tem almoço por lá. Menino, não, gente. Tudo que eu queria hoje era uma comidinha
3: Ei,
1: dessa.
3: Deus, mas bem feito, bem cozido.
1: Oi, amiga.
11: Oi, boa tarde, meus amores. É aqui o Riba Abreu. Boa tarde. De Carla Morena, boa tarde Maiara Abreu, boa tarde Deus
1: tá
11: e Maria.
1: Tudo bem com Isso. você?
11: Opa. Que Deus abençoe vocês, esse maravilhoso Nossa, programa hoje. Que Deus abençoe a cada ouvinte.
1: Amém,
11: dia,
1: amém,
11: almoçando.
1: Você também.
11: Eita, pensa numa delícia, aquele assado de panela que eu fiz
1: Não,
11: hoje.
1: É bom demais.
11: Tá uma delícia, aquele arrozinho branco.
1: Aí deu certo.
11: Vocês nem imaginam o tanto que tá gostoso. Ah, chega amor, junto aí, vamos almoçar comigo. Um abraço, aquele cheiro no cangote dessas mulheres lindas. E um abraço no meu amigo.
1: Um cheiro.
0: Deus, um abraço, meu
1: Tudo
0: amigo.
1: Tudo de bom. Sônia Helena tá lá na Barrolândia ligada, mandou aí um cheiro no cangote dos três aqui, né? Também da Simone do Goiano. Três. Pediu forró em Tocantins.
3: Ó, mentira, que ela não pediu Renan e Raí.
1: É milagre.
3: Milagre.
1: Como é que faz?
3: É verdade, ó.
0: Mas se não
1: e vai
0: tiver,
1: pra todos que gostarem, né? Ela falou que a música é pra você dançar também, viu,
3: Maia? Pois pronto, gostei.
1: Bom fim de semana, amiga. Ó, o Airan, que é motorista que atende por aplicativo, tá ligado lá com a gente. Oi, Airan, um beijo pra você.
3: Oi, Airan, cheiro
1: beijo
3: pra você,
1: beijo pra todos
3: viu?
1: Os nossos amigos que atendem aí por aplicativo de transporte, taxistas, mototaxistas e caminhoneiros também, tá
3: também,
1: bom?
3: Também, Airan, um cheiro pra você. E também pra Jaiana Araújo.
1: Oi, Jaiana, tudo bem? Ela disse, gente, isso é coração de banana lá no Maranhão, tem demais, viu?
3: É.
1: Pronto. Onde tiver banana, né, Deus?
0: Onde tiver banana.
1: É.
3: Um beijo pra você.
1: Walter tá ligado.
12: Opa, boa tarde, Cris.
1: Oi, Walter.
3: Tá tudo certo por aí?
12: Ouvindo o seu programa todo dia, esse programa maravilhoso.
1: Que bom, Walter.
3: E essa fotinha aí da Carla Morena?
12: Nas praia, meu pai. E lembrando que... Lembrando que domingo vai ter um telão lá na Praia de Luzimão.
1: Também, nossa, é mesmo.
12: Cheiro no cangote.
1: Cheiro, querido. Tudo de bom. Olha aí que coisa boa. Wesley tá ligado
3: Oi,
1: com a
3: Wesley.
1: Gente.
3: Oi, Wesley.
13: Boa tarde, aqui é o Wesley. Fala aqui da Fazenda certo? Boa Esperança, município.
1: Oi, querido.
13: Dois irmãos Tocantins, região da Serra da Louca. Tô ligado aí. Na hora da notícia.
1: Na hora da notícia.
3: Verdade. Cheiro no cangote pra...
13: umbigo da banana.
1: Umbigo da
13: tá
1: banana.
13: Tá segurando aí.
1: Aí, Deusimar.
13: Umbigo da banana.
1: Pronto,
3: pois
1: tá aí,
3: então,
1: ó.
3: Tá bom.
1: Cleomar Barbosa tá em Taquarussu Grande, ligado, sempre trabalhando lá e sempre curtindo o Hora
3: Sorrindo
1: da Notícia.
3: Sorrindo lá do Deusimar Bispo.
1: Rapaz, Maiara, vamos lá na Hermínia?
3: Eu tocasse no Itamar Bonito pra danar que você pulou.
1: Ô, oh, meu Deus. Pera aí, Hermínia, agora nós vamos almoçar. O cheiroso chegou.
14: Bom dia, Carla Moreno. Oi, Abreu. Bom dia, Deusimar.
1: Tá tudo bem com você?
14: Cheiro no cangote das duas. Engraçado, né? Cada lugar conhece essas
1: do
14: coisas
1: jeito,
14: por um nome.
1: É verdade.
14: Esse talo comprido aí eu conheço o mangará.
1: Mangará
14: não, mas eu tô sabendo o que é.
1: É isso
14: conheço
1: mesmo.
14: Conheço o mangará. E o que vocês falam, coração de banana, eu não conheço por imbigo de banana.
1: Olha aí, ó, gente, tá vendo? Tá Cada lugar chama um jeito, né? O cheiro, meu querido Itamar. Agora sim,
3: a Hermínia, vamos comer uma... Ai, Deus, mas lá a proteína tá vendo?
1: Deus, e mato, já viu galinhada com bolinha ao mesmo tempo?
0: Uai, nunca tinha visto frango de amôndega de frango.
1: Não, Deus, e mais, a gente chama é bolinha.
3: Bolinha.
1: Né? Esse negócio de bolinha de caldo,
3: o que
1: bolinha
3: que é o almoço hoje? É bolinha.
1: É bolinha.
3: Pronto, é bolinha.

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4: De volta para te contar que o WhatsApp é um dos principais responsáveis por ocupar a memória do celular. Fotos, vídeos e áudios chegam o tempo todo. E com o download automático ativado, tudo é salvo sem que o usuário perceba. A solução começa nas configurações. Desativar o download automático e impedir que arquivos apareçam na galeria já reduz bastante o acúmulo. O próprio aplicativo também mostra quais mídias poupam mais espaço, facilitando a limpeza. Outra dica é revisar grupos antigos, ativar mensagens temporárias e apagar backups antigos do Google Drive e do iCloud. Com pequenos ajustes, dá para manter o celular leve e evitar travamentos no dia a dia.
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3: Confira agora 15 dicas de saúde pela Maíra Peron, médica integrativa. Dicas que vão transformar hábitos rumo a uma maior qualidade de vida e bem-estar. Primeiramente, não viva só para o trabalho. Além disso, tenha uma vida social ativa. Faça o que gosta, procure novos hobbies, agradeça o privilégio de estar vivo. Ria mais, beba água, movimente-se, planeje suas refeições, evite industrializados, abandone vícios, esteja cercado de pessoas de boas energias, medite, busque dormir sempre no mesmo horário e diminua o tempo de tela, sobretudo ao final do dia. Em breve o Bia Ipsen volta com mais dicas de saúde e bem-estar. 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

0: 2h57.
1: Amigo.

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1: Treze e sete.

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0: sentimento, Matheus e Cauã.
1: Felipe Rodrigues.
2: Que massa, velho.
3: Deus abençoe muito, muito, muito. Contem.
1: Ô, tamo junto.
3: Vocês sabem.
4: É nóis. Obrigado demais, viu, velho? Deus abençoe vocês sempre, muito, muito mais.
5: 13:26.
6: Puxa, meu bater!

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4: Em Augustinópolis, os alunos de Direito da Universidade Estadual do Tocantins realizaram um júri simulado inspirado em vivências que tiveram na comunidade quilombola Ilha de São Vicente, em Araguatins. O júri buscou aproximar teoria e prática jurídica com a simulação de um caso fictício relacionado a conflitos territoriais. A programação proporcionou aos alunos uma experiência voltada à aplicação dos conhecimentos adquiridos nas disciplinas de Direito Penal e Processual Penal, especialmente sobre como funciona o Tribunal do Júri. O caso debatido durante a sessão plenária foi construído a partir de diálogos e observações realizados durante visita à comunidade quilombola. A atividade representou uma etapa importante na formação dos alunos da Unitins, permitindo que eles vivenciassem na prática princípios fundamentais do Tribunal do Júri, como contraditório, ampla defesa e soberania dos vereditos.
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4: De volta para te contar que o WhatsApp é um dos principais responsáveis por ocupar a memória do celular. Fotos, vídeos e áudios chegam o tempo todo. E com o download automático ativado, tudo é salvo sem que o usuário perceba. A solução começa nas configurações. Desativar o download automático e impedir que arquivos apareçam na galeria já reduz bastante o acúmulo. O próprio aplicativo também mostra quais mídias poupam mais espaço, facilitando a limpeza. Outra dica é revisar grupos antigos, ativar mensagens temporárias e apagar backups antigos do Google Drive e do iCloud. Com pequenos ajustes, dá para manter o celular leve e evitar travamentos no dia a dia.
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0: 4h45.
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2: Então você quer saber seu erro, né?
3: Explica.
2: Como se você não soubesse, né? Deixa que eu te conto então, vai.

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4: O governo do Tocantins e a Universidade Estadual do Tocantins inauguraram um novo campus da Unitins em Dianópolis. Uma estrutura completa e moderna que recebeu 30 milhões de reais em investimentos. A inauguração foi realizada pelo governador Wanderlei Barbosa, pelo reitor Augusto Rezende, além de autoridades municipais, estaduais e federais, e um show incrível da cantora Vanessa da Mata.
5: Tomar um banho de chuva, um banho de chuva.
4: Durante a programação, também foram autorizados estudos para a implantação de novos cursos nas áreas de mineração, turismo e saúde, ampliando o desenvolvimento educacional e profissional da região. Com o novo campus, onde as aulas já começaram, a Unitins e o governo do estado celebram a chegada de oportunidades de desenvolvimento e transformação para toda a região sudeste do Tocantins.
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2: Cadê o

0: Paulino!
1: Rapaz, mas que surpresa agradável!
0: Cara, vou te falar pra você aqui.
1: Que bonito!
0: Vem aqui, de Paulo, vem aqui. Esses dois mineirinhos maravilhosos, fala a verdade.
1: Obrigado. E grande parte desse sucesso nós devemos a Leandro e Leonardo, que tanto apoio, tanto carinho deu ao de Paulo e Paulinho. Obrigado.
0: Não,
1: obrigado.
0: Não. Mas, gente, na verdade, o sucesso desses dois moços maravilhosos, eles não devem a ninguém, eles devem só a Deus e a eles mesmos.
1: Obrigado.
0: São dois talentos maravilhosos.
1: Vamos cantar mais uma?
0: Vamos mais uma, gente, vamos lá.
2: 5:35.

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4: Alimente-se bem nesta sexta-feira, 15 de maio de 2026. Vamos falar de zinco e selênio, minerais importantes. É, além das vitaminas, alguns minerais são fundamentais para a imunidade, como o zinco e o selênio. Eles ajudam na resposta do organismo contra infecções e estão presentes em alimentos como castanhas, sementes, ovos e carnes. Pequenas quantidades no dia a dia já fazem diferença para manter o corpo forte e saudável. Gostou da dica? Pois é, são dicas importantes aí para você manter a imunidade sempre alta. Eu sou Kleber Salles e esse foi o nosso quadro Alimente-se Bem aqui na melhor programação. Até lá, hein? Até a próxima!
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0: 6h38.
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0: E como tem gente sofrendo por amor aqui hoje.
1: Em Brasília, 19 horas.
2: Está no ar a Voz do Brasil. As notícias do governo federal que movimentaram o país no dia de hoje.
3: Olá, boa noite.
1: Boa noite para você que nos acompanha em todo o país.
3: Sexta-feira, 3 de julho de 2026.
1: Vamos ao destaque do dia: educação, saúde e habitação.
3: Novos hospitais, inovação e atendimento especializado terão investimentos de mais de 465 milhões de reais.
1: Inaugurados 10 campi de institutos federais pelo Brasil.
3: Minha Casa Minha Vida entrega mais de 1.600 moradias em 6 estados.
1: E presidente Lula defende investimentos em infraestrutura social e acesso a serviços públicos essenciais.
4: É o dinheiro, que gera mais emprego, que gera mais renda, que gera mais desenvolvimento e que gera conquista para todo mundo. Esse é o dinheiro bom.
3: E ainda, fortalecimento do empreendedorismo.
1: Mais oportunidades para contratação de serviços pelo governo federal.
3: Desenrola MEI. Microempreendedores individuais que estão na dívida ativa poderão limpar o nome da empresa. Gabriela Noronha.
5: A iniciativa vai atender mais de 3 milhões de MEIs que possuem pendências na dívida ativa da União.
1: Você vai ouvir também incentivo à produção aliada à preservação ambiental.
3: O Fundo Amazônia vai investir até 230 milhões de reais para fortalecer negócios na Amazônia Legal. André de Barros Lima.
6: O apoio inclui assistência técnica, formação, capacitação, assessoria para gestão e regularização documental.
1: Hoje, na apresentação da Voz do Brasil, eu, Mariana Jungmann e Luciano Seixas.
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1: Ambulâncias, unidades odontológicas, inauguração de institutos federais e mais de 1.600 moradias.
3: O governo do Brasil realizou várias entregas nesta sexta-feira na saúde, educação e habitação, com investimentos de mais de 1 bilhão de reais pelo Programa de Aceleração do Crescimento.
1: A entrega foi feita ao mesmo tempo em 12 cidades diferentes.
7: Todas as entregas foram simultaneamente em cidades dos estados de São Paulo, Rio de Janeiro, Pernambuco, Amazonas, Piauí, Alagoas e Sergipe, com participação de ministros e autoridades locais por videoconferência. Na educação, foram inaugurados 10 novos campi de institutos federais, com investimento de 206 milhões e 600 mil reais, sendo 196 milhões de reais do novo PAC. As unidades ampliam a oferta de ensino técnico e profissionalizante, parte do plano de expansão da rede federal, que prevê a construção de 111 novos institutos em todo o país, com potencial para criar 155 mil novas vagas. O ministro da Educação, Leonardo Barchini, destacou que o governo investe em educação de qualidade e oportunidades para os estudantes.
8: Você entra aqui no ensino médio, você pode fazer graduação, você pode fazer licenciatura, você pode fazer curso subsequente, você pode fazer mestrado, doutorado, enfim. Isso aqui abre as portas para todas as oportunidades que os nossos jovens precisam.
7: Na saúde, o governo do Brasil anunciou investimentos de 464 milhões e 800 mil reais para fortalecer o Sistema Único de Saúde. O pacote inclui a entrega de ambulâncias, unidades odontológicas móveis, micro-ônibus para transporte de pacientes, equipamentos para hospitais e unidades básicas de saúde, além da ampliação do programa Agora Tem Especialistas. Também foram inauguradas novas estruturas hospitalares e anunciadas ações para ampliar o atendimento especializado e incentivar a inovação tecnológica no SUS, explica o ministro da Saúde, Alexandre Padilha.
9: É o Brasil ter cada vez mais capacidade de produzir aqui no Brasil os medicamentos, as tecnologias, o conhecimento necessário para cuidar da saúde do nosso povo, para a gente ficar soberano.
7: Na habitação, 1.619 novas moradias do programa Minha Casa Minha Vida foram entregues simultaneamente em 6 estados, beneficiando cerca de 6.500 pessoas. O investimento é de aproximadamente 263 milhões de reais. O ministro das Cidades, Vladimir Lima, disse que somadas as entregas realizadas nessa semana, já são 1.753 novas moradias destinadas a famílias de baixa renda em diferentes regiões do país.
10: Hoje nós temos 2 milhões e 500 mil moradias contratadas no âmbito do programa Minha Casa Minha Vida. E vamos chegar até 3 milhões no final deste governo.
7: O presidente Lula defendeu investimentos em infraestrutura social e o acesso da população a serviços públicos essenciais.
4: Dinheiro bom é dinheiro investido em obra, em educação, em saúde, em ferrovia, em rodovia. É o dinheiro, que gera mais emprego, que gera mais renda, que gera mais desenvolvimento e que gera conquista para todo mundo. Esse é o dinheiro bom.
7: Somadas, as ações dessa sexta-feira representam mais de 930 milhões de reais em investimentos nas áreas de educação, saúde e habitação. Reportagem Pablo Mundim.
3: E o presidente Lula sancionou lei que cria a Universidade Federal do Esporte, vinculada ao Ministério da Educação.
1: A universidade vai, em um único local, desenvolver atividades de ensino, pesquisa, extensão e inovação, voltadas ao desenvolvimento da ciência do esporte.
3: Entre as finalidades estão capacitar profissionais para atuar em organizações esportivas e no treinamento de atletas e incentivar a produção de conhecimento científico e tecnológico na área.
1: Com sede em Brasília, a universidade poderá instalar campi em outros estados.
3: Mais fôlego para quem empreende no Brasil.
1: Essa semana, o governo federal anunciou medidas para quem trabalha como MEI.
3: Hoje foram anunciadas mais duas novidades: o Desenrola MEI, voltado para quem precisa regularizar dívidas fiscais,
1: e a expansão do Contrata Mais Brasil, plataforma que conecta os empreendedores que querem prestar serviços a órgãos públicos.
5: O Desenrola MEI vai permitir que microempreendedores individuais de todo o Brasil renegociem dívidas tributárias. A iniciativa vai atender mais de 3 milhões de MEIs que possuem pendências na dívida ativa da União. Serão atendidos empreendedores com débitos de até 20 mil reais. Entre as facilidades inéditas está o parcelamento dos débitos em até 145 meses ou mais de 12 anos. Os descontos sobre juros, multas e encargos legais podem chegar a 70%. Annelise Lenze, procuradora da Fazenda Nacional, explica o objetivo.
11: É um programa de transação tributária customizado para sustentabilidade do pagamento e para a saúde financeira desses MEIs e que vem fechar o ciclo de estímulo a novos créditos, a novos negócios, ao desenvolvimento econômico e social e a proteção também, proteção social de cada um desses MEIs.
5: Outra nova medida é a expansão do Contrata Mais Brasil, que facilita a contratação de microempreendedores individuais. O profissional se cadastra na plataforma e pode prestar serviços para os governos federais, estaduais e municipais, como pintura, manutenção, entre outros. O programa agora terá 141 atividades econômicas contempladas. Antes eram 107. Foram incluídos serviços como alimentação, fotografia, produção cultural, estética e organização de eventos. Além disso, mais instituições estão aderindo à plataforma. Quase 90 novos órgãos aderiram ao sistema, incluindo o Banco do Nordeste e a Fiocruz. O ministro do Empreendedorismo, Paulo Pereira, fala quantos empreendedores podem ser alcançados com as mudanças.
12: Bancos públicos, empresas estatais, serviços federais passam a incluir os seus serviços no Contrata Mais Brasil, ao mesmo tempo que mecanismos de busca ativa desses MEIs farão um esforço para incluir algo como um potencial de 5,5 milhões de MEIs, algo como que pode chegar a 6 milhões de MEIs na plataforma pública. Então, uma plataforma de compras públicas voltada para os MEIs.
5: Os anúncios fazem parte de uma série de medidas anunciadas para os microempreendedores. Na segunda-feira, o presidente Lula já havia enviado ao Congresso Nacional a proposta de reajuste do teto de faturamento do MEI, de 81 mil para 140 mil por ano. Atualmente, o Brasil possui mais de 16 milhões de microempreendedores individuais. Reportagem Gabriela Noronha.
3: Quem tem interesse em participar do Desenrola MEI poderá acessar o sistema a partir do dia 6 de julho no site www.regularize.pgfn.gov.br.
1: programa Gás do Povo agora chega a 100% dos inscritos no Cadastro Único de Programas Sociais do Governo do Brasil.
3: São mais de 15 milhões de recargas do botijão de gás de 13 quilos que estarão disponíveis aos beneficiários a partir do próximo dia 10 de julho.
13: Para a dona de casa Maria José de Carvalho, o botijão de gás na cozinha é motivo de alívio. Moradora do Sol Nascente no Distrito Federal, ela recebe o botijão gratuitamente por meio do Programa Federal Gás do Povo. Segundo Maria, foi graças ao programa que ela deixou para trás o fogão a lenha.
14: Quando eu morava no barraco de madeira, eu cozinhava na lenha, porque aqui é uma quadra que ninguém presta nada para ninguém, né? Agora melhorou um pouco.
13: Lançado em setembro de 2025 para substituir o antigo Vale Gás, o programa Gás do Povo é administrado pelos Ministérios de Minas e Energia e do Desenvolvimento e Assistência Social, Família e Combate à Fome. Segundo o governo federal, já são quase 15 milhões de recargas gratuitas realizadas em todo o Brasil desde o início do programa, como explica o ministro de Minas e Energia, Alexandre Silveira.
15: É 100% de cobertura. Já são 15 milhões de recargas. Hoje o país todo está coberto. Onde não tem revenda, as distribuidoras estão chegando com a entrega em veículos móveis e todo o público-alvo, que é o público do Cade Único, já recebe o botijão de gás, essa grande medida de proteção social.
13: Em julho, os beneficiários do programa poderão retirar a recarga gratuita do botijão de gás de 13 quilos a partir do dia 10. O benefício ficará disponível até 9 de agosto. A retirada do botijão pode ser feita diretamente nas 26 mil revendas credenciadas, espalhadas por mais de 4.800 municípios brasileiros. Com locução de Nazi Brum, reportagem de Gabriela Noronha.
1: O Escritório Nacional Antifacção foi inaugurado nesta sexta-feira, no Rio de Janeiro.
3: A nova estrutura, lançada pelo Ministério da Justiça e Segurança Pública, integra o programa Brasil contra o Crime Organizado.
1: O objetivo é apoiar as ações integradas desenvolvidas pelas forças de segurança pública.
3: Além do Rio de Janeiro, o escritório já está presente em São Paulo e estará posteriormente em Foz do Iguaçu, no Paraná.
1: Segundo o ministro da Justiça e Segurança Pública, Wellington César Lima, a medida quer aproximar a União dos principais centros de atuação do crime organizado no país.
16: Visa exatamente que nós venhamos a nos aproximarmos mais das realidades específicas de determinados estados da federação, como no caso do Rio de Janeiro e São Paulo. Também teremos um ponto em Foz do Iguaçu. Fundamental que para a fluidez dessas informações locais, estabelecimento de estratégias customizadas específicas para cada realidade local, o Ministério da Justiça se faça presente.
3: Em 2016, foi sancionada uma nova lei contra o tráfico de pessoas, que virou um marco para o Brasil.
1: Ela aumentou a possibilidade de investigação, a criminalização e as penas, além de garantir maior assistência às vítimas.
3: Para celebrar os 10 anos da lei, novas parcerias foram firmadas para combater esse tipo de crime.
17: Disfarçado de oportunidade de trabalho no exterior, o tráfico de pessoas segue fazendo vítimas no Brasil. Uma nova rota identificada pelo Ministério da Justiça e Segurança Pública tem um destino líder, Camboja, na Ásia. 44 brasileiros foram aliciados no ano passado para atuarem em centros de crimes digitais naquele país, como explica o diretor do Departamento de Migrações da Secretaria Nacional de Justiça do Ministério da Justiça e Segurança Pública, Vitor Semple.
18: Brasileiros estão sendo vítimas de esquemas, os chamados scam centers, que são brasileiros sendo transportados, exportados por meio de aliciamento para o Camboja e para os outros países para dar golpes digitais em brasileiros aqui no Brasil.
17: No ano em que a Lei Brasileira de Enfrentamento ao Tráfico de Pessoas completa 10 anos, o Ministério da Justiça lançou duas parcerias para ampliar as ações de prevenção desse crime no país. A primeira é no campo dos esportes, com a criação de uma cartilha que orienta atletas, familiares, treinadores, dirigentes e demais profissionais sobre os riscos do aliciamento por falsas promessas de contratos e oportunidades esportivas. Para o coordenador-geral de inteligência esportiva do Ministério do Esporte, Diogo Silva, grandes eventos esportivos podem ajudar a dar visibilidade ao tema.
19: Colocando isso dentro do contexto atual que nós estamos vivendo, onde a Copa
18: Copa do Mundo Futebol Feminino vai ter a oportunidade de apresentar essa proposta para as pessoas e alertar as pessoas.
17: Outra iniciativa é a campanha da Agência Nacional de Aviação Civil para conscientização sobre tráfico de pessoas e trabalho escravo. De acordo com Diana Helena Ferreira, da Agência Nacional de Aviação Civil, profissionais que atuam em aeroportos são capacitados para reconhecer situações de risco e denunciar.
19: Por meio dos treinamentos, eles conseguem identificar sinais, né, que algumas, né, possíveis vítimas podem manifestar, como de nervosismo, às vezes não saber responder determinadas perguntas dos agentes, né, eles sabem um canal, por exemplo, para acionar a Polícia Federal ou outro órgão policial que esteja no aeroporto.
17: Os homens já foram maioria nos casos de tráfico para trabalho em condição análoga à de escravo, mas dados recentes do Ministério da Justiça e Segurança Pública mostram que as mulheres passaram a ser as principais vítimas, principalmente quando se refere à exploração sexual. Quanto à faixa etária, a maioria das pessoas identificadas está em idade economicamente ativa, entre 18 e 59 anos. Reportagem Graziele Bezerra.
1: E mais um aliado no combate ao feminicídio.
3: Está em construção uma linha do tempo que mostra o caminho percorrido pelas vítimas de violência desde o primeiro boletim de ocorrência.
1: Com esse histórico, será possível criar mecanismos de alerta para a atuação preventiva das autoridades antes que o crime aconteça.
20: Os casos de feminicídio no Brasil recuaram 11,45% nos primeiros meses após o lançamento do Pacto contra o Feminicídio em fevereiro deste ano. Isso representa 30 vítimas a menos em relação ao mesmo período do ano anterior. Ainda assim, entre abril e maio, 232 mulheres foram assassinadas em razão do gênero. E para fortalecer a luta contra o feminicídio, uma nova estratégia está sendo desenvolvida. Trata-se de uma linha do tempo que cruza dados dos boletins de ocorrência de violência doméstica registrados pelas vítimas. A ideia é agir preventivamente, como explica a idealizadora do sistema, Luana Teixeira, servidora da Secretaria Nacional de Segurança Pública.
21: O feminicídio, ele é o final de toda uma escalada da violência. A partir do momento que essa mulher entrar num ciclo de violência, no primeiro boletim de ocorrência, nós vamos emitir um alerta para todas as autoridades envolvidas, né? Para que ela não chegue no ápice do feminicídio, como a gente observou. 15% morrem até 12 meses e 18% morrem até 24 meses. Nossa expectativa principal é essa, salvar vidas em vez de contar as mortes.
20: A ferramenta faz parte do centro...

0: machista que ele cometeu essa violência, porque os sistemas não se conversam. E com mulher segura, você vai conseguir olhar tudo isso. Eu consigo ver que esse cara já fez, já praticou violência em vários outros estados.
1: Embora a plataforma ainda esteja em fase de estruturação, já conta com perfis específicos para delegacias e órgãos do judiciário, possibilitando notificações automáticas e a visualização do histórico da vítima e do agressor em diferentes estados. O próximo passo é integrar esses dados ao Sistema Único de Saúde para

0: aquela área que era a favela do Moinho, que agora vai se tornar o Parque do Moinho. Para que a gente pudesse transformar aquela área num parque, a gente precisava garantir a moradia digna para as pessoas que estavam ali naquela região. O governo federal, por meio do Minha Casa Minha Vida, entraria com 180 mil e o governo do estado com 70 mil para permitir que as pessoas pudessem comprar uma casa de até 250 mil. A grande maioria pôde ficar no centro da cidade, porque essa é uma área extremamente central e essa era uma das dos pleitos das famílias, que elas não fossem deslocadas do centro da cidade.
1: Até agora, 84% das famílias já estão com novos imóveis contratados.
2: O governo paulista terá 48 meses para concluir as obras de construção do novo parque.
1: Apoio às comunidades da Amazônia que atuam com produtos da biodiversidade.
2: Serão financiadas ações para fortalecer os negócios com foco na conservação ambiental.
3: O Fundo Amazônia vai investir até 230 milhões de reais para fortalecer negócios comunitários da sociobioeconomia em todos os estados da Amazônia Legal. O investimento vai ocorrer por meio do edital Prospera Amazônia, lançado pelo Ministério do Meio Ambiente e Mudança do Clima e que é fruto de um acordo de cooperação com o BNDES, o Banco Nacional de Desenvolvimento Econômico e Social. O edital vai selecionar organizações para oferecer serviços a empreendimentos comunitários que trabalham com produtos e serviços da sociobiodiversidade e que sejam formados principalmente por povos indígenas, quilombolas, extrativistas, ribeirinhos, agricultores familiares e demais povos e comunidades tradicionais. O apoio inclui assistência técnica, formação, capacitação, assessoria para gestão e regularização documental. Também contempla serviços de adequação sanitária e ambiental, certificação, agregação de valor, acesso a crédito e a mercados. Ao todo, o edital poderá apoiar ações em até 106 municípios da Amazônia Legal. A chefe do Departamento de Gestão do Fundo Amazônia do BNDES, Fernanda Garavini, destaca a importância dessa parceria entre o banco e o Ministério do Meio Ambiente e Mudança do Clima.
4: Com essa parceria, o Ministério de Meio Ambiente e Mudança do Clima e o BNDES, usando os recursos do Fundo Amazônia, pretendem transformar a produção sustentável dos territórios amazônicos em negócios mais estruturados, capazes de gerar renda, ganhar escala e acessar novos mercados, sem abrir mão da conservação da floresta e dos modos de vida dessas populações, que protegem a floresta.
3: Gerido pelo BNDES, sob coordenação do Ministério do Meio Ambiente e Mudança do Clima, o Fundo Amazônia já apoia mais de 150 projetos, estando presente em 73% dos municípios dos 9 estados da Amazônia Legal. Reportagem André de Barros Lima.
1: O Exame Nacional do Ensino Médio 2026 já contabiliza mais de 5 milhões de inscritos.
2: É o maior número já registrado pelo exame desde 2022.
1: Entre as principais novidades dessa edição está a inscrição automática dos estudantes concluintes do ensino médio da rede pública.
2: Outra mudança foi o aumento no número de municípios onde as provas serão realizadas.
1: Nesse ano, o exame será aplicado nos dias 8 e 15 de novembro em todos os estados e no Distrito Federal.
2: É a principal porta de entrada para a educação superior no Brasil.
1: É utilizado para ingressar em universidades públicas por meio do Sistema de Seleção Unificada, o SISU, ou em instituições privadas pelo ProUni, o Programa Universidade para Todos.
2: Também é utilizado por estudantes que buscam financiamento em instituições de ensino pelo FIES.
1: E fique de olho, as inscrições para quem quer participar do FIES abrem no dia 14 de julho.
5: O Ministério da Educação publicou o edital do processo seletivo do FIES, Fundo de Financiamento Estudantil, para o segundo semestre de 2026. As inscrições são gratuitas e estarão abertas de 14 a 17 de julho, exclusivamente pela internet no endereço acessounico.mec.gov.br/FIES. Neste ano, o MEC oferece mais de 112 mil vagas para o FIES, considerando os processos seletivos do primeiro e do segundo semestre. Para se inscrever, é necessário ter participado do Exame Nacional do Ensino Médio, o Enem, a partir da edição de 2010. No exame, o candidato deve ter obtido média aritmética de, no mínimo, 450 pontos nas 5 provas, sem ter zerado a redação. Além disso, não deve ter participado na condição de treineiro. Outra exigência é possuir

0: renda bruta familiar mensal por pessoa de até 3 salários mínimos. O resultado da pré-seleção na chamada única vai ser divulgado no dia 30 de julho. Reportagem Júlio César de Oliveira.
1: A Advocacia Geral da União notificou hoje a Google, controladora do YouTube, para que retire do ar perfis que promovem e facilitam a criação de plataformas de apostas não autorizadas a operar no país.
2: Os perfis em questão divulgavam conteúdos com tutoriais de como criar uma plataforma de cassino, por exemplo, ou de estímulo ao jogo do bicho, que é proibido pela legislação brasileira.
1: Apostas de cota fixa, como as chamadas bets, só podem ser exploradas mediante prévia autorização do Ministério da Fazenda.
2: E essas foram as notícias do Governo do Brasil.
1: Uma realização da Secretaria de Comunicação Social da Presidência da República.
2: Com produção da empresa Brasil de Comunicação.
1: Fique agora com as notícias do Poder Judiciário e do Congresso Nacional. Boa noite, bom fim de semana.
2: A gente volta na segunda-feira. Boa noite.
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5: Presidente do STF defende a atuação conjunta das cortes latino-americanas para proteger a democracia.
6: STJ julga primeiro repetitivo em sessão totalmente virtual e define requisitos para justiça gratuita a pessoas jurídicas.
5: TST recebe relatório sobre estudo inédito sobre a exclusão de pessoas LGBTQIAPN+. No mercado de trabalho.
6: Boa noite, eu sou Marcela Luiz.
5: E eu sou Walter Lima.
6: O presidente do Supremo Tribunal Federal e do Conselho Nacional de Justiça, ministro Edson Fachin, defendeu uma atuação articulada entre as cortes constitucionais da América Latina para fortalecer a proteção da democracia, da independência judicial e dos direitos fundamentais.
5: A declaração foi feita durante o 31º Encontro de Tribunais, Cortes e Salas Constitucionais da América Latina e do Caribe, realizado em Montevidéu, no Uruguai. Fernanda Porto.
7: No evento, Fachin disse ainda que o reconhecimento da democracia como um direito humano autônomo, como está sendo debatido pela Corte Interamericana de Direitos Humanos, poderá fortalecer juridicamente a independência do Poder Judiciário, a autonomia dos tribunais constitucionais, a integridade dos processos eleitorais, os mecanismos de freios e contrapesos, além da proteção das liberdades fundamentais.
6: O Conselho Nacional de Justiça encerrou o primeiro semestre de 2026 com 326 processos julgados pelo plenário e mais de 6 mil processos analisados e arquivados.
5: No período, o órgão também aprovou normas e definiu políticas para o judiciário em todo o país. Marcelo Della Libera.
8: O balanço divulgado pelo CNJ mostra que nos 6 primeiros meses do ano, o plenário realizou 24 sessões, entre presenciais e virtuais. O colegiado também aprovou 15 resoluções de cumprimento obrigatório pelos tribunais e 3 recomendações sobre boas práticas em áreas como gestão processual, inovação tecnológica, direitos humanos, acesso à justiça e melhoria da prestação jurisdicional. Na área disciplinar, o plenário do Conselho julgou 10 procedimentos administrativos disciplinares e aplicou sanções em 8 deles. Também determinou o afastamento cautelar de 9 magistrados durante a tramitação dos processos e analisou 9 revisões disciplinares com aplicação de pena de disponibilidade em 2 casos.
6: Pela primeira vez, o STJ julgou um recurso repetitivo em sessão totalmente virtual.
5: Na ocasião, foram estabelecidos critérios para a concessão da gratuidade de justiça a pessoas jurídicas. Fátima Uchoa.
9: A tese fixada pela Corte Especial do STJ sob o rito dos repetitivos deve ser seguida por todos os juízes e tribunais do país ao analisarem a mesma questão de direito. O colegiado definiu que a pessoa jurídica deve apresentar informações que permitam avaliar a real situação econômico-financeira, não sendo suficiente demonstrar inatividade ou redução do faturamento. Segundo o ministro relator Luiz Felipe Salomão, a concessão da gratuidade de justiça segue regras diferentes para pessoas físicas físicas, que têm presunção relativa de veracidade na declaração de insuficiência de recursos, enquanto a pessoa jurídica deve comprovar não ter condições de arcar com as despesas processuais.
6: Um estudo inédito foi feito sobre a exclusão de pessoas LGBTQIAPN+, no mercado de trabalho.
5: O relatório foi entregue ao TST. Mila Amaral.
10: O levantamento foi realizado pelo Banco Mundial em parceria com o Ministério dos Direitos Humanos e da Cidadania e outras organizações. De acordo com o documento, a exclusão de pessoas LGBTQIAPN+, no mercado de trabalho, tira da economia brasileira mais de 94 bilhões por ano. Isso acontece porque essa população é mais atingida pelo desemprego e pela informalidade e recebe salários menores. Os dados mostram que o desemprego entre pessoas LGBTQIAPN+, é de 15,2% e mesmo empregados, eles ganham em média 10% a menos.
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6: Uma boa noite.
5: Bom fim de semana e até segunda-feira.
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11: Está no ar o Jornal do Senado.
12: Eu sou Paula Groba.
13: E eu sou Ricardo Nakaoka.
12: E estes são os destaques de hoje do Jornal do Senado, que começa agora.
13: Perfis falsos na internet podem virar crime.
12: Comissões debatem impactos do vício em apostas. Casos de ludopatia crescem 140% no SUS.
13: Aprovado reajuste anual para acesso ao microcrédito.
12: Boa noite.
13: Boa noite.
12: Criar um perfil falso para enganar outras pessoas pode passar a ser crime específico no Brasil.
13: A Comissão de Segurança Pública aprovou o projeto que inclui no Código Penal o crime de falsa identidade digital para punir a prática conhecida como catfishing, usada em golpes, assédio e outros tipos de fraude. Repórter Bruno Lourenço.
14: O projeto de lei cria no Código Penal o crime de estelionato ou fraude por meio de falsa identidade digital. O senador Hamilton Mourão, do Republicanos do Rio Grande do Sul, destacou que a criação de perfis falsos deixou de ser uma mera travessura online para se transformar em uma ferramenta de crimes graves, como a extorsão financeira e a chantagem íntima, gerando prejuízos severos à saúde mental e ao bolso das vítimas.
15: Catfishing é a prática de criar uma identidade falsa online com o objetivo de enganar, explorar, assediar ou fraudar outras pessoas, geralmente em redes sociais ou aplicativos de namoro. Os motivos para o catfishing variam desde a busca por atenção ao bullying, até crimes graves, como golpes financeiros, românticos ou de investimento em criptomoedas, que resultam em perdas financeiras substanciais para as vítimas. Extorsão e chantagem por meio de imagens íntimas ou informações pessoais compartilhadas pelas vítimas, chamada sextorção e roubo de identidade.
14: A proposta estabelece que a punição seja agravada se a fraude for cometida com o uso de ferramentas automatizadas, perfis robôs ou se visar a exploração financeira de pessoas vulneráveis, como idosos.
12: E processos de violência doméstica poderão ter análise mais rápida na Justiça.
13: Avançou o projeto que garante prioridade aos juizados especializados na tramitação das ações previstas na Lei Maria da Penha. Repórter Rodrigo Rezende.
16: Os juizados de violência doméstica e familiar contra a mulher terão prioridade em relação à chamada Justiça Comum na análise dos processos relacionados à Lei Maria da Penha. O projeto com esse objetivo foi aprovado pela Comissão de Direitos Humanos. A relatora, senadora Ana Paula Lobato, do PSB do Maranhão, ressalta que essa medida impede conflitos entre órgãos judiciais e dá mais segurança para a mulher vítima de agressão. O relatório de Ana Paula Lobato foi lido na CDH pelo senador Rogério Carvalho, do PT de Sergipe.
17: Ao instituir órgãos judiciais especializados com competência civil e criminal para o processo, julgamento e execução das causas decorrentes dessa violência, a Lei Maria da Penha buscou evitar a fragmentação do atendimento, decisões potencialmente contraditórias e a peregrinação da vítima por múltiplos juízos, assegurando tutela mais efetiva e concentrada.
16: O projeto foi apresentado pela deputada federal Laura Carneiro, do PSD do Rio de Janeiro, e agora será analisado pela Comissão de Constituição e Justiça.
12: E a Câmara dos Deputados pode votar nos próximos dias o chamado PL da Misoginia, um projeto aprovado pelo Senado, que equipara o crime de ódio contra mulheres ao racismo.
13: A proposta torna a prática inafiançável e imprescritível e prevê penas mais duras para quem discriminar as mulheres. A reportagem é de Yasmin Rodrigues.
18: O projeto de lei aprovado pelo Senado em março inclui a misoginia entre os crimes de preconceito e discriminação já previstos na legislação brasileira. Assim como nos crimes de racismo, a conduta passa a ser considerada inafiançável e imprescritível. A autora do projeto, senadora Ana Paula Lobato, do PSB do Maranhão, afirmou que o objetivo é enfrentar um tipo de violência que muitas vezes antecede as agressões físicas e feminicídios.
19: Estatística crescente da violência doméstica que chega até o feminicídio. Então, antes de chegar no feminicídio, se sofre a violência psicológica, a violência financeira, a violência doméstica, para enfim chegar no feminicídio. Para diminuir os casos de feminicídio, a gente precisa primeiramente combater a violência.
18: A matéria recebeu parecer favorável da relatora, senadora Soraya Tronic, do PSB de Mato Grosso do Sul. Se os deputados aprovarem o texto sem alterações, a proposta segue diretamente para a sanção presidencial.
12: Uma audiência pública das Comissões de Direitos Humanos e de Assuntos Sociais discutiu os impactos das apostas esportivas online no Brasil.
13: O debate apontou que a crescente expansão das bets no país exige medidas de proteção aos consumidores. Repórter Patrícia Oliveira.
20: Para os debatedores, os efeitos das apostas esportivas online sobre o endividamento das famílias e a saúde mental dos brasileiros exigem medidas de proteção ao consumidor. Além do cadastramento do CPF nos sites de aposta, também seria necessária a declaração de renda para o controle do valor apostado e a redução da publicidade das bets. O psiquiatra Hermano Tavares destacou o aumento de casos de jogo compulsivo, o vício que afeta um em cada 5 apostadores.
21: É como se fosse uma droga, gente. O SUS teve mais de 100% de aumento de demanda de tratamento para jogo nesse período.
20: O senador Eduardo Girão, do Novo do Ceará, defende o fim das apostas online.
22: Copa do Mundo acontecendo durante esse mês, explodiu a propaganda. Na minha opinião, deveria acabar, proibir. Seja o governo enviando um projeto ou o próprio parlamento deliberar pelo fim.
20: Além de outras propostas em tramitação, um pacote de projetos reunidos pela senadora Damares Alves do Republicanos do Distrito Federal restringe a publicidade das bets e proíbe a ação de influenciadores digitais.
12: Os atendimentos a pessoas com dependência em jogos de apostas no SUS cresceram 140% entre 2018 e 2025. O dado foi apresentado na audiência pública pela coordenadora do Departamento de Saúde Mental, Álcool e Outras Drogas do Ministério da Saúde, Gabriela de Andrade.
13: Para a senadora Damares Alves, do Republicanos do Distrito Federal, a expansão das apostas esportivas já afeta a saúde pública e a economia, o que reforça a necessidade de medidas para enfrentar a ludopatia.
23: Quanto tudo isso está custando para o Brasil? O que está arrecadando? Está compensando os danos e prejuízos que os cofres públicos vão ter e já estão tendo?
12: Os limites para o acesso ao microcrédito podem deixar de ficar defasados.
13: A Comissão de Assuntos Econômicos aprovou um projeto que atualiza esses valores anualmente, com base na inflação, para preservar o acesso de microempreendedores e trabalhadores informais ao crédito. O texto segue para a Câmara dos Deputados, se não houver recurso ao plenário. Repórter Marcela Cunha.
24: O projeto prevê a correção anual dos limites de endividamento para acesso ao Programa Nacional de Microcrédito Produtivo Orientado. O PNMPO oferece crédito para financiar atividades produtivas de microempreendedores, pequenos negócios e trabalhadores informais. Hoje, o Conselho Monetário Nacional estabelece 2 limites, até R$ 21 mil em operações de microcrédito na mesma instituição financeira e até R$ 80 mil no total de operações de crédito no sistema financeiro, sem contar financiamento habitacional. Mas esses valores

0: M, índice usado para medir a variação de preços na economia.
1: Com edição de Paula Groba e trabalhos técnicos de João Lira, o Jornal do Senado fica por aqui. Acompanhe agora as notícias do Tribunal de Contas da União e da Câmara dos Deputados. Boa noite.
0: Uma boa noite e um bom fim de semana.
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3: O Tribunal de Contas da União avaliou se órgãos federais oferecem condições adequadas no ambiente de trabalho para a inclusão de pessoas com deficiência. A auditoria analisou 36 órgãos e identificou barreiras físicas, sociais e organizacionais, além de dificuldades de acessibilidade nos espaços, nos sistemas de informática e nos meios de comunicação. O tribunal também constatou que metade dos órgãos avaliados não possui diretrizes formais de acessibilidade. O TCU recomendou medidas ao Ministério da Gestão, ao Ministério dos Direitos Humanos e a outros órgãos federais. O objetivo é eliminar barreiras e melhorar as condições de inclusão e de trabalho na administração pública federal. Saiba mais em tcu.gov.br.
2: TCU, fiscalização a serviço da sociedade. 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
4: Deputados definem novas regras para fiscalizar despesas com educação.
5: O projeto cria medidas de saúde para pessoas afetadas por jogos de azar.
4: Avança a proposta que retoma incentivos para o programa Mais Médicos.
6: Boa noite. Comissão de Educação aprova incentivo ao programa Mais Médicos. O repórter José Carlos Oliveira tem as informações.
7: A Comissão de Educação da Câmara dos Deputados aprovou o projeto de lei que retoma incentivos ao programa Mais Médicos, que haviam sido revogados em 2025, diante da lei que criou o programa Agora Tem Especialistas. O texto aprovado permite que os candidatos aos programas de residência médica recebam 10% de pontuação adicional durante o processo seletivo, desde que tenham cumprido integralmente pelo menos um ano de ações em projetos e programas dos Ministérios da Saúde e da Educação, como é o caso do Mais Médicos. Para o relator da proposta, deputado Ismael, do PL de Santa Catarina, a medida tem baixo custo, é fácil de ser operacionalizada e, na prática, vai atrair mais jovens profissionais para o programa Mais Médicos.
8: A gente sabe da importância da presença do programa Mais Médico nesses pequenos municípios. E o projeto do deputado Ismael Alexandrino permite que especialistas em medicina também adentrem ao programa Mais Médico, permitindo um maior acesso da nossa população à saúde, tão fundamental, uma das prioridades, sem dúvida, desafiantes para o nosso país.
7: A proposta de retomada de incentivos ao programa Mais Médicos ainda vai passar pelas análises das comissões de saúde e de Constituição e Justiça. Da Rádio Câmara de Brasília, José Carlos Oliveira.
4: Orlando Silva, do PCdoB de São Paulo, comemora a aprovação na Comissão de Constituição e Justiça do projeto que veda o ensino à distância nos cursos da área da saúde. Segundo ele, a formação presencial é indispensável para garantir a qualificação dos futuros profissionais.
6: Orlando Silva acredita que a medida preserva a qualidade dos serviços prestados à população e evita a formação de profissionais com diferentes níveis de preparo. O deputado também defende a rápida tramitação da proposta no Senado.
2: Trabalho.
4: Professora Luciene Cavalcante, do PSOL de São Paulo, apoia a instituição do Piso Nacional para os Profissionais Não Docentes da Educação. Segundo ela, a proposta garante valorização aos trabalhadores da educação básica e prevê remuneração equivalente a 75% do piso do magistério.
6: Professora Luciene Cavalcante afirma que o projeto conta com fonte de financiamento por meio do Fundeb e pede prioridade para a votação no Senado. Ela argumenta que a medida corrige uma injustiça salarial e reconhece o trabalho dos profissionais que atuam diariamente nas escolas.
2: Educação.
4: Foram aprovadas novas regras para fiscalização de despesas públicas com educação. A repórter Paula Bittar acompanhou a votação.
9: A Comissão de Constituição e Justiça da Câmara aprovou uma proposta que define regras para acompanhar e avaliar gastos com educação nos estados e municípios. O texto aprovado confere um papel central ao Sistema de Informações sobre Orçamentos Públicos em Educação, SIOP, um sistema eletrônico gerido pelo Fundo Nacional de Desenvolvimento da Educação.

0: O FNDE, que coleta, processa e disponibiliza dados sobre receitas e despesas com a educação. O monitoramento da aplicação de recursos na educação será feito por esse sistema, que também será responsável por manter um portal voltado ao cidadão. Estados e municípios deverão publicar no CIOP, até 30 dias após o fim de cada bimestre, um demonstrativo com as receitas e despesas da educação. Se o relatório não for publicado, o governo federal poderá suspender as transferências voluntárias, com exceção das destinadas à educação, saúde e assistência social. Durante a discussão da proposta na comissão, o deputado Patrus Ananias, do PT de Minas Gerais, ressaltou a necessidade de garantir transparência nos gastos públicos.
1: Esse projeto me tocou muito o coração, porque eu penso que nós vivemos uma época em que nós aqui na Câmara dos Deputados, parlamentares, precisamos mandar um recado claro, passar uma imagem para o povo brasileiro da nossa correção, do nosso rigor, da nossa transparência na aplicação dos recursos públicos, que não podem ser destinados a projetos mirabolantes, a obras inacabadas, mas destinados prioritariamente às políticas públicas que promovem o desenvolvimento do nosso país.
0: O projeto, que define regras para acompanhar e avaliar gastos com educação nos estados e municípios, já pode seguir para a análise do Senado, a menos que haja recurso para votação pelo plenário da Câmara. Da Rádio Câmara, de Brasília, Paula Bittar.
2: Saúde. Hélio Lopes, do PL do Rio de Janeiro, é autor de projeto que estabelece diretrizes para a caderneta de saúde da gestante e do bebê no SUS. Entre as medidas previstas, o texto determina o uso de terminologia baseada no sexo biológico e veda a adoção de linguagem neutra.
3: Segundo Hélio Lopes, a proposta também define que as cadernetas de pré-natal sejam voltadas exclusivamente à proteção da saúde da mãe e do bebê, sem conteúdos que estimulem a interrupção da gestação. O projeto ainda prevê orientações sobre denúncia e proteção em casos de violência sexual.
2: O projeto de Felipe Beccari, do Podemos de São Paulo, cria uma política de incentivo à produção e ao acesso a medicamentos genéricos de uso veterinário. O deputado propôs estímulos para empresas que produzem esses medicamentos e adotem políticas de preços mais acessíveis.
3: De acordo com Felipe Beccari, a medida busca reduzir os custos dos tratamentos veterinários e ampliar o acesso da população aos cuidados com os animais. Ele acredita que o fortalecimento do mercado de genéricos pode estimular a concorrência, beneficiar tutores e contribuir para o bem-estar animal.
4: Direitos humanos.
2: O projeto cria uma pensão especial para pessoas que adquirirem deficiência permanente em decorrência de violência doméstica. Um dos autores da matéria, Dimas Gadelha, do PT do Rio de Janeiro, explica que a ideia é indenizar as vítimas sem renda suficiente para garantir o próprio sustento.
3: O texto também dispensa o tempo de carência para a concessão de benefícios às vítimas. De acordo com Dimas Gadelha, a proposta ainda prevê mecanismos para que o Estado busque o ressarcimento dos gastos junto aos agressores.
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4: Ciência e tecnologia.
2: Está pronta para ser votada no plenário da Câmara a proposta que cria uma política para auxiliar na saúde de pessoas afetadas por jogos de azar. A repórter Mônica Tati tem mais informações.
6: A Comissão de Constituição e Justiça da Câmara dos Deputados aprovou o projeto de lei que institui política para atender pessoas e famílias que foram afetadas pelos jogos de apostas. O texto cria a Estratégia Nacional de Atenção Integral às pessoas com necessidades decorrentes das práticas de jogos e apostas. Entre outros pontos, aborda a prevenção, a redução de danos, a proteção e a reinserção social de pessoas que tenham problemas com vícios em jogos. A relatora na comissão, a deputada Laura Carneiro, do PSD do Rio de Janeiro, afirmou que a proposta tem relevância social e sanitária, devido aos efeitos das apostas sobre a saúde mental, a vida familiar e a proteção de grupos vulneráveis. Já o autor do projeto, o deputado Rui Carneiro, do Podemos da Paraíba, informou que o número de pessoas atendidas pelo SUS, o Sistema Único de Saúde, com problemas associados ao jogo patológico, passou de 108 para 1.200 entre 2018 e 2023.
7: Os jogos de azar no Brasil se transformaram numa questão gravíssima de saúde pública. Esse é a moral principal do nosso projeto, dar uma resposta às pessoas que, junto com os seus familiares, estão vivendo essa nova realidade do Brasil, inclusive uma das maiores causas do endividamento do brasileiro. Então, o objetivo é preparar a estrutura, sobretudo de saúde, nas unidades básicas de saúde, nos CAPs, para atender esse novo tipo de paciente, vamos dizer assim, que precisa de socorro.
6: O projeto que cria uma política de atenção às pessoas com problemas com jogos de apostas já foi aprovado por todas as comissões e aguarda a votação do plenário da Câmara. Da Rádio Câmara de Brasília, Mônica Tati.
4: Justiça.
3: Adriana Ventura, do Novo de São Paulo, pede a instalação de uma CPMI para investigar o Banco Master e acusa o governo de priorizar gastos com publicidade em vez de áreas como saúde. Ela defende o combate à impunidade e a responsabilização dos envolvidos em crimes.
2: Adriana Ventura também faz críticas ao governo federal e cita investigações da Polícia Federal envolvendo o Banco Master e integrantes da base governista. Segundo ela, as denúncias reforçam a necessidade de aprofundar as apurações sobre possíveis casos de corrupção.
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4: Comissões.
3: A Comissão de Administração da Câmara debate experiência de ouvidorias externas em defensorias públicas. O repórter Luiz Cláudio Canuto tem os detalhes.
9: 20 unidades da Federação têm ouvidorias externas em suas defensorias públicas, que funcionam como órgãos auxiliares e autônomos para garantir o controle social, a transparência e a participação da sociedade civil. As ouvidorias externas não pertencem à carreira da defensoria e seus integrantes são eleitos a partir de listas tríplices com representantes da sociedade. Criadas pela Constituição de 88, as defensorias públicas são instituições estatais que garantem assistência jurídica integral e gratuita à população que não possui recursos financeiros para contratar um advogado. Elas atuam na defesa dos direitos individuais e coletivos e na promoção dos direitos humanos. A Comissão de Administração e Serviço Público da Câmara dos Deputados debateu a experiência das ouvidorias externas das defensorias públicas com representantes do setor. A audiência pública foi presidida pela deputada Fernanda Melchiona, do PSOL do Rio Grande do Sul, autora também do pedido para a realização do debate.
10: 20 estados já têm a defensoria, a ouvidoria da defensoria pública, que é um órgão do controle social, que não é da carreira da instituição e que é eleita pelos movimentos sociais populares. E por que eu estou fazendo esse preâmbulo? Porque é o único órgão do sistema judicial que tem esse controle externo, externo mesmo, que não é da carreira, que não tem aquele elemento corporativo. Isso é muito importante.
9: Os estados que não têm ouvidorias externas nas defensorias públicas são Espírito Santo, Sergipe, Alagoas, Tocantins, Mato Grosso do Sul, Amazonas, Roraima e Rio Grande do Norte. A Defensoria Pública da União conta com uma ouvidoria geral composta por representantes da sociedade civil. O projeto apresentado no Senado Senado Federal muda a lei de responsabilidade fiscal e destina limite de até 2% da receita das unidades federativas para o orçamento das defensorias públicas, a fim de garantir autonomia financeira. A proposta também impede contingenciamentos severos no sistema de assistência jurídica gratuita. Da Rádio Câmara de Brasília, Luiz Cláudio Canuto.
4: Economia.
2: Florentino Neto, do PT do Piauí, defende o projeto que autoriza a União a criar uma empresa estatal para atuar na distribuição de combustíveis e gás de cozinha. A proposta também permite ampliar a participação pública em refinarias e outras estruturas estratégicas para o abastecimento nacional.
3: No entendimento de Florentino Neto, a medida fortalece a soberania energética e protege o país em situações de desabastecimento. Ele considera ainda que a iniciativa contribui para a estabilidade da oferta de combustíveis, além de proteger os consumidores contra aumentos abusivos.
2: Glauber Braga, do PSOL do Rio de Janeiro, apresentou o projeto que revoga a lei do Programa Nacional de Desestatização. O deputado afirma que a proposta busca fortalecer a presença do Estado em áreas estratégicas, como energia, mineração, telecomunicações e infraestrutura.
3: Glauber Braga avalia que as privatizações reduzem a capacidade do poder público de planejar o desenvolvimento do país. Ele defende que empresas estatais atuem em setores essenciais para atender ao interesse da população, especialmente onde a iniciativa privada não vê lucro imediato.
4: Relações Exteriores.
2: Edilson Barroso, do PL de São Paulo, integra a Frente Parlamentar Mista em apoio à integração União Europeia-Mercosul, criada para acompanhar o acordo comercial entre os dois blocos. Ele detalha a importância da fiscalização legislativa para dar mais segurança às empresas brasileiras.
3: Adilson Barroso afirma que o acordo vai reduzir aos poucos impostos cobrados sobre milhares de produtos e serviços. O deputado aponta que a mudança pode facilitar as vendas do Brasil para outros países e atrair novos investimentos.
4: Agricultura.
2: Representantes da cadeia de produção do tabaco defenderam na Câmara uma proteção para o setor. A repórter Maria Neves nos conta quais as propostas.
11: Representantes da cadeia produtiva do tabaco reclamaram em audiência pública na Câmara dos Deputados que o sistema integrado de produção do setor está ameaçado no Brasil. De acordo com o deputado Heitor Schur, do PSD Gaúcho, que pediu a realização do debate, o aumento do número de produtores independentes e a carga tributária representam as principais ameaças à produção integrada de fumo no Brasil. Heitor Schur afirma que o sistema integrado foi construído há mais de 100 anos e engloba desde os produtores de fumo até a fabricação dos produtos derivados, como cigarro. O deputado argumenta que essa organização é importante para garantir aspectos como equilíbrio entre produção e demanda, assistência técnica e controle da qualidade dos insumos. Com o crescimento dos produtores independentes, ele acredita que essa estrutura esteja ameaçada.
12: Nós temos diversas safras dentro de um ano. Uma vez era a safra do fumo, agora é a safra de verão, a safra de inverno, a safra de primavera. Está plantando e colhendo o ano inteiro. Talvez isso para a indústria seja muito bom, mas para o segmento que está lá no campo, eu não vejo ganhar com isso. E, ao mesmo tempo, a gente percebe que cada vez tem mais produtores independentes plantando por conta. Não sei se os insumos que eles usam são os corretos. E essas coisas acabam influenciando também o nosso setor.
11: Com o aumento da produção, Heitor Schur afirma que houve queda no preço do tabaco. O deputado sustentou que, enquanto em janeiro a arroba do produto custava R$ 340,00, hoje está sendo vendida por R$ 260,00. Da Rádio Câmara de Brasília, Maria Neves.
3: Marcelo Moraes, do PL do Rio Grande do Sul, defende a securitização das dívidas dos produtores rurais do Estado. Na visão do deputado, a medida é essencial para permitir a renegociação dos débitos acumulados após anos de estiagem e das enchentes de 2024.
2: Marcelo Moraes afirma que os agricultores não pedem perdão das dívidas, mas condições para quitá-las. Ele também cobra a apreciação da proposta pela Câmara, alegando que a demora na votação agrava a crise no campo e compromete a economia gaúcha.
4: Meio ambiente.
3: Cabo Gilberto Silva, do PL da Paraíba, critica a atuação de órgãos federais durante operações de fiscalização ambiental em Novo Progresso, no Pará. Segundo o deputado, as ações truculentas provocam conflitos com produtores rurais e moradores da região.
2: Cabo Gilberto Silva pede ao governo federal que reveja a atuação dos órgãos responsáveis pela fiscalização ambiental na região. No entendimento do parlamentar, é necessário garantir o cumprimento da legislação sem comprometer os direitos dos produtores.
3: Joaquim Passarinho, do PL do Pará, também denuncia a truculência de órgãos federais durante a operação de fiscalização ambiental em Novo Progresso. O deputado defende que a fiscalização seja conduzida com respeito à população e prioridade para medidas de orientação.
2: Joaquim Passarinho cobra do governo ações para acelerar a regularização fundiária e ambiental na região. Segundo o parlamentar, é preciso garantir segurança jurídica aos produtores e conciliar a proteção do meio ambiente com o desenvolvimento das atividades econômicas locais.
3: Termina agora o jornal Câmara dos Deputados, produzido pela Rádio Câmara, com trabalhos técnicos de Wellington Tec.

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3: 6 dicas para o seu pet se hidratar melhor. Assim como para nós, a água é fundamental para manter cães e gatos hidratados. Aumentar o consumo de água dos pets é importante, pois traz diversos benefícios à saúde. Como fazer o pet beber mais água? O material faz diferença na hora de servir a água do pet. Prefira potes feitos de alumínio ou cerâmica, pois deixam a água mais fresca. Para os felinos, o bebedouro deve ser largo e raso para que os seus bigodes não esbarrem nas laterais. Deixe sempre mais de uma opção de bebedouro para o seu cão. Lembre-se sempre de trocar a água também. E na hora de escolher o local, não deixe perto do local que ele faz suas necessidades. Ofereça também ração úmida. Como eu já disse por aqui, ela pode variar entre 60% a 84% de água. Fonte: petlove.com.br.
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4: Estudantes do primeiro período de Direito da Universidade Estadual do Tocantins, em Paraíso, realizaram palestras com foco na conscientização sobre direitos fundamentais, cidadania, inclusão social e desenvolvimento sustentável. Com a ação Direitos em Movimento, os alunos da Unitins produziram e distribuíram panfletos e cartilhas educativas para a população da cidade de Paraíso e de outras cidades do Vale do Araguaia. Um momento de diálogo, conscientização e compartilhamento de conhecimento jurídico foi realizado no auditório do Bloco B do campus da Unitins e reuniu palestras sobre saúde mental, violência digital contra crianças e adolescentes, igualdade de gênero, inclusão de pessoas neurodivergentes, proteção animal, preservação ambiental e promoção da igualdade étnico-racial.
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6: De volta para te contar que o WhatsApp é um dos principais responsáveis por ocupar a memória do celular. Foto

0: arquivos, ativar mensagens temporárias e apagar backups antigos do Google Drive e do iCloud. Com pequenos ajustes, dá para manter o celular leve e evitar travamentos no dia a dia.
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